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2: Aí você ouviu Lázaro entre amigos, meu mestre. Uma boa noite para você. Quem sabe você ouvindo a gente pela primeira vez. Bem-vindo, bem-vinda. Estamos nesse clima de declaração de amor ao nosso Senhor.
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0: 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Eliane Fernandes e Gerson Rufino, há um tempo. Antes você ouviu Valéria Vieira, Brilha. Agora 9h23, estamos juntos até as 10.
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1: Aí você ouviu Eli Soares, Se Eu Cair. Agora 8 horas e 29 minutos, melhor 9h29. Vem aí momento de meditação. Eu volto já já.
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3: Ouça agora o devocional de todos os que buscam a Deus. O título de hoje é Mudou. Leitura bíblica, Jó, capítulo 42, do versículo 10 ao versículo 15. Versículo-chave, Jó, capítulo 42, versículo 10a. Mudou o Senhor a sorte de Jó. Jó é conhecido por seu sofrimento. Morava em Uz, um patriarca rico que chefiava uma grande família e desempenhava o papel de sacerdote. Era íntegro em questões morais e sociais, também honesto e justo, mas nada disso impediu que ele tivesse lutas. Seu livro expõe o drama de um homem considerado piedoso e temente a Deus, mas que foi submetido a duras provas. Jó expôs seu lamento contestando os amigos que o acusam e a aparente injustiça do Criador. Quem poderia imaginar, então, que ao final a sua vida ainda mudaria tanto? A história de Jó antes dessas mudanças mostra como é a realidade do mundo quando seus conceitos não funcionam e entram em colapso. Assim, suas lutas revelaram a sua perplexidade. Não podemos negar que, embora com todos os destaques dados a Jó, ele também tenha sido um homem queixoso. Seus sofrimentos o levaram ao limite. Considerava-se inocente, por isso, dirigia-se com convicção a Deus. Capítulo 13, versículo 23, capítulo 16, versículo 17. Estava certo de que nem mesmo o Senhor encontraria nele algo reprovável. Capítulo 10, versículo 7, capítulo 23, versículo 10. Sentiu-se abandonado por todos. Capítulo 6, do versículo 13 ao versículo 15, e reclamou disso. Mas por fim reconheceu sua inferioridade. Assim, submeteu-se a Deus na humildade de sua condição de simples criatura. Entendeu que o homem não é dono de seu tempo nem de si mesmo e que o orgulho não leva a nada diante de Deus. Antes de Deus efetivar as mudanças na vida de Jó, este sofreu, mas também amadureceu e aprendeu a confiar no Senhor. Quando o próprio Deus lhe mostrou a realidade de sua soberania, Jó se calou. Capítulo 40, do versículo 2 ao versículo 5. Quando ele confessou sua impotência, Deus trouxe a mudança. É verdade que o problema do sofrimento é muito complexo e nem sempre comporta uma explicação. Mas Jó mostra que é possível ter esperança e acreditar na mudança. Embora poucos acreditassem na integridade de Jó, Deus o conhecia e, ao final, mudou sua história. Deus conhece você e, ainda que ninguém creia nisso, Ele pode transformar sua vida. Nada é tão complicado que Deus não tenha poder para mudar. Você ouviu o devocional de todos os que buscam a Deus.

Aí você ouviu na Hernani, eu vou orar. É preciso falar com Deus. E orar não é nada mais, nada menos do que falar com Deus. Antes você ouviu Midian Lima, Jó. Faltando 18 minutos para as 10.

Pois é, quem está em Cristo, nova criatura é. As coisas velhas já passaram. Eis que tudo se fez novo em Jesus. Só Jesus nos dá acesso a Deus. Só Jesus liberta, viu? É preciso aceitá-lo como seu Senhor e Salvador. Eu sou Ulisses Menezes, vou ficando por aqui. Mas não desliga o seu rádio, vem aí. Noite de paz com nosso irmão Antônio Ferreira. Uma excelente noite para você.

0: 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Hora certa.
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1: Olá, muito boa noite para você ligadinho na Vox FM 105.9, a Rádio do Bem, um projeto missionário das igrejas Assembleias de Deus na Bahia, na presidência do pastor Valdomiro Pereira da Silva. Direção da Vox, pastor Arilson Santos, eu, Antônio Ferreira, com você até a meia-noite. A partir de agora, noite de paz. Eu daqui, você daí, juntos, adorando a Deus. Maravilha, gente, começando o nosso Noite de Paz a partir de agora. E eu começo com uma linda canção. Vamos começar assim? É, com Xote Santo. Pode.

0: Agora 10:07, você ouviu com Davi Sasser a canção Tudo Posso em Deus. Antes você ouviu abrindo o nosso programa Shot Santo, pode. Ótima noite para você, ligadinho na Vox FM 105.9, a Rádio do Bem, um projeto missionário das igrejas Assembleias de Deus na Bahia. E eu já começo trazendo as participações dos nossos ouvintes através do nosso WhatsApp. Eu começo hoje com Edson Gomes. Edson Gomes de Salvador, cantor Edson Gomes, é o cantor gospel Edson Gomes, diretamente da cidade de Salvador, participando do nosso programa. Aguardo daqui seu áudio carregar, viu, Edson? A internet aqui tá uma benção hoje. Pronto, carregou, vamos lá. Alô, Edson.
1: Boa noite, a paz do Senhor, presbítero Antônio e todos da Rádio Vox. Passando aqui para parabenizar Muritiba, né, essa cidade linda que amanhã faz aniversário.
0: 107.
1: E agradecer aos irmãos pelo carinho que me receberam aí, o acolhimento foi maravilhoso. O final de semana passado, onde eu pude estar aí ministrando no sábado, participei da ceia, domingo de manhã juntamente com os irmãos aí, foi uma festa linda. A glória de Deus, e eu só tenho a agradecer a todos aí. Conheci uma turma da Rádio Vox, fui aí na rádio, tirei foto, participei do programa da irmã Eloide ao vivo de manhã. Foi assim uma bênção. Deus continue abençoando grandemente a vida de todos aí de Muritiba. Passei na minha cidadezinha, minha terrinha, né, Cachoeira, fiquei muito feliz e estou aqui muito feliz, viu? E no quadro, a música que tocou a minha vida, se não tiver nenhuma, vamos poder tocar Grupo Logos, Portas Abertas.
0: Pronto, boa noite, sou Edson
1: Gomes, Salvador. Ofereço para todos. Deus abençoe em nome de Jesus.
0: Valeu, Edson. Um abraço para você. Obrigado pelo carinho da audiência, pela participação. Deus continue te abençoando. E obrigado pela indicação musical também. Daqui a pouquinho eu toco no louvor que marcou a minha vida. Eu toco com o Grupo Logos, Portas Abertas. Tem mais gente chegando por aqui, Gilvan de Conceição da Feira. Alô, Gilvan. Alô, Gilvan. Tem áudio? Alô, Gilvan.
2: Ótima noite, irmão Antônio Ferreira. Paz do Senhor, meu irmão. Deus continue abençoando a sua vida, a sua família, esse programa de audiência na Rádio Vox, Noite de Paz. Programa que está tendo muita audiência. Aqui a gente já está todo mundo ligado aqui em Conceição da Feira. Aqui é Gilvão quem nos fala. E eu gostaria de pedir um louvor de Oser de Paula, né? A melhor coisa que já fiz para aceitar Jesus, né? Então, e quero mandar aqui um alô pro presbítero Lourenço. Tá no mês de aniversário dele. Ele é o aniversariante do mês. Está próximo para completar mais uma primavera. Eu já quero desde já desejar ele um feliz aniversário.
0: Qual é a data,
2: e já
0: irmão?
2: Dedicando também esse louvor para ele.
0: Pronto, passa a data para a gente,
2: Paula.
0: Aí.
2: Amém? Deus
0: Amém.
2: Continue abençoando o programa.
0: Abraço,
2: noite
0: aí.
2: De paz.
0: Um abraço ao nosso presbítero Lourenço, em Conceição da Feira. Alô, presbítero Lourenço. Eu notei, eu sou muito observador, eu notei que a nossa audiência em Conceição da Feira e nosso horário é... lá em cima, viu? Eu fico aqui analisando as cidades que mais ouvem a rádio, que mais participam. E Conceição da Feira, nesse horário, é a audiência aí. Durante o dia, Cruz das Almas. E à noite, Conceição da Feira. Cruz das Almas também está nos ouvindo, né? Mas à noite, Conceição da Feira tem mais ouvintes, viu? Obrigado a você aí, Conceição da Feira. Um abraço aí, nosso presbítero Edson Amorim. Alô, Edson. Um abraço para você, Edson Amorim, também ouvindo a gente aí em Conceição da Feira. Muita gente ligada na Vox, muita gente ligada na nossa programação. Davi também está em Conceição da Feira. Olha aí, mais um consensoense.
2: Aqui é
0: Davi. Alô, Davi.
2: Conceição do Almeida.
0: Ah, é Conceição do Almeida, né? Aí é Almeida.
2: Ouvindo você. Desde
0: pronto.
2: Meu rádio está ligado agora em cima da geladeira, em nome de Jesus.
0: Pronto.
2: Uma ótima noite a você.
0: E obrigado, meu irmão.
2: Que a paz do Senhor Jesus esteja com vocês.
0: Uma boa noite de paz para você também, viu? Nosso querido Davi Santana. Alô, Davi, um abraço para você em Conceição do Almeida. Valeu pela participação. Tem mais alguém falando com a gente? Tem sim. Vamos a mais um áudio. Olha, deixa eu só dar um toque aqui. Para mim é um prazer sempre estar atendendo aos irmãos. Sempre eu sempre digo que se mandarem áudio, 30 segundinhos no máximo, para a gente poder aproveitar e ouvir mais gente, né? Então, não é que eu não queira ouvir, eu quero ouvir os irmãos, quero as participações, por isso mesmo a gente fala, se for áudio, 30 segundinhos, para que a gente possa ouvir o máximo de pessoas possíveis. Eu não sei o que aconteceu aqui, alguém me mandou até áudios curtos, mas me mandou muito áudio. Aí eu também tenho dificuldade de ouvir vários áudios. E não se repetiram os áudios, foram os áudios, né? 1, 2, 3, 4, 5, 6 áudios. Aí requer tempo também para a gente entender. E aí eu vou pedir perdão à pessoa que me enviou 6 áudios aqui no zap da Vox. Eu vou ouvir um. Daqui a pouco eu vou ouvir em off para poder entender. E aí eu vou escolher um para passar. Mas dificulta para a gente vários áudios, tá bom? Mas eu vou aqui trazendo mais uma participação, então vou pular aqui. Vou para o nosso querido Rosalvo de Cruz das Almas. Alô, Rosalvo, a paz do Senhor, meu irmão.
3: Boa noite, Antônio Ferreira, a paz do
0: boa
3: Senhor.
0: Boa noite, uma boa noite de paz.
3: Eu falei que hoje eu pedi a um novo.
0: Então pede.
3: Irlando Silva, filho meu, e ofereço para todos os ouvintes da noite da sua programação, que tenha uma boa noite na paz do Senhor Jesus.
0: Pronto, vou ver aqui essa canção, não entendi muito, mas vou ver aqui o cantor e a canção, tá bom, Rosal? Daqui a pouquinho eu repasso aqui em off para tocar, tá bom? Cruz das Almas também, irmã Dalva. Alô, irmã Dalva.
4: A graça e a paz do Senhor, presbítero Antônio, que Deus lhe abençoe. E lhe dê uma noite abençoada. Estou passando para parabenizar a cidade de Muritiba.
0: Amanhã.
4: Vou cantar só um refrão aqui. Aleluia.

0: pra Muritiba. Parabéns, parabéns, parabéns. Também eu quero desejar, aleluia, toda a sorte dos céus, todas as bênçãos sobre os pais de domingo. Que Deus abençoe, principalmente o senhor, presbítero Antônio, todos os pastores,
1: obrigado,
0: todos os pais da nação brasileira. Que Deus continue

0: programa. Parabéns para você. Eu não tenho muita lembrança, eu era muito pequeno, mas a gente ouve os relatos e aí a música de fundo era essa aí. Parabéns para você. É, então, nossa irmã Dalva lembrando aí, né? Relembrando e parabenizando a cidade de Muritiba, que amanhã estará completando. Muritiba amanhã estará completando 107 anos de existência. 107 anos. Agora 10h17, então parabéns para Muritiba.
1: Parabéns, parabéns, parabéns para você.
0: Aê! Muritiba amanhã completando 107 anos de elevação à cidade. E domingo, né, depois da manhã, Dia dos Pais. Então que maravilha, hein? Maravilha, coisa boa. 10h17, a gente toca mais uma canção. Daqui a pouquinho eu trago as indicações. Igual não há, a voz de Lauriette.

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1: Olha a hora, gente, agora 10h28, a gente continua trazendo mais participações através do nosso WhatsApp. 75837060660. Gilmar está em São Félix. Alô, Gilmar? Gilmar, boa noite. Velho Ferreira, mais um final de semana. Matheus, 24, está se cumprindo de verdade. O senhor ainda não voltou porque não quis. Mas ele vai voltar, isso mesmo. Beijos em José, bom final de semana com Jesus. Sempre firme, constante, abundante na obra do Senhor, pois não é vão o vosso trabalho na obra do Senhor. Romanos 8, 30, 33. Valeu, meu irmão, um abraço para o nosso querido Gilmar. Grato sempre por tudo. Shalom, Adonai. Um abraço, Gilmar. Deus abençoe. Muita gente ligada na Vox. Tem mais... que eu trago aqui mais participações. Vamos lá. Quem passa por aqui?
2: Aqui é a Pastor Saúde que eu seja cuido. Quero ouvir o louvor com o Nível Soares. Reina sobre mim. Dedico para todos os pastores que domingo é dia dos pastores. Tudo para ele. Em nome de Jesus. Deus abençoe e a paz.
1: Valeu pela participação, nosso querido Pastor Saul.

0: Agora 10h30, vamos ao louvor que marcou a minha vida. Hoje, com o Grupo Logos, Portas Abertas.
1: O louvor que marcou a minha vida.

0: Aí na voz de Eli Soares, Portas Abertas. Você ouviu agora com Eli Soares, Portas Abertas, com o Grupo Logos, você ouviu um popurri. Mas esse foi o louvor que marcou a minha vida. Marcou a vida do nosso querido Edson Gomes, na cidade de Salvador. Ótima noite para você na nossa sintonia. Algumas pessoas estão confundindo aí Edson Gomes, nosso querido Edson Gomes de Salvador, com Edson Gomes, cantor de Cachoeira. Não. Não são as mesmas pessoas, não. Edson Gomes, que a gente está falando e participa do nosso programa, é o nosso irmão Edson Gomes aí da cidade de Salvador. Ele que também é cantor, cantor gospel. É. Quero aqui abraçar os irmãos que estão na nossa sintonia. Falo com o presbítero Lourenço de Conceição da Feira. Alô, presbítero Lourenço. Ele que é aniversariante do mês, estou sabendo, viu? Tá pertinho, né? Alô, presbítero Lourenço.
1: Pai do senhor, Antônio Ferreira. Permita de Deus, irmão, pela misericórdia de Deus, no dia 10, pronto, eu faço 38 anos de vida, graças a Deus, graças a Deus, só Deus mesmo. Eu me lembro que eu fui para a Cachoeira cometido uma enfermidade, a Luísa foi até comigo, chegou lá, o médico mandou para casa, me examinou, mandou para casa, que não dá garantia na minha vida, eu estou aqui já com 37 anos, louvando esse Deus. E no, agora vou festejar no dia 16, com a família. Eu queria que o senhor viesse também para comer um feijão maseiro. Que Deus abençoe, meu irmão.
0: Valeu, obrigado pelo convite. Não sei se vai dar, mas estou orando a Deus para a gente se conhecer, tá bom, presbítero Lourenço? Vai ser um prazer conhecer o irmão pessoalmente, tá bom? Deus abençoe, presbítero Lourenço. Deus abençoe, viu? É assim que Deus faz. A última palavra sempre é dele. É ele que é o dono da vida. Valeu pela participação, quero trazer aqui mais uma participação, mais um ouvinte. Boa noite, com Jesus na frente, sempre ficar com Deus, amém. Gostaria de ouvir, porque está sem pontuação aqui, aí eu li corridamente, né? Boa noite, com Jesus. Com Jesus na frente, fica pronto, vai ficar tudo bem, amém. Gostaria de ouvir hoje a música do cantor, pronto, irmão Lázaro. É Alan de Cachoeira. Alô, Alan, um abraço para você. Feliz Dia dos Pais. Ele manda aqui também. Também sou pai. Tenho uma filha linda que Deus me deu. Isso aí, Alan. Parabéns para você também, viu? Valeu pela participação. Já parabenizei aqui os pais. Daqui a pouco a gente toca uma canção, tá bom? A gente vai tocar uma canção aqui também, homenageando os pais. Alô, presbítero Luiz, está em São Félix? Tem dois áudios aqui, Luiz. Qual eu ouço, Luiz?
2: Parabéns pra você nesta data querida. Muitas felicidades, muitos anos de vida. Pai, Senhor Jesus Cristo, meu irmão, presbítero Ferreira, parabéns, Muritiba. Pai, Senhor Jesus, passa aquele louvor, se você tiver aí, meu irmão. É de Marcelo Nascimento. É, Deus, fala comigo. Muito bonito, né? Eu ofereço para o senhor, sua família, para minha família aqui, minha esposa Ana Luz, Ana Luísa, pastor Mundo Edivaldo, para todos os irmãos, né? E para a cidade Muritiba,
0: né? Valeu.
2: Uma oportunidade nova, né?
0: Valeu pela participação. Presbítero Paulo, de Conceição da Feira. Alô, presbítero Paulo. Também ouvindo a gente em Conceição da Feira.
3: A paz do senhor, irmão. Mas ele vai Antônio, eu sou daqui de Conceição da Feira, quero mandar a paz do senhor para o presbítero Eliomar Amorim, um abraço, e que Deus continue abençoando o senhor, continue esse programa no ar, e essa rádio, esse canal de bênção, que Deus continue abençoando. Deus abençoe vocês que fazem esse programa. Sou ouvinte desse programa. Escuto todos os dias. Deus abençoe.
0: Valeu pela participação, presbítero Paulo. Daqui a pouquinho trago mais ouvintes, mais participações. Muita gente chegando aqui. Pronto. Daqui a pouquinho eu trago mais ouvintes. Valeu pela participação de todos vocês. Daqui a pouquinho tem mais participações, mas agora chegou aquele momento especial. Vamos à palavra, vamos refletir a palavra de Deus. Agora 10h44, rapidinho, uma rápida saudação. Marcos capítulo 1, versículo de número 40 em diante, fala da cura de um leproso. E aproximou-se dele um leproso, rogando-lhe e pondo-se de joelhos diante dele, e dizia: se queres, bem posso limpar-me. Jesus, movido de grande compaixão, estendeu a mão e tocou, e disse-lhe: quero, ser limpo. E tendo ele dito isto, logo a lepra desapareceu e ficou limpo. E advertindo severamente, logo despediu e disse-lhe: olha, não digas nada a ninguém, porém vai, mostra-te ao sacerdote e oferece pela tua purificação o que Moisés determinou para lhe servir de testemunho. Mas tendo ele saído, começou a pregoar muitas coisas e a divulgar o que acontecera, de sorte que Jesus já não podia entrar publicamente na cidade, mas conservava-se fora, em lugares desertos, e de todas as partes iam ter com ele. Esse texto nos mostra, querido, mais um milagre que Jesus operou. Havia um leproso que chegou até Jesus, se aproximou e rogou-lhe que o curasse, dizendo, ele simplesmente disse: se o Senhor quiser, se tu quiseres, pode purificar-me, pode me tornar limpo. E Jesus disse: quero, seja limpo. Jesus já automaticamente já deu uma palavra e o homem ficou curado da lepra. E Jesus mandou que ele fosse até ao sacerdote. A lei de Moisés dizia isso, que se alguém fosse purificado, tinha que mostrar ao sacerdote e dar uma oferta. Mas Jesus também disse para ele: olha, não diga para ninguém que eu te curei. Não precisa falar. Mas aquele homem, aquele homem saiu divulgando o que Jesus fez. Aí talvez você me pergunte, foi desobediência dele? Jesus disse para ele não falar e ele falou. Ele desobedeceu a Jesus? Ele errou? Olha, queridos, é impossível alguém receber uma grande bênção da parte de Deus e não falar. Até porque, quero acreditar, a Bíblia não nos diz, mas eu quero acreditar também que pessoas encontravam ele e ficavam na dúvida, é você mesmo, ou talvez até pessoas o reconheciam, o que foi que aconteceu. É impossível não publicar, não dizer, não contar as bênçãos que Jesus operou. E diz o texto que ele saiu contando, ele saiu e não negava a ninguém quem o curou, o porquê, né, de que forma. E ao fazer isso, as pessoas iam ter com Jesus. A multidão de pessoas ia até Jesus, a ponto que Jesus não podia mais entrar na cidade, que as pessoas iam atrás dele. Jesus começou a ficar em lugares mais desertos, mais distantes, porque todos queriam ter com Jesus, porque ele operava milagre. E esse, trazendo para os dias de hoje, esse é um defeito que as pessoas têm. Ir até Jesus porque ele opera milagre, ir até Jesus para receber uma bênção, mas não quer servir a Jesus. A maioria das pessoas querem um abençoador, querem a bênção, mas não querem um abençoador. Querem buscar bênção, querem buscar resposta, mas não querem servir ao abençoador. E por isso a multidão de pessoas procurava Jesus, porque sabia que ele operava milagres. E aquele homem Ele foi limpo da sua lepra, porque ele creu. Ele cria no poder de Deus. E por isso ele falou para Jesus, se tu quiseres, se queres, bem, pode limpar-me. Porém, esse homem não chegou de qualquer jeito diante de Jesus. Ele chegou adorando. Diz o texto que ele ajoelhou diante de Jesus. Foi com humildade que ele pediu. Foi com singeleza de coração que ele pediu. E Jesus disse, quero. Torne-se limpo. Porque Jesus, em vários textos você vai ver dizendo que Jesus movia-se de íntima compaixão. Jesus movia-se de compaixão. Porque Jesus é compassivo, Jesus é misericordioso. A sua bondade dura para sempre, a sua misericórdia dura para sempre.

E era impossível alguém conseguir conter-se diante de tanta alegria por receber uma cura. E aquele homem outrora era leproso, mas agora foi purificado e saiu falando de Jesus. Que Jesus o curou. Louvado seja Deus. Não é diferente das nossas vidas. Nós temos que nos alegrar e falar dos grandes feitos do Senhor. Aleluia. E Jesus sempre quer ajudar. Jesus sempre quer resolver. Quando o jovem perguntou, quando o jovem falou, se quiseres tu pode me purificar, e disse, eu quero. Seja limpo. E Jesus quer nesta noite operar milagres. Jesus quer nesta noite operar maravilhas. Jesus quer nesta noite abençoar. Ele quer. Mas se coloque diante dele com coração sincero para receberes a bênção do Senhor. Até aqui nos ajudou o Senhor. Agora 10h51. Em homenagem a todos os pais, nós tocaremos essa canção. Marcos Antônio, meus pais.

0: Tá aí, você ouviu Marcos Antônio, Meus Pais. Eu vou a um rápido intervalo comercial, daqui a pouco eu volto atendendo a sua indicação musical, atendendo o seu pedido musical, trazendo a sua participação e também interagindo em geral, trazendo também já vamos estar orando, tá bom? Vamos a um rápido intervalo comercial e eu volto daqui a pouquinho.
1: Hora certa.
0: 10h57.
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2: Agora 11:01. 11:01, a gente continua trazendo mais músicas aqui na Vox. Vamos de indicação musical. José de Paula, A Melhor Coisa.

0: Deus, fala comigo. Tá aí na voz de Marcelo Nascimento, essa belíssima canção. Ótima noite pra você na nossa sintonia. Agora, 11:09. 11:09. A gente traz mais participações de ouvintes. Quem passa por aqui é a irmã Graça. Alô, irmã Graça. Boa noite, a paz do Senhor.
1: Boa noite, Bispo Antônio Ferreira. A paz do Senhor. Estou passando para, desde já, lhe desejar um feliz Dia dos Pais, viu? Que Deus abençoe grandemente sua vida, sua família, seu filhinho, né? Acho que é o primeiro filho de vocês, não sei. Mas que Deus continue derramando chuva de bênçãos sobre a sua
0: Amém,
1: vida.
0: Amém, minha irmã.
1: E a sua família. Um abraço, fica com Deus.
0: Outro, Deus abençoe.
1: E uma boa noite a todos os ouvintes aí da Rádio Vox.
0: Amém. Obrigado pelo carinho, pela audiência, pela participação. Deus abençoe nossa irmã Graça. E a gente continua trazendo mais músicas. Alô, irmã Noêmia, em Conceição da Feira, um abraço. Deus abençoe. Tá ligadinha, tá ouvindo a Vox. Alô, irmã Nildes, missionária Nildes em Encarnação de Salinas. Deus abençoe. Vamos de música. Com a melodia, não mais escravos. Me encontrou. Fernandinho.

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Tem mais ouvintes chegando por aqui, tem mais participação. É de Joselma de Oliveira de Campinhos. Boa noite, a paz do Senhor, estamos sintonizados. Um abraço de Joselma, Deus abençoe. E a gente continua trazendo mais músicas aqui no nosso Noite de Paz. Vamos com Maria Marçal, Descansa, Meu Filho Descansa. Descansa.

Agora 11h33, mudou? 11h34. Vamos orar, vamos falar com Deus, vamos colocar diante de Deus as nossas petições. Vamos colocar diante de Deus, pare tudo que você estiver fazendo agora e vamos falar com Deus. Eterno e soberano Deus, amado Pai, eu quero te louvar nesta noite, quero bendizer o teu nome, exaltar o teu nome, Senhor, na beleza da tua santidade. Pai amado, querido Deus eterno, eu quero nesse momento, Senhor, te apresentar cada pessoa amiga que ora conosco, cada irmão, cada irmã, cada pessoa que está orando juntamente conosco nesta noite. Que a tua mão de poder esteja estendida, abençoando com toda sorte de bênção. Pai querido e eterno, eu te apresento essa pessoa que se encontra enferma e que precisa de saúde. Deus, essa pessoa que está inquieta, essa pessoa que está sem sono, essa pessoa que está, ó Deus, necessitada, Senhor, de paz. Que o Senhor venha, Pai, nesta noite, curar, operar as tuas maravilhas, porque tu é bom e a tua benignidade dura para sempre. Deus, tu és compassivo, tu és misericordioso. Deus, eu te apresento essa família que ora nesse momento conosco. Essa família que está preocupada por causa de um problema, de uma notícia. Ah, Senhor, tu és poderoso para intervir. Deus, intervém nessa causa. Pai querido e amado, te apresento esse pai de família que se encontra desempregado, abre as portas. Tu és aquele que tudo pode, que nenhum dos teus pensamentos podem ser impedidos. Pai amado, Deus querido, eu quero te apresentar essa pessoa que está fria na fé, essa pessoa que se afastou da tua presença. Deus, visita agora e traz de volta, Senhor, para a glória do teu nome. Pai santo e eterno, eu quero te pedir uma bênção especial pelo nosso país, estende as tuas mãos sobre o nosso Brasil. Também te peço, ó Deus, visita a nossa Bahia, estende as tuas mãos sobre a nossa Bahia, sobre o nosso estado da Bahia. Pai, te apresento também, ó Deus, a cidade de Muritiba, que amanhã vai estar completando idade nova. Amanhã vai estar completando 107 anos. Estende as tuas mãos, Senhor, e abençoa a cidade de Muritiba, repreendendo todo e qualquer mal, toda e qualquer ação maligna. Deus, e Senhor, salvando nesta cidade vidas, Deus eterno. Abençoa essa cidade de tal maneira que as pessoas venham conhecer esta cidade como a cidade de bênção, cidade de paz, cidade, ó Deus, onde a tua presença seja notória. Pai querido e eterno, eu te peço nesta noite, estende as tuas mãos sobre a cidade de Muritiba e abençoa, Deus, em nome de Jesus. Pai querido e eterno, eu quero tão somente te agradecer, ó Deus, te pedir que nos dê um final de semana debaixo da tua graça, debaixo da tua proteção, debaixo, Senhor, das tuas potentes mãos. Senhor, continua conosco, nos dando vitória em tudo. Em nome de Jesus. Amém, amém, amém. Graças a Deus. Agora 11h37, vamos com mais uma canção.

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meus amigos, vamos ler um versículo na Palavra de Deus para a nossa meditação desse dia. No livro de Malaquias, no capítulo 3 e o versículo 18, está escrito assim: Então vereis outra vez a diferença entre o justo e o ímpio, entre o que serve a Deus e o que não serve. Meus amados irmãos e meus amados amigos, a gente observa nesses dias muitas pessoas que se apresentam como servos de Deus, mas que infelizmente não são. A gente observa durante toda a história da humanidade pessoas que se apresentaram como seguidores de Deus e não eram seguidores de Deus. Lendo a Bíblia, nós vamos encontrar pessoas que sempre trabalharam para enganar. Eles vivem, às vezes, no nosso meio. Imagine, eu falo sempre, que quando Deus estava em uma reunião no céu com os seus seguidores, apareceu lá o diabo para perturbar a vida de Jó. Jó, um homem que o próprio Deus deu testemunho que era um homem temente, que se desviava do mal, era um homem temente a Deus. Meus amados irmãos, estamos na reta final. Tudo nos mostra que Jesus Cristo está chegando para tirar a sua igreja da terra. E o próprio Senhor, ele nos alertou para que tivéssemos o cuidado para que não fôssemos enganados. Acautelai-vos para que ninguém vos engane. São momentos difíceis, porque as pessoas, elas vivem correndo para um lado e para o outro, procurando em quem confiar. Mas, irmão e irmã, lembre de uma coisa. As pessoas podem nos decepcionar, mas Jesus não. É por isso que é importante a gente estar ligado em Cristo, que é o autor e consumador da nossa fé. Tenha certeza de uma coisa: vai sempre aparecer alguém para tentar lhe tirar dos caminhos do Senhor. Mas você não pode esquecer que a única alternativa para você e para mim chegarmos ao céu é estarmos seguindo a Cristo. Jesus disse: Eu sou o caminho, eu sou a verdade e a vida. Olhando para a Bíblia, a gente vai ver alguns fatos também que aconteceram no passado. Por exemplo, na época do dilúvio, a gente vê a família de Noé. Noé, um homem temente a Deus, que conseguiu salvar a sua família do dilúvio. É Deus, é claro, quem salva, é Deus quem liberta. Mas Deus, pelo testemunho de Noé, mandou o mesmo colocar a sua família e um casal de animal, de cada animal, na arca. A família de Noé foi salva. Se viu ali uma grande diferença entre o justo e o ímpio, entre o que serve a Deus e o que não serve. Noé e a sua família serviam a Deus, foram salvos do dilúvio, mas os ímpios pereceram. A gente poderia citar outros exemplos da Bíblia, a entrada dos judeus na Terra Prometida. Os judeus, eles foram tirados por Deus do Egito para uma terra que Deus prometeu, uma terra que mana leite e mel. E na caminhada, alguns pereceram,
porque deixaram de acreditar em Deus, deixaram de andar com Deus, murmuraram. E a Bíblia nos mostra que daqueles que saíram do Egito, 600 mil homens, só dois, Josué e Caleb, entrou na terra prometida. É bom lembrar que aquele que tirou eles da terra prometida, com certeza alcançou a salvação. Por quê? Porque a Bíblia, inclusive, nos mostra que houve uma disputa, o inimigo queria saber aonde Moisés seria enterrado, mas não teve essa oportunidade. Mas dos que saíram na terra prometida, que entraram foi Josué e Caleb. Diferença entre o justo e o ímpio. Mas uma grande multidão não estava andando com Moisés, não estava se dirigindo à terra prometida. Olha, se dirigir, andar é uma coisa, entrar na terra prometida é outra. Muitas pessoas podem estar usando o nome de Deus, dizendo, eu ando com Deus, eu sirvo a Deus. Mas vai se ver a grande diferença no dia do arrebatamento da igreja. Quem é que vai entrar no céu e quem não vai entrar no céu. Então, meus amados irmãos, hoje, então, a palavra de Deus está nos lembrando isso aqui. No livro de Malaquias, no capítulo 3, e versículo 18. Então, vereis outra vez a diferença entre o justo e o ímpio, entre os que servem a Deus e os que não servem. Meus amados irmãos e meus amados amigos, vai se ver, sim, uma grande diferença no dia do arrebatamento da igreja. No dia do arrebatamento da igreja, aqueles que estão servindo a Deus, inclusive a Bíblia nos mostra que são muitos chamados, mas poucos os escolhidos. Eu e você, nós precisamos estar entre os escolhidos para entrar no céu. Aqueles que não estão entre os escolhidos ou aqueles que não estão servindo a Deus, aqueles que não estão praticando a justiça, com certeza não vão morar no céu e vão viver uma vida eterna de sofrimento. Então, meu irmão e minha irmã, vale a pena, por maior que seja a dor, por maior que seja a luta, por maior que seja a dificuldade, a solução para a nossa vida é Jesus. Então vamos continuar servindo a Ele, vamos continuar andando com Ele, independente das circunstâncias, independente do sofrimento. Olha, se eu sofro aqui, o sofrimento é por pouco tempo. Vai acabar, porque nós vamos morar no céu. Mas aqueles que estão distante de Deus, além de em alguma situação estarem sofrendo aqui na terra, vão viver uma vida de sofrimento eterna. Então, meu irmão, minha irmã, que a bênção de Deus permaneça na sua vida, que Deus lhe fortaleça, que Deus lhe dê coragem para enfrentar o inimigo, enfrentar o pecado e permanecer fiel a Ele para no dia do arrebatamento. Ah, você e eu estarmos juntos, subindo, cantando o hino da vitória e morar no céu com o Senhor para sempre. Vamos orar. Querido Deus, Pai que estás nos céus, eu te agradeço, Pai, por mais esse momento, Senhor, que o Senhor nos dá essa oportunidade de transmitir a Tua palavra. Deus eterno, te peço, Pai, que permaneça conosco, com todos aqueles que te servem, Pai Celestial, as famílias que estão em dificuldade nesse momento, aqueles que estão desempregados, aqueles que estão enfrentando lutas, Senhor. Tu é o príncipe da paz, Tu é o Deus Todo-Poderoso que resolve todos os problemas, Deus eterno. Mas te peço, Pai, que nos guarde, nos fortaleça para permanecermos fiéis a Ti até o dia da Tua volta gloriosa. Deus querido, Deus maravilhoso, assim eu te agradeço por tudo. Amém.

0: lá na frente.
1: Tá aí, Gerson Rufino, incondicionalmente, fechando mais uma noite de paz. Ótima noite pra você na nossa sintonia. Vou me despedindo aqui, prometendo voltar segunda-feira a partir de 10 da noite. Um abraço ao presbítero Israel Bispo em Castro Alves. Deus abençoe a todos vocês. Feliz Dia dos Pais para todos os papais. Amanhã, parabéns para a nossa cidade de Muritiba. Eu vou ficando por aqui e volto na próxima segunda a partir de 10 da noite, se o nosso bom Deus assim nos permitir.
2: Hora certa.
1: Agora, 11h55.
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8: 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Música.

chamar pra vocês pra cantar comigo essa música, que é linda. Foi a primeira música, assim, que fez sucesso, né? Robinson Monteiro!

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2: 00:59.
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3: A paz do Senhor, irmãos e amigos, como é bom estar com você, falando do grande amor de Deus. Esse Deus que, no princípio, ao fazer os céus e a terra, fez o homem à sua imagem e semelhança.

E a vontade de Deus é estar conversando com o homem todos os dias. E a Bíblia nos mostra que ele falava com Adão todos os dias. Adão, infelizmente, pecou. E a Bíblia Sagrada nos mostra que o salário do pecado é a morte. Mas Deus não abandonou o homem que ele criou. Você, meu amigo, foi criado por Deus. E Deus, ele tem uma vontade que a gente não consegue explicar, de que você se arrependa dos seus pecados e passe a ser chamado filho dele. Está escrito: Deus amou o mundo de uma tal maneira que deu seu filho unigênito para que todo aquele que nele crê não pereça, mas tenha vida eterna. E você, meu irmão e minha irmã, que já serve a Deus, Deus te chamou, Deus te perdoou, e você hoje vive uma vida de adoração, servindo ao Senhor. Você já conhece a palavra de Deus, o quanto Deus tem cuidado dos seus. Como ele cuida e cuida tão bem. E interessante é que ele só quer de mim e de você que sejamos fiéis a ele. É só isso que ele quer de cada um de nós. E aí a Bíblia então nos mostra, durante toda a história da humanidade, como Deus tem trabalhado para a salvação dos homens. Na época de Noé, Deus mandou Noé preparar a arca para as pessoas se livrarem do dilúvio. E aí a Bíblia nos mostra que na época, apesar de Noé ter anunciado tanto tempo a palavra de Deus, a vontade de Deus, e avisado que viria o dilúvio e os homens poderiam morrer nas águas do dilúvio se não se arrependessem para entrarem na arca, e os homens não quiseram. Mas Deus preservou o homem, levando Noé para a arca com a sua família. O homem permanece pecando, e a Bíblia então nos mostra um momento que é muito importante para a história daqueles que andam com Deus, que foi tirar o povo que estava escravizado no Egito para levar para a terra prometida. Momento muito importante que Deus agiu com mão forte através de Moisés. E Moisés, um homem também que andava com Deus, um homem que servia a Deus, demonstrando uma grande preocupação para que aqueles que estavam sobre a sua liderança pudessem também ter esse encontro com Deus e morar no céu para sempre. Moisés conduzia então uma grande multidão. Quando me refiro conduzia, é porque ele estava na terra como líder. Mas quem nos conduz é o Deus verdadeiro, o Deus criador dos céus e da terra. E me faz lembrar de um determinado momento que Deus fala com Moisés, reclamando, inclusive, é claro, o insatisfeito com a atitude do povo. E Deus diz a Moisés que vai mandar um anjo com eles. E Moisés disse: olha, eu não vou não. Só saio daqui se o senhor continuar com a gente. E como é bom estar na presença de Deus.
Como é bom ter convicção de que Deus está na nossa vida. Mas me chama a atenção um momento em que Moisés, conduzindo o povo, ele recebe o seu sogro com a sua família, e o sogro, Jetro, observa ali uma dificuldade. Moisés aconselhando, orientando uma grande multidão. Imagine que dos que saíram do Egito eram 600 mil homens que saíram do Egito. E Moisés, então, estava sempre ali, aconselhando aquelas pessoas, cada um com as suas dificuldades. E Jetro, ao observar aquilo, disse: olha, Moisés, é difícil para você e para esta multidão que está lhe acompanhando. E é preciso, então, Moisés, você fazer algo diferente. E vou te aconselhar. E Deus será contigo. Se tu ouvires, Deus será contigo. Meu irmão e minha irmã, meu amigo e minha amiga, quando Deus está no comando, tudo dá certo. Ele faz tudo para o bem-estar do ser humano e, é claro, também para que o nome dele seja glorificado, porque toda honra e toda glória, ela pertence ao nosso Deus. E Jetro então chama Moisés e diz para Moisés, no capítulo 18 e o versículo 21, diz o seguinte: e tu, dentre todo o povo, procura homens capazes, temente a Deus, homens de verdade, que aborreçam a avareza, e põe-nos sobre eles por maiorais de 1.000, maiorais de 100, maiorais de 50 e maiorais de 10. Deus, então, através de Jetro, orienta a Moisés buscar, a escolher auxiliares que possam lhe ajudar. E aí, sempre que falo nesse versículo, eu falo que a Igreja Assembleia de Deus, ela segue o modelo dado por Deus a Moisés na caminhada para a Terra Prometida. E aí nós temos, na Assembleia de Deus, coordenadores de departamento, nós temos superintendente de congregação, temos auxiliares, temos diáconos, temos presbíteros, evangelistas e pastores, cada um exercendo as suas atividades, sabendo que nós temos um Deus, que é o Deus verdadeiro, e temos também as lideranças que foram escolhidas por Deus para nos orientar nesta caminhada. E aí, meus amados irmãos e meus amados amigos, me alegra muito quando a gente observa como deveria ser as pessoas, como deveria se comportar as pessoas que seriam escolhidas para estar auxiliando a Moisés. Como deve se comportar essas pessoas? Diz o seguinte: olha, esses homens que você vai escolher, eles precisam ser homens capazes. Homens que tenham capacidade para orientar outras pessoas, para conduzir outras pessoas. E aí, às vezes eu observo também, na nossa própria igreja, irmãos que não tiveram a oportunidade de cursar uma universidade, ou quem sabe, alguns que só aprenderam a ler e a escrever, mas que se colocaram nas mãos de Deus
E são homens e mulheres que estão fazendo o trabalho do Senhor. É bom lembrar que se você pode ser doutor, se você pode cursar uma boa faculdade, é muito importante, porque, é claro, melhora os seus conhecimentos. O que você precisa fazer é tão somente colocar no seu coração que você depende de Deus, que você precisa de Deus, porque sem Deus nós não somos nada. Mas o homem ou a mulher que assumem determinada liderança na igreja, o conselho é que sejam capazes. Na sequência, homens tementes a Deus. É preciso que está ocupando qualquer função de liderança na igreja, ele ser temente a Deus. Porque ele temendo a Deus, ele sabe conduzir as pessoas também a temer ao Senhor.

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2: 2:59.

Eu fico imaginando como seria enxergarmos a face do nosso Criador. Sabe, a gente canta e a gente não imagina. A gente canta e a gente não tem noção que na mão direita Ele carrega todas as estrelas. Na sua boca Ele carrega uma espada. E o seu rosto brilha muito, muito, muito mais do que o sol. Eu não sei se você já tentou olhar para o sol, mas a gente já não consegue. Imagina olhar no rosto do nosso Criador. 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

0: ajuda do Espírito Santo podemos interpretar?
1: Conte histórias verdadeiras, milagres realizados.
0: Escrita por grandes homens que por Deus foram inspirados.
1: E a sua autoria? Foi de médico, pescador?
0: Foi de funcionário público, copeiro, governador?
1: Até construtor de tenda da obra participou.
0: A Bíblia é um livro sagrado difícil de acreditar.
1: Um peixe engolindo um homem que foi lançado no mar.
0: E o outro andando sobre as águas e uma jumenta a falar.
1: Namã deu 7 mergulhos no Jordão para ser curado.
0: Josué deu 7 voltas e o muro foi derrubado.
1: 7 trombetas tocavam, 7 anciões gritavam como Deus tinha falado.
0: Eram 7 sacerdotes levando 7 buzinas.
1: Rodearam 7 vezes a muralha na esquina.
0: Na 7ª o muro caiu, todo o povo de Deus viu dessa cidade a ruína.
1: As 7 igrejas da Ásia, 7 cartas receberam.
0: As que estavam fracassadas certamente reviveu.
1: As 7 estrelas brilhavam, ouvi uma voz que soava dos 7 espíritos de Deus.
0: Havia 7 animais,
1: 7 espíritos,
0: 7 montes,
1: 7 selos,
0: 7 olhos virados para o horizonte.
1: Tinha 7 candeias
0: e 7 estrelas brilhantes, 7 olhos, 7 montes, 7 pontos horizontais, 7 igrejas, 7 anjos, 7 trombetas reais, 7 taças, 7 montes sobre 7 castiçais.
1: Dos 7 anjos com 7 taças na mão, falou comigo dizendo:
0: vou te mostrar uma visão, a esposa do cordeiro será levada primeiro para morar lá em Sião.
1: Vamos terminar esses versos
0: pedindo sua oração,
1: medite bem nessa história, alimente o coração. Palavra da Bíblia Sagrada, fruto da inspiração.

0: 5:29.
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2: Com certeza você já ouviu a história do crente 6 horas, o

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1: 5h53.
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6:39. 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

0: 6:53.
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1: Bom dia, gente. Bom dia pra você que tá aí do outro lado, assiste. Bom dia, como é que você tá? Tudo bem? Tá tudo tranquilo? Bom saber que você tá feliz hoje, hein, gente? Bom dia! Bom dia!
2: Bom dia! Bom dia!
1: Bom dia, lindo. Brasil! Dia lindo pra você! Bom dia pra você que tá aí do outro lado, né? Hoje é um dia de bênção, de vitórias, de realizações. Ah, imagine só, você abrindo a janela, o sol entrando, adentrando aí na sua casa, na sua sala. São os raios solares que estão aquecendo você. Assim também é o Espírito Santo que entra agora na sua casa, mudando, restaurando vida, fazendo projetos na sua vida, no seu coração. Pense que Deus agora está trabalhando. Não pense não, tenha certeza, viu? Deus está trabalhando nesse dia chamado hoje para te abençoar, gente. Coisa boa! Bom demais, né, gente? Bom demais! Bom dia! Lembrando que daqui a pouquinho teremos aí, sabe, uma presença marcante aí, né? O pastor Arilson Santos, o pastor Viratã, pastor Alex Santana. Ah, rapaz! O pastor também, que estava com a gente muito tempo aí, falar sobre a história dos 9 anos. Pastor Egídio, 9 anos da Assembleia de Deus, Campo Sequiba. Coisa boa! Que maravilha, gente! Então se prepare, porque teremos também uma entrevista aqui, dentro de instantes, né? Com o pastor Arilson, pastor Egídio, pastor Biratã, né? Pastor Alex Santana, para falar aí da história, né, da Igreja Campo Sequiba, que fica aqui na rua, na Congregação Sequiba, na rua 262 Costa Azul, Doutor Augusto Lopes Montes, né, 262 Costa Azul. E lembrando a você que dia 8 e 9 de agosto, sábado e domingo, teremos aí a partir das 18 horas festas. Eita, meu Deus do céu! Uma festa maravilhosa, é o aniversário da Congregação do Sequiba. Serão 2 noites de adoração, louvor, comunhão, ministração da palavra de Deus, com participação dos departamentos da igreja, senhores, senhoras, né? As crianças, vai ser muito bom. E no domingo, dia 9, após o encerramento do culto, teremos um momento aí de confraternização e registro de memória com fotos. E você, toda a família, é convidado especial. Venha celebrar conosco esse tempo de gratidão, fé e comunhão. Traga sua família, seus amigos. E olha, crendo que Deus vai fazer milagres na sua vida. Vai ser muito bom, viu, gente? Bom dia!
2: Bom dia!
1: Dia lindo! Tô sabendo que hoje é teu aniversário, é verdade? Se hoje é teu aniversário, parabéns pra você nessa data querida. Muitas felicidades, muitos anos de vida!

Bom dia, gente! Agora uma palavra pastoral com o nosso presidente, pastor Valdomiro Pereira. Uma palavra de poder para a sua vida.

0: Vamos ler a palavra de Deus no livro de Lucas, no capítulo 10, versículos 17, 18 e 19 e também o 20. Está escrito assim: E voltaram os 70 com alegria, dizendo: Senhor, pelo teu nome, até os demônios se nos sujeitam. E disse-lhes: Eu vi a Satanás como raio cair do céu. Eis que vos dou poder para pisar serpentes e escorpiões, e toda a força do inimigo, e nada vos fará dano algum. Mas não vos alegreis, porque se vos sujeitam os espíritos. Alegrai-vos antes, por estar o vosso nome escrito nos céus. Amém. Meus amados irmãos e meus amados amigos, Jesus Cristo, durante a sua caminhada aqui na Terra, escolheu pessoas para realizar o trabalho de evangelismo, orar pelas pessoas, estar assim conduzindo as pessoas a se aproximarem de Deus para ir morar no céu. E me chama a atenção quando Jesus Cristo designou 70 discípulos para saírem evangelizando, o que aconteceu na caminhada daqueles homens? Eles voltaram com muita alegria. Porque, meus amados irmãos e meus amados amigos, quem serve a Deus tem motivo, sim, para viver feliz. E não foi diferente com aqueles irmãos, como também não é diferente com aqueles que servem a Deus nesses dias. Porque Deus, Ele é poderoso, Ele é maravilhoso e Ele tem tudo que o homem precisa para viver uma vida feliz. Imagine, meus amados irmãos, em uma caminhada de evangelização, aqueles discípulos puderam ver as pessoas que eram possessas serem libertas pelo poder de nosso Senhor e Salvador Jesus Cristo. E em nome de Jesus, os demônios fugiam das pessoas. Em nome de Jesus, os demônios saíam das pessoas. E as pessoas eram libertas. E os discípulos, voltando para Jesus, com muita alegria, disseram a Jesus: Olha, em teu nome, até os demônios se nos sujeitam. Ou seja, os demônios obedeciam à autoridade daqueles irmãos que estavam falando em nome de Jesus. E aí, meus amados irmãos e meus amados amigos, Jesus Cristo, então, continua conversando com os seus seguidores, com os seus discípulos, para o que estaria acontecendo durante toda a caminhada da igreja aqui na Terra. E é o que tem acontecido durante todos esses anos. Quase 2000 anos já se passaram da fundação da igreja. É claro que já se passou 2000 anos do nascimento de Cristo, mas só depois de alguns anos é que Jesus Cristo aparece pregando ou ensinando as pessoas e dizendo que tinha chegado o reino de Deus. E a igreja então foi fundada. E durante esses anos tem se confirmado o que Jesus Cristo disse aos seus seguidores concernente o que estaria acontecendo. Ele disse: Olha, eu vos dou poder para pisar serpentes, escorpiões e toda a força do inimigo, e nada vos fará dano algum. É o que tem acontecido com aqueles que servem a Deus. Deus tem dado poder, eles têm tido uma vida vitoriosa. Inclusive, quando nós falamos sobre uma vida vitoriosa, é porque, é claro, nós lutamos. E para alguém alcançar vitória, tem que lutar. Se alguém nunca lutou, se alguém nunca enfrentou dificuldade, não pode também dizer que é vitorioso ou não tem o sabor da vitória. Mas a igreja aqui na terra, enquanto ela viver aqui, e o próprio Jesus disse, neste mundo tereis aflições, mas tenham bom ânimo, eu venci. E ainda está escrito também que nós somos mais do que vencedores em Cristo Jesus. Então nós vamos estar sempre vencendo, porque Jesus Cristo está conosco. Mas, meus amados irmãos, o que mais me alegra é que Jesus Cristo também fala com eles. Mas não vos alegreis, porque se vos sujeitam os espíritos. Alegrai-vos antes, por estar o vosso nome escrito nos céus. Esta é a grande alegria da igreja. Esta é a grande alegria daqueles que servem a Deus. Eu volto a lembrar, aqueles que servem a Deus têm uma vida aqui de vitória. Você, meu irmão, minha irmã, que está assistindo esse programa, eu tenho certeza que você tem tido uma vida de bênção. Não tem faltado na sua vida aquilo que você precisa para viver, aquilo que você precisa para a sua família, Deus tem lhe dado. E vai continuar lhe dando, mesmo que em determinado momento venha a luta e a dificuldade. Porque também está escrito que o choro pode durar uma noite, mas a alegria vem ao amanhecer. A bênção de Deus, ela está na sua vida e na vida da sua família. Mas o mais importante é o que Jesus disse aqui. É motivo para se alegrar com o pão na nossa casa? É motivo para se alegrar com um carro ou uma bicicleta que Deus nos dá? É motivo para se alegrar pela nossa família que Deus nos deu? É sim. Tudo isso é motivo de alegria. É motivo de se alegrar em ter a oportunidade de ir para a igreja adorar a Deus? É motivo de alegria. É motivo de alegria vencer o inimigo das nossas almas? É sim. Mas Jesus disse aos seus seguidores, não se alegrem só por isso. Não se alegrem só por isso. E aí eu volto a citar um versículo que eu cito sempre também, que se nós esperássemos só nesta vida, seríamos os mais miseráveis. Mas nós não esperamos só nesta vida. A nossa maior alegria é porque temos certeza que o nosso nome está escrito no céu. E foi isso que Jesus Cristo disse aos seus seguidores. Ah, vocês não se alegrem só por isso aí não. Mas se alegrem porque o vosso nome está escrito no céu. Meu amado irmão, minha amada irmã, eu não sei o que você tem enfrentado, mas eu sei que Deus tem te dado vitória. E a maior vitória que você precisa e que eu preciso é de morar no céu. O nosso nome está escrito lá. Jesus perdoou os meus pecados, perdoou os teus pecados. E você, meu amigo, que não tem certeza de salvação, precisa também aceitar a Cristo como teu Salvador. Só Jesus é quem perdoa pecados. Só Jesus Cristo é quem liberta o homem e a mulher. Só Jesus Cristo é quem leva para o céu. Então aproveita esse momento, aceita Jesus Cristo como teu Salvador. Visite uma igreja ou participe de uma igreja, leia a Bíblia Sagrada, e com certeza o Senhor vai também te levar para o céu e você vai ter uma vida eterna de paz, de alegria e de muitas felicidades. Que Deus continue te abençoando, meu irmão, minha irmã, meu amigo e minha amiga. E vamos orar. Maravilhoso Deus, Pai que estás nos céus, eu te agradeço, Senhor, por tudo. Te agradeço pelo perdão dos pecados. Te agradeço pela cura das enfermidades. Te agradeço, Senhor, pelas bênçãos recebidas. E agora, meu Pai, eu te apresento as necessidades de cada um dos teus servos, mesmo daqueles que ainda não te aceitaram como Salvador. O Senhor tem a solução para todos os problemas. O Senhor é poderoso para curar as enfermidades. E eu te peço agora que visite aqueles que estão enfermos e com o teu poder repreenda as enfermidades. Eu sei, Senhor, que o Senhor é poderoso para resolver todos os problemas. Pai, visite a cada um e dê vitória em tudo pelo poder do Teu nome.
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2: Muito bem, gente. Bom dia pra vocês aí. Alô, pessoal que tá ouvindo a Vox FM. Que prazer estar com vocês nessa manhã maravilhosa. Você tá bem? Me conta tudo aí, rapaz. Tá tudo certinho com você? Olha, hoje é motivo de alegria. Aliás, uma alegria maravilhosa que vai durar durante 3 dias. Hoje teremos aí uma entrevista maravilhosa, né? A história do Campo Séquiba, na pessoa do pastor Arilson Santos, né? Egídio, pastor Egídio Rosa, pastor Alex Santana, pastor Biratã, né? Meu pastor aí da igreja, Assembleia de Deus, Campo Séquiba, que hoje pertence ao Campo da Liberdade, que tem como presidente o pastor Valdomiro Pereira da Silva, né? Então, tudo isso eu quero saber agora. Como é que se criou? Como é que se formou? Mas daqui a pouquinho, né? Você vai tomar seu cafezinho aí, se alimentar, e já teremos aí, né, uma entrevista maravilhosa aí contando a história, né, da criação, do surgimento da Igreja Assembleia de Deus Séquiba. Pois é, que fica aqui, gente, né? Na rua Doutor Augusto Lopes Pontes, 262. Aqui mesmo, pertinho de todo mundo aqui, tá? E assim, algo maravilhoso vai acontecer também sábado e domingo, que é os festejos, as comemorações, né? Agradecimento ao Senhor, ao Deus Todo-Poderoso, ao Espírito Santo, por ter, sabe, dado durante esses 9 anos poder para a igreja, que já é poderosa no nome de Jesus, curas, né, livramentos, restaurações, vitórias. Então foram 9 anos da presença de Deus. E, claro, esses dias 8 e 9 de agosto, sábado e domingo, a partir das 18 horas, iremos, como festejo, agradecer a esse Deus que fez muito mais por nós e que irá fazer e que está continuando a fazer, né, abençoando o povo de Deus, enfim. Então, aproveitando aqui, forte abraço especial aí para o Grupo Semeadores. Alô, Semeadores, bom dia! Grupo Semeadores aí, forte abraço. Grupo de jovens também, de senhoras, de senhores aí. O pessoal tá nos preparativos. Gente, vai ser uma festa linda, linda. A movimentação aqui tá, né? Tá todo mundo correndo, andando, fazendo, arrumando tudo para que sábado e domingo seja uma festa linda para o nosso Deus, como forma de agradecimento por tudo que Ele fez por nós, né? Então isso é importante. Bom dia a vocês aí, tamo junto! 7h20 na Vox FM, a Rádio do Bem. Bom dia!
3: Bom dia!

sobre essa geração. Dizem que nós somos a pior que já teve. Dizem que essa juventude está perdida. Dizem já acabaram os profetas. Mas em todos os tempos de calamidade, Deus sempre vai levantar alguém. No tempo de calamidade espiritual, Deus levantou Noé. No tempo de calamidade espiritual, Deus levantou Daniel em meio à Babilônia. Num tempo de calamidade espiritual, no sacerdócio, Deus levantou Samuel. No meio de calamidade

Olha, olha aí, gente, para todo o Bahia Brasil. Bom dia para você que está aí ouvindo a gente, viu? Bom demais, 7h40 agora, né? 8 horas e 5 minutos, estaremos então início aí a história do SECBA, congregação do SECBA. Uma história linda e maravilhosa que hoje continua aí agora na direção do pastor Biratã. Então se prepara aí, viu? Alô, vocês aí, bom dia!

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2: 3 para as 8.
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0: dia, gente. Bom dia você que tá em casa agora. E aí, me conta tudo aí. Tá sendo abençoado aí, tá? Programação com muito louvor, música, informações, notícias, palavras. Coisa maravilhosa pra você aí, né, gente? Coisa boa. Bom dia, povo. Bom dia!
1: Bom dia!
0: Ah, que maravilha. Eu queria começar aqui, né, contando a história do Sekiba, né? É, com um hino que, por sinal, foi indicação do pastor Ubiratã. E eu achei interessante, né? Tem tudo a ver o momento que nós estamos passando hoje e que nós iremos estar naquela ansiedade santa, né? É, provar no dia 8 e 9, que é sábado e domingo, as grandes festividades que serão feitas, claro, para o Senhor. E nós vamos agora ouvir esse louvor lindo e maravilhoso.

0: Ah, coisa linda, né, gente? Obra santa. Deus é fiel, meu Deus. É uma pequena prévia do que vai acontecer sábado e domingo. Gente, olha, eu tô sabendo que vem caravanas de lugares bem distantes. E assim, olha, não se espante se acontecer algo maravilhoso em sua vida. Não se espante se você for curado. Não se espante se você for visitado pelo Espírito Santo. E não se espante se acontecer como vai acontecer o derramamento do Espírito Santo. Você já viu o derramamento do Espírito Santo? Eu presenciei o derramamento do Espírito Santo, que é uma coisa linda, maravilhosa. É lindo. Gente, é lindo o derramamento do Espírito Santo. É algo maravilhoso. É algo tremendo. Mas, gente, bom dia, prazer. Dê licença de entrar em sua casa, sua cozinha, seu lar. Peço licença, aumente seu volume do seu carro. Reúna aí em casa a família, o papai, a mamãe, a titia, porque nós iremos falar sobre bênçãos, sobre maravilhas, sobre realizações que Deus fez aqui nessa obra que é o SEGMA, a igreja aqui, né? E também na sua vida, em qualquer área. Deus, quando entra na área da pessoa, na vida, Ele não vai curar só a sua doença, mas também Ele vai fazer um tour no que você precisa, porque Deus é fiel. Bom dia a todos por aqui. Antes de começarmos, né, falar alguma coisa, quero mandar um abraço especial para o pastor Wilson, que, né, hoje ele está acompanhando o seu sogro, né, fazendo aí uma... na clínica, né? Tá com seu sogro, mas não deixou de participar, né? Virtualmente ele está conosco aqui. E eu mando um abraço ao pastor Arius também. Melhores ao seu sogro, o conhecido, né? E também amado por todos, apelidado como Arição, né? Mas na verdade o nome dele é Arilson Souza, presente. Bom dia, pastor Arilson Souza, bom dia.
1: Bom dia, meu amigo.
0: Tudo na paz?
1: Tudo na paz, graças a Deus.
0: Olha.
1: Quero louvar a Deus por estarmos aqui no dia de hoje.
0: Sim.
1: Um dia muito especial, onde estou aqui junto com o nosso querido ilustre pastor Biratã, do qual estaremos aqui falando, agradecendo a Deus, exaltando o seu santo nome por mais um ano que vai acontecer esse aniversário maravilhoso.
0: Lindo, lindo.
1: Vai ser de Deus. Como sempre, Deus manifestou a sua presença, Ele continuará fazendo da mesma forma nesse nono ano do aniversário da Igreja de Deus no SEGMA.
0: Ah, que maravilha! E por aqui, o meu pastor, né? Aquele que coloca a mão sobre minha cabeça, que me abençoa a minha vida, né? Ouça as palavras dele aí. Sempre tem um culto aí, terça-feira de ensino, que é um ensino, um estudo maravilhoso, que é o pastor Biratã Oliveira, presente, que agora, atual, né? Pastor do Campo SEGMA. Bom dia, meu pastor, que prazer.
2: Bom dia, meu querido Valmir. Quero saudar a todos que estão sintonizados na Rádio Box. Que Deus assim abençoe as nossas vidas e nós sejamos edificados por tudo aquilo que será dito e pronunciado neste lugar.
0: Amém, pastor. Um prazer recebê-lo, né? Bem, gente, para que vocês entenderem o que se trata de um surgimento, um nascimento, né? Foi criado um sonho, desse sonho uma realização, né? E Deus fez brotar esse sonho que estava no coração de Deus, que é a Igreja SEGMA. E a gente contando assim, é muito emocionante, né? A gente vê mesmo o poder de Deus. Foi nesse ano, né, 2017, foi que Deus escreveu o primeiro capítulo de uma linda história de fé, esperança e transformação. No mês de agosto, nascia a Igreja Assembleia de Deus SEGMA, situada na rua Dr. Augusto Lopes Pontes, 262. E à frente dessa obra, o pastor Valdomiro Pereira, que designou os pastores Arilson Santos, pastor Egídio Rosa, Alex Santana, homens chamados por Deus para conduzir esse ministério com dedicação e amor, né? O que era muitos, assim para todos, era apenas o início de uma igreja, para Deus era o cumprimento de um propósito eterno. Naquele lugar, vidas começaram a ser alcançadas, famílias foram restauradas, casamentos emboroados sendo reconstruídos, corações quebrantados encontraram a esperança de viver e o poder do Espírito Espírito Santo passou a se manifestar de forma extraordinária. Desde então, cada culto, cada louvor, cada testemunho tem escrito uma história marcada pela graça de Deus. Milagres aconteceram. E eu vi, eu estava lá. Vidas foram transformadas. Sonhos foram restaurados. Incontáveis pessoas encontraram um novo caminho em Cristo. Hoje, ao olhar para trás, contemplamos que cada desafio enfrentado por cada um dos depravadores serviu apenas para fortalecer a obra. E ao olhar para o futuro, temos a certeza de que Deus ainda tem muito mais a realizar. Essa história é uma história viva. É a história de uma igreja que nasceu primeiro no coração de Deus. E pela sua vontade, tornou-se um instrumento de amor, salvação, transformação para muitas vidas. E eu digo assim, até aqui nos ajudou o Senhor. E o melhor de Deus ainda está por vir. Bem, fazendo o release, já em 2025, um novo capítulo é escrito na história da obra da Igreja Sequiba, que passa a ser agora oficialmente Campo da Igreja Assembleia de Deus Sede Liberdade. E esse campo é presidido pelo nosso pastor presidente, pastor Valdomiro Pereira, presidente da Convenção Estadual das Assembleias de Deus do Estado da Bahia, onde Deus tem usado o pastor Valdomiro com ousadia e grandes feitos. Agora, atualmente, à frente da congregação do Sequiba, está o meu querido pastor Biratã, que com dedicação, amor, compromisso com a obra de Deus, tem conduzido esse rebanho com zelo, fidelidade. O seu trabalho é incrível. Sua dedicação, disposição ao servir, o seu desempenho ao crescimento do reino tem sido instrumentos nas mãos do Senhor para fortalecer a igreja e dar continuidade ao propósito que nasceu aonde? Desde o início que eu falei, no coração de Deus. Hoje estamos, em 2026. O pastor entra em 2025. 2017 a 2025, Deus sempre esteve presente no meio do seu povo. E assim, a história continua sendo escrita. Cada conquista, cada oração, respondida, cada vida alcançada, testemunhos têm sido dados, inclusive aqui na rádio. O Senhor permanece edificando a sua igreja.

0: na criação da igreja aí, conforme a determinação do presidente pastor Valdomiro, a criar a igreja Séquiva aqui na rua Doutor Augusto Lopes Pontes, 262, Costa Azul. Bom dia, pastor Wilson, paz do Senhor.
1: Paz do Senhor, família Rádio Vox, família Assembleia de Deus no Séquiba. Gente, como é bom estar falando com vocês diante desses grandes homens de Deus. Tem aí o Valmir, o pastor Biratã, o pastor Egídio e todos aqueles que estão nos ouvindo. Infelizmente, por uma questão médica, eu estou aqui acompanhando o meu sogro, pastor José Rodrigues Nunes, e não pude estar aí com vocês. Mas também dizer que o pastor José Rodrigues Nunes, o qual estou aqui acompanhando, ele faz parte da Assembleia de Deus no Séquiba. Foi ele quem impulsou, digo impulsou porque existe um protocolo, foi ele que impulsou o pastor Valdomiro há 9 anos atrás, numa pequena sala que nós tínhamos, isso em 2017, numa pequena salinha que nós fizemos logo ali na criação do Séquiba, nas fundações ainda, e o pastor Valdomiro, ele tomou posse ali, porque na verdade nós sempre fomos ali auxiliares do pastor Valdomiro, superintendentes, enquanto ele, o pastor presidente, e ali foi uma linda história. No início, eu, pastor Egídio, pastor Alex, logo no início, depois o pastor Alex tomou um rumo, outro, né, um outro projeto, e nós ficamos ali. Depois nós assumimos o trabalho no Séquiba, onde tivemos o privilégio de ficar 8 anos, uma igreja maravilhosa, que cresceu, o Senhor salvou muitas almas, muitas experiências, e o pastor Egídio aí, que conhece toda essa história, sempre participando também, lado a lado conosco, e o pastor Valdomiro também dando total apoio não, né? Nós é que ajudávamos ele, porque o trabalho é do nosso pastor presidente, é obra de Deus e a direção era dele. E depois entra agora esse grande homem de Deus, o pastor Biratã Oliveira, que está fazendo um excelente trabalho e a obra de Deus crescendo. Então, vai o meu abraço da minha família, Valquíria, da Isadora, para toda essa família linda, onde Deus tem abençoado a cada dia. Gente, Deus abençoe, e eu peço desculpa a vocês aí por não estar presente, mas Deus sabe de todas as coisas. Um beijão, gente, fica com Deus.
2: Deus abençoe, meu querido pastor Arilson. Me sinto muito honrado em estar sucedendo o vosso pastorado ao Senhor, a nossa irmã Valquíria. Eu e nossa irmã Dilma ficamos muito felizes pela igreja que nós encontramos, e as nossas orações é que todos os pastores que começarem um novo desafio, um novo trabalho, pastoreando uma nova igreja, receba aquele campo, aquela congregação, da forma que nós recebemos da vossa parte. Agradecendo ao pastor Valdomiro Pereira por essa honra de ter nos colocado aqui, e dizer a Deus que Deus assim abençoe o amado pastor Arilson. Estamos orando pelo seu sogro, pastor José Rodrigues, para que o Senhor Deus, que começou as boas obras, possa assim aperfeiçoá-las. Quero mandar também a paz do Senhor a todos os nossos amados irmãos e irmãs que estão sintonizados nessa rádio. Deus assim continue vos abençoando. E também aos amigos que estão sintonizados nesta rádio, quero dizer a vocês, se você ainda não teve um encontro com Cristo, essa é a hora, esse é o momento. Deus tem uma obra grande em vossas vidas.
0: Amém, pastor. Pastor Arilson, também um agradecimento aí ao pastor Arilson Santos.
3: Meu grande pastorzão, pastor Arilson Santos. Valmir, você sabe que, na verdade, o nobre pastor Arilson, aqui vai uma brincadeira no ar, mas é uma grande realidade, ele me chama de genérico. Mas eu sou mais alto do que ele, não tem como eu ser genérico. Mas ele disse que o remédio melhor é aquele, ele fica brincando de OMS, né, meu pastor? Mas eu glorifico a Deus pela vida do senhor, poderosamente. O senhor, como o senhor citou aqui, nosso nobre pastor Valdomiro, né, iniciou o trabalho, colocou o senhor como pastor, pastor Egídio, e realmente vocês fizeram um excelente trabalho nesse local. Pude participar desde o início ali, quando eu cheguei aqui na igreja, era como o senhor citou, na sala ali pequena, aquela sala ali abençoada.

0: guarda, e ali Deus se fez presente grandemente, passamos para frente, aonde pela misericórdia de Deus, começou ali com poucas pessoas, e para a honra e glória do Senhor Jesus, Deus conduziu a vida do Senhor, a vida da pastora Valquíria, para poder conduzir ali todos que ali estavam, e cresceu, né? Deus, pela sua infinita misericórdia, colocou ali um rebanho maior, maior, maior ainda, e foi crescendo, crescendo, e o bom Deus, né, continuou a sua obra, e eu pude contemplar o crescimento da obra de Deus ali naquele local que estávamos e estamos até hoje, e pessoas foram edificadas, vidas foram salvas, e o bom Deus continua abençoando mais e mais. Quero aqui também louvar a Deus aqui ao vivo pela sua vida, pastor Arilson, porque nos ensinou como obreiro e nos conduziu como obreiro, ali o corpo de obreiro direcionado ali pelo Senhor, do qual fez um trabalho sempre direcionado pelo pastor Valdomiro e pelo Senhor, e Deus se fez presente maravilhosamente. Irmã Valquíria, no ciclo de oração também, de uma forma abençoada, Deus conduziu e ensinou também a minha esposa, a irmã Cleudes. Então, louvamos a Deus, e aqui eu falo ao vivo, pela vida do Senhor, pela vida da irmã Valquíria, porque nos ensinou muito, muito, muito, muito. Então, gratidão, gratidão pela vida do Senhor, e eu falo ao vivo. Te amo, o Senhor é diferenciado.
1: Ah, que maravilha. Aproveitando o ensejo aqui, já que o pastor Egídio também não pôde vir, está, na verdade, quase preso aí com o congestionamento do trânsito de Salvador. Por esse motivo, o trânsito está congestionado, não pôde chegar ainda a tempo. Mas lembro-me, pastor Biratã e pastor Arilson, que antes da construção, né, da Igreja Assembleia de Deus Séquiba, o pastor Valdomiro fala: é, meus amigos, temos que fazer uma igreja lá, na construção. E olha que era uma construção aqui, o Séquiba, viu, Arilson? Não tinha paredes não, hein? Só era a mesma construção, não tinha elevadores, só tinha escadas. E a gente podia contemplar a natureza, né? E sentir o frescor do vento que batia sobre o nosso corpo, aquele vento forte. E todos os domingos, o pastor Egídio sentava na cabeceira ali, né, dos halls, no segundo andar, e fazia a EBD. E o templo ainda estava sendo construído, porque, pela a visão do pastor Valdomiro, teria que se fazer primeiro uma igreja para contemplar as boas obras do Senhor em nossas vidas. Então foi feito o que? O piso, né? A sala, que é a creche, que hoje é a creche, era a igreja que foram construídas. E a gente só EBD lá. Depois de muito tempo, passamos para o SECPA, fazia os louvores, né? Era um culto maravilhoso, eram 10 pessoas, depois surgiram 20, depois mais 30, depois mais 50, e depois o pastor disse: é, não tem mais condições de fazer culto aqui porque ele está lotado. Vamos agora para um novo templo, que hoje está na liderança o pastor Ubiratã. Mas aproveitando esse momento aqui, pastores, eu faço uma pergunta para os dois. E cada um, nas suas respectivos templos, responde. Primeiro, o pastor Biratã, né? Pastor Biratã e pastor Arilson, né? Qual foi o maior milagre ou testemunho que vocês presenciaram nesse período em que o poder de Deus se manifesta no Séquiba, na igreja do Séquiba?
2: Meu querido Valmir, Deus, ele é maravilhoso. Ele sempre está fazendo milagres, todos os momentos, todos os dias. E nós estamos esperando já um grande milagre de Deus. Mas como o Senhor me perguntou, para mim, o maior milagre é quando uma vida tocada pelas orações, pela palavra, pelo louvor, pelo testemunho. Nos cultos, que é domingo pela manhã, escola bíblica dominical, domingo à noite, terça-feira à noite, quarta-feira pela manhã o círculo de oração, quinta-feira à noite, sexta-feira à noite e sábado, sexta e sábado os círculos de orações. Então, quando uma pessoa aceita Jesus, este verdadeiramente é o maior dos milagres.
1: Amém. Glória a Deus.
0: Exatamente, meu pastor. Não há milagre maior se não for realmente vidas, né? Vidas que foram alcançadas por Cristo. E eu realmente louvo a Deus, porque assim como o nobre Valmir aqui colocou, eram 30 que virou 60. E isso aconteceu, lógico, também por vidas que foram alcançadas. Né? Então eu tenho que louvar a Deus pelas vidas que foram alcançadas. E hoje essas vidas dão frutos. Ó, Valmir, inclusive tem pessoas do qual aceitaram Jesus como seu único e suficiente Salvador. E já estão dando frutos aqui na igreja. Eles agora já estão discipulando, já estão ensinando. Estão conosco, inclusive, pessoas que já vieram através da vida desses que foram
3: pioneiros.
0: Estão salvos, graças pela misericórdia de Deus, estão conosco e trazendo outras pessoas. Então, inclusive, Almir, um detalhezinho aqui, que você falou sobre a questão do início, apesar que você me fez uma pergunta aqui, mas é algo que me lembro e ficou assim registrado em minha mente. Lá naquele iniciozinho, como você falou da questão da construção, eu tenho uma visão do nosso nobre pastor Valdomiro, algo que provavelmente ele nem sabe no sentido de qual eu estava observando. E quando eu cheguei aqui, eu vi uma cena na escola bíblica dominical. O pessoal ainda fazendo ali a construção, a parte da construção, e o cimento estava ali um pouco espalhado.
1: Sim.
0: Aí ele chegou, botou o capacetezinho dele, um capacete branco. E aí começou a pegar a pá, juntar ali o cimento. Depois ele pegou a vassoura e foi ali varrendo. Eu olhei, fiquei olhando, falei, rapaz, pastor Valdomiro, né? Juntando ali. Aí eu falei, Jesus, rapaz, meu pastor é diferenciado. E aí eu cheguei perto dele e conversei com ele. Ele fez, meu filho, a gente tem que zelar pela casa do Senhor, zelar por tudo que está acontecendo. Porque aqui é o dízimo e a oferta dos nossos irmãos, então temos que zelar, guardar, e aquilo ali me marcou porque não tinha, me entenda, né? Digamos, não tinha necessidade de estar ali varrendo aquela questão, então ele parou, varreu, colocou o cimento em cima do outro ali, e depois subiu em direção ali à EBD. Aquilo me marcou muito, muito, muito, foi algo que foi marcante para a minha vida, o zelo da casa do Senhor, o zelo pelos irmãos, e hoje eu como um jovem, né, ministro, eu guardei isso no meu coração e serviu e continuará servindo para o meu futuro.
1: Quando você fala jovem ministro, no caso é jovem no ministro, né? Mas tudo bem. Mas assim, não só isso, viu, Arilson e o pastor Biratã, mas também a gente fica emotivo, porque Deus é o Deus do tempo. Né? Salmo 40 fala: esperei com paciência.
0: Isso.
1: Entre esperar, né, com paciência no Senhor, tem a espera. A espera é o tempo. E Ele é o dono do tempo de todas as coisas. E é necessário que o tempo aconteça para que tudo se realize através de nossas vidas e nossos sonhos. Por exemplo, não só pessoas foram alcançadas e chegaram agora na nova congregação, na administração do pastor Biratã, mas como novos ombreiros, novos diáconos, novos presbíteros que foram construídos logo na primeira geração. E isso é muito maravilhoso. Faço outra pergunta e também vou deixar agora também vocês entre si, que possam conversar entre vocês dois também, para ficar à vontade. Mas a pergunta que eu faço ao pastor Biratã e também ao pastor Arilson é o seguinte: como vocês poderiam definir ou definiria, né, como testemunho a importância do pastor Valdomiro para o nascimento da Igreja Assembleia de Deus Séquiba, que tem alcançado muitas vidas?
2: Querido Valmir, é importante, né? Por isso que nós temos que orar pelos líderes, pois deles é que sairá a direção principal da parte de Deus. E eu acredito que aquilo que nasceu no coração do pastor Valdomiro veio do coração de Deus. E quando vem do coração de Deus para o coração do homem de Deus, tudo dá certo, como tem dado certo, e muitas vidas têm sido edificadas, aprendendo no caminho do Senhor e fazer a obra de Deus. É muito importante quando um homem de Deus está sintonizado com a vontade do Pai Supremo, e com isso as coisas surtem efeito, como tem surtido efeito. E conclamo a todos a participar dessa festa que começará amanhã, sábado, às 18 horas, aqui no terceiro andar.
1: Sim,
2: da congregação do Sécba, para que nós nos alegremos no Senhor, agradecendo por tudo que Deus já fez e ainda o que Ele irá fazer.
1: Amém, pastor. Pastor Arilson.
0: Amém, amigo pastor. Realmente concordo plenamente, né, com a expressão do senhor. O pastor Valdomiro, ele tem visão. Eu costumo falar exatamente isso. Ele tem uma visão diferenciada, inclusive como pastor, como administrador, né, a organização. E outro dia eu conversando com ele, falei, meu pastor, 2 semanas ao lado do senhor, eu não preciso de faculdade de administração não, né pastor? Porque realmente ele tem uma visão empreendedora, uma visão do reino diferenciada. Meu pastor Ubiratã, inclusive nesse período, né, envolvido do qual nosso pastor Ubiratã está conosco, dirigindo essa congregação, Deus já fez coisas maravilhosas. Exemplo, mês passado mesmo ele designou a ação social da nossa igreja para estar fazendo um bom sopão ali, toda a igreja reunida, fazendo dessa forma. E aí, meu pastor, a questão do sopão mesmo, do qual o senhor designou a igreja para estar fazendo através da ação social, sinta um pouquinho sobre isso para todos que estão ouvindo, como foi o projeto que Deus colocou no coração do senhor.
2: Queridos e amados irmãos, Departamento de Ação Social, na pessoa da nossa irmã Maitê e da nossa irmã Anne, irmã Maitê, esposa do pastor Paulo César, e a nossa irmã Anne, esposa do nosso querido Jonatas Liberato, me trouxeram esse projeto e, orando ao Senhor, vimos que é um projeto abençoado, e aí foi realizado e foi realmente uma bênção. É um país onde nós temos uma desigualdade social muito grande, pessoas que não são inseridas na sociedade, estão à margem da sociedade, elas foram supridas em suas necessidades físicas, já que nós temos um corpo enquanto estivermos aqui na Terra, e também supridas em suas necessidades espirituais, através de mensagens divinas, bíblicas, louvores. Isso é muito importante. Uma coisa que o crente deve sempre fazer é evangelizar, sem esperar resultados imediatos, porque a palavra de Deus, ela não retorna vazia. E tenho certeza que essas pessoas, mesmo que só saibamos do resultado quando chegarmos nos céus, mas acredito que alguém ali será transformado e em breve estará na igreja louvando e engrandecendo o nome santo do Senhor.
0: E o que eu fiquei bem gratificado, aliás, como eu fiquei muito agradecido a Deus, foi a união da igreja, né, meu pastor? Porque algumas pessoas foram cortar a verdura. Aquele que não teve condições, que não poderia estar lá conosco no evangelismo, veio cortar a verdura. Alguém poderia falar, pô, veio só cortar verdura? Não, foi um trabalho maravilhoso. Quando cortaram a verdura, fizeram a obra de Deus, estão fazendo a obra de Deus. Outros ficaram no fogão ali, fazendo, os colocando. Então, enfim, a união da igreja, que isso realmente me impactou, como Deus, ele continua fazendo, como Deus continua agindo em nosso meio, dando continuidade à obra do qual Deus agiu através do pastor Egídio, através da vida do pastor Arilson. E ali a união do povo. Então, alguns foram, né, até aquele local e observando e vendo ali na rua aquelas pessoas recebendo a sopa, oração. Foram 7 almas para a honra e glória de Cristo Jesus. Inclusive, teve uma criança que começou a louvar ali no nosso meio, um louvor maravilhoso. E assim nós ficamos impactados com a unção e com o Espírito Santo de Deus tem feito na nossa igreja.
2: E 7 é o número da perfeição, né? Então, 7 vidas ter aceitado a Jesus nesse trabalho social é prova que Deus aí vai confirmar pelo menos uma delas, ou até as 7, ou até mais, seguindo fielmente nos caminhos do Senhor Jesus.
1: Amém. Aproveitando o ensejo aqui, pastor Viratão, pastor Arilson, presença marcante aqui, né? Que aí, aqui é quem vai falar pra gente como é que se deu início a todas as coisas, que é o pastor, né, querido, pastor Egídio Rosa. Bom dia, paz do senhor, pastor Egídio, como é que está o senhor? A experiência de uma construção, né, no comando do pastor Valdomiro, presidente da convenção, que indica os desbravadores, entre eles o senhor, para dar início a uma igreja aqui no Segba. Bom dia, meu pastor.
4: É, paz do senhor. Tudo bem?
1: Tudo bem, meu pastor.
4: É um prazer muito grande poder estar aqui participando desse trabalho junto ao pastor Ubiratã, pastor Arilson, e estamos felizes em poder estar convosco na manhã deste dia, quando estamos com um propósito de louvar a Deus por mais um ano do trabalho aqui no Segba.
1: Amém, pastor. Aproveitando aqui o ensejo, pastor, está falando sobre a construção da igreja Segba. Conte para nós, pastor, como foi a emoção de construir uma igreja amando do pastor presidente, que nasceu no coração de Deus, né, a inclusão da construção uma igreja do Segba, que na qual o senhor também começou a dirigir.
4: É, Valmir, é o seguinte, a construção foi um trabalho realmente iniciado por fé, mas Deus abriu as portas aqui neste lugar e assim, quando é Deus que está na frente de todas as coisas, faz prosperar e Deus abençoa de uma forma maravilhosa. O trabalho começou bem pequenininho, mas tem avançado, tem crescido, cumprindo-se o que a Bíblia diz, que a porta que Deus abre, ninguém fecha. E foi Deus que abriu essa porta aqui no Costa Azul.
1: Que bom, pastor. Interessante que quando os pastores começam a ter igreja como responsabilidade de cuidar de ovelhas, sempre tem a sua primeira vez. Aí a pergunta, claro, o pastor já é pioneiro, já tomou conta de várias congregações, mas para o senhor, pastor, como foi a emoção de dar com o microfone na mão, início do primeiro culto da igreja Segba aqui, a igreja Segba, no Segba.
0: No Segba, é.
4: Realmente foi uma experiência marcante na minha vida, no meu ministério, e como já foi dito, iniciou esse trabalho aqui no início, realmente o pastor, sempre foi o pastor Valdomiro, e estava aqui eu, pastor Arilson Santos e o pastor Alex, e o pastor fez uma escala e a gente ficou fazendo a obra de Deus aqui neste lugar. Começou com pouquíssimas pessoas, mas Deus abençoou e foi crescendo, crescendo e está crescendo até a vinda de Jesus Cristo. O trabalho sempre cresce, prospera, porque esta obra é de Deus. Ela tem um dono e o dono chama-se Papai dos Céus.
1: Que palavras maravilhosas. Aí foram palavras do pastor.
0: Palavras de sabedoria.
1: Sabedoria, né, pastor Egídio, que fala de um tempo que começou. E agora vamos para o presente, porque tem uma festa muito linda, maravilhosa, que na qual o senhor, o pastor Arius, o pastor Alex Santana, o pastor Valdomiro vai estar presente, né, que é o aniversário da igreja dos seus 9 anos. Pastor Biratã, conta para nós aí sobre isso. Pastor Arius também, fique à vontade.
2: Estamos agora, sábado e domingo, comemorando 9 anos da existência da congregação do Segba. A festa, o aniversário da igreja, começará às 18 horas do sábado. Também teremos a Santa Ceia no domingo pela manhã, com a Escola Bíblica Dominical antecedendo a Santa Ceia. E com encerramento no domingo à noite dessa festa linda. E contamos com a presença de todos os amados e queridos irmãos, acreditando que há um reconhecimento e uma consciência de tudo que Deus tem feito através das orações realizadas no templo do Senhor. O rei Salomão, quando ele fez aquele belíssimo templo em Jerusalém, ele orou pedindo a Deus. É notório, na oração de consagração do rei Salomão, consagrando o templo para Deus, ele, preocupado com todas as orações dentro do templo ou orientadas no templo para que elas fossem atendidas, e Deus aprovou esse tipo de pedido do rei e disse que as orações feitas no templo, ele estaria atentas a elas. E acredito que nessa festa nós estaremos aqui agradecendo ao Senhor. E você que tem sido edificado, inclusive eu quero também convidar aqueles que por motivo de mudança residencial, mudança de trabalho, não puderam continuar aqui conosco, que você também venha participar dessa festa, estar aqui contando um pouquinho da sua história, de como Deus tem lhe edificado na rocha. Quem sabe você também sairá, você que veio agradecer, que às vezes, meu querido Valmir, pastor Egídio, Arilson, as pessoas no ato de agradecimento acabam também sendo abençoadas pelo Senhor. Então, convidamos a todos a participar dessa festa, que é uma festa que alegra o coração de Deus.
1: Que coisa boa, Arilson.
0: Exato, meu pastor. 8 e 9, né? Vamos deixar guardado aí, anotado na agenda, o celular despertar ali. Que...
1: haverá caravanas, muitas pessoas de longe. Não é simplesmente uma festa, mas um agradecimento. A Deus por tudo que ele fez.
0: E
1: que está fazendo.
0: Inclusive, pastor Biratã citou de pessoas do qual fizeram parte, né, dessa jornada. Então, quero convocar vocês que fizeram parte dessa jornada. Um ano, né? 2 anos, 3 anos, 4... são 9 anos, pela misericórdia de Deus, do qual, na direção do nosso querido pastor Valdomiro e os pastores que aqui estão, continua fazendo essa obra. 9 anos. Ó, estará conosco o preletor, o pastor Ezequiel Pinto. Estará conosco o cantor, que inclusive ele cantou pela misericórdia de Deus na AGO. Deus fez maravilha. Nosso cantor Gideon Campos também. Nosso querido pastor e cantor Alex Soares. Pastor e cantor J. Araújo. Pregando também nosso pastor Márcio Braga. Pronto, serão dias maravilhosos. Inclusive a Santa Ceia ali festiva, Deus, sem dúvida, se fará presente em nosso meio. Isso
1: Amém.
0: Eu tenho certeza.
1: Amém. Então está todo mundo convidado. E eu gostaria de encerrar essa história linda e maravilhosa, mesmo porque venha antecedendo agora a Mônica Costa. Vamos voltar ao ano de 2017, aonde o pastor Egídio, ele, antes de falar isso, o pastor Arilson quer falar mais alguma coisa, Arilson?
0: Meu amigão, louvar a Deus, sim, é importante, eu sei que a questão da gratidão tem que acontecer, eu gosto de ser grato a Deus por tudo, né, do qual o nosso bom Deus faz. Então, sou louvo a Deus pela vida do nosso pastor Valdomiro, inclusive, e também nosso pastor Biratã, porque está me dando a oportunidade, né, de aprender com ele, pastor Biratã, do qual tem 40 anos, né, no ministério, 40 anos dirigindo igreja, congregação, um pioneiro também. E nesse período, desculpa, ele aqui conosco, nos 11 meses que estamos, ele já, através do nosso bom Deus, trouxe coisas, novidades aqui para a nossa igreja. Colocou aqui uma biblioteca, né, meu pastor? Colocou uma biblioteca, inauguramos uma biblioteca aqui. Muito bom. Já temos, como citei, o Sopão, a escola de música.
1: Olha aí.
0: Foi pioneiro aqui, pela misericórdia de Deus, colocando a escola de música. O EBD tem sido abençoado, um ciclo de oração com nossa irmã Dilma, a sua digníssima esposa, e a minha esposa, a irmã Cleudes, e todas as dirigentes também fazendo parte, ciclo de oração abençoado. Então, louva a Deus. Louva a Deus que esses 11 meses, olha aí, estou falando 11 anos, meu pastor, olha. Nesses 11 meses que estamos aqui, Deus está me dando a oportunidade de aprender com esse homem de Deus, tem 40 anos, né, dirigindo a congregação, e nesse período...
5: 8 e 52.

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1: Olá, meus queridos irmãos, a paz do Senhor. Estamos começando o nosso programa Escola Bíblica Dominical e eu quero louvar a Deus pela sua vida. Este programa é transmitido pela CEADEB TV Oficial e aos sábados, sempre aos sábados, às 13 horas, pela Rádio Vox 105.9. Que alegria ter a sua companhia. O meu desejo é que as bênçãos do Senhor repousem sobre a sua casa, sobre a sua família. Aproveita que estamos começando o nosso programa e já compartilha o link desta programação abençoada para seus irmãos, amigos, para que mais vidas sejam também abençoadas. Tá certo? Estamos estudando a lição de jovens. Esta lição tem como título desse trimestre Fidelidade às Escrituras em Oposição à Apostasia. São lições espirituais no livro de Juízes. Essa lição que nós vamos estudar é a lição de número 6, que tem como título Gideão, Deus transforma a insegurança em coragem. O texto principal encontra-se no livro de Juízes, do capítulo 6, o versículo de número 12. Então o anjo do Senhor lhe apareceu e lhe disse: o Senhor é contigo, varão valoroso. Resumo da lição: mesmo diante das limitações, Deus capacita e conduz à vitória aqueles que confiam nele. Esta lição ou esta aula tem pelo menos 3 objetivos. O primeiro destes, compreender o cenário de infidelidade de Israel e a advertência profética do Senhor. O segundo, mostrar os elementos do chamado de Gideão e sua resposta ao desafio divino. E terceiro e último objetivo, reconhecer como Deus confirma sua presença e conduz o seu povo à vitória. Pois bem, o texto que nós fazemos menção em sala de aula encontra-se no livro, no livro de Juízes, no capítulo 6, do versículo 1 até o versículo de número 5. Depois, do versículo 11 até o versículo 16. Versículo 1. Porém, os filhos de Israel fizeram o que parecia mal aos olhos do Senhor, e o Senhor os deu na mão dos midianitas por 7 anos. E, prevalecendo a mão dos midianitas sobre Israel, fizeram os filhos de Israel para si, por causa dos midianitas, as covas que estão nos montes e as cavernas, e as fortificações, porque sucedia que, semeando Israel, subiam os midianitas, os amalequitas, e também os do Oriente contra eles subiam, e punham-se contra eles em campo, e destruíam a novidade da terra, até chegarem a Gaza, e não deixavam mantimento em Israel, nem ovelhas, nem bois, nem jumentos, porque subiam com seus gados e tendas, vinham como gafanhotos, em tanta multidão, que não se podia contar, nem ele, nem os seus camelos, e entravam na terra para a destruir. Então, o anjo do Senhor veio e assentou-se debaixo do carvalho que está em Ofra, que pertencia a Joás, Abiezerita, e Gideão, seu filho, estava malhando o trigo no lagar, para os salvados midianitas. Então, o anjo do Senhor lhe apareceu e lhe disse: o Senhor é contigo, varão valoroso. Mas Gideão lhe respondeu: ai, Senhor meu, se o Senhor é conosco, por que tudo isso nos sobreveio? E o que é feito de todas as suas maravilhas que nossos pais nos contaram, dizendo: não nos fez o Senhor subir do Egito? Porém agora o Senhor nos desamparou e nos deu na mão dos midianitas. Então o Senhor olhou para ele e disse: vai nesta tua força, e livrarás a Israel da mão dos midianitas. Porventura, não te enviei eu? E ele lhe disse: ai, Senhor meu, com que livrarei Israel? Eis que a minha família é a mais pobre em Manassés, e eu o menor na casa de meu pai. E o Senhor lhe disse: porquanto eu hei de ser contigo, e tu ferirás os midianitas, como se fossem um só homem. Nós estamos estudando nesta lição a respeito dos grandes heróis, pelo menos ali registrados no livro de Juízes. A gente percebe que o povo errava, o povo desobedecia a Deus, vinha o castigo iminente da parte de Deus, e esse povo se arrependia e Deus prontamente respondia com graça e misericórdia. Mas observe então a introdução desta lição. Você já sentiu inseguro ou incapaz diante de uma grande missão? Gideão também se sentia pequeno e inapto quando foi chamado por Deus. Nesta lição, veremos como o Senhor trabalhou em seu coração e o preparou para liderar um pequeno, porém corajoso exército contra os midianitas. A história de Gideão nos ensina que Deus vê além das nossas limitações e capacita aqueles que Ele chama. Pois bem, nessa primeira parte da nossa lição, o primeiro tópico, infidelidade e advertência profética, nós vamos abordar a monotonia da infidelidade, a força destruidora do pecado e, por fim, a advertência divina. Vejamos, então, a monotonia da infidelidade. O livro de Juízes apresenta um ciclo repetitivo de pecado, arrependimento e libertação. Em Juízes, capítulo 6, versículo 1, Israel volta a pecar e se afasta de Deus, mesmo após experimentar o seu perdão. Observem que nós já passamos por líderes, por juízes, como Débora, passamos pelo período também de Jeú e outros que já passaram, mas o povo de Israel continuava em um ciclo. O ciclo de arrependimento, o ciclo de momento em que pedia perdão a Deus, mas depois voltavam às mesmas práticas. Então, podemos perceber que a vida do homem e da mulher, ela tende a ser ciclos. Então, precisamos ter um cuidado para que os ciclos que de repente possam ser ruins para a gente, eles não se repitam. Observe que o livro de Juízes está nos mostrando que neste período havia um ciclo repetitivo de pecado. O tempo passava, eles voltavam às mesmas práticas. Depois que estavam em pecado, então eles se arrependiam e automaticamente Deus se manifestava trazendo libertação para esses homens. O livro de Juízes, no capítulo 6, não será diferente. Observe que a monotonia dessa infidelidade, volta e meia o povo estava envolvido com essa infidelidade, aquilo que desagrada a Deus. A persistência no pecado pode cauterizar a mente. Paulo fala sobre isso em 1 Timóteo, capítulo 4, versículo 2. Deixa eu ler esse texto para os irmãos. Observem que o homem ele pode sim viver uma vida tão acostumada com o pecado que ele começa a achar que é a coisa mais natural. Aí o capítulo 4, Paulo escreve no versículo 2, pela hipocrisia de homens que falam mentiras e têm a sua própria consciência cauterizada. Tem pessoas que mentem pela manhã, à tarde e à noite, e é como se nada fosse, nada lhe incomodasse. Então a gente percebe que algumas pessoas estão vivendo uma vida monótona de infidelidade, de desvio de padrão de conduta estabelecido por Deus. E essa persistência no pecado, com certeza, cauterizará a mente daqueles que estão todos os dias envoltos em pecados. Por isso, Deus permitiu que os midianitas, antigos inimigos de Israel, oprimissem novamente o povo do Senhor. Olha só, Deus, observando aquela condição, é como se ele estivesse dizendo, já que você quer pecar, você não quer o meu perdão, você não quer a minha graça, então sofra as consequências daquilo que você está fazendo. Então Deus automaticamente permitiu que os midianitas invadissem Israel. E além da invasão, além de furtarem, de roubarem tudo que a nação de Israel produzia, ainda levava para uma opressão. Era um desespero quando o exército midianita chegava em Israel. E o cristão, se ele não se atentar, ele entra neste ciclo e essa persistência vai gerar uma mente cauterizada, e uma mente cauterizada pode achar que não precisa mais do perdão, ou que, uma vez que está naquela condição, essa pessoa já não tem mais jeito. Pode ser que a pessoa também pense desta forma. Todavia, nós que aceitamos a Cristo como Salvador, precisamos fugir. E a Bíblia diz assim, ó, resista ao diabo. Mas ela fala também, fugir da aparência do mal. Ao diabo ela manda resistir, mas ao mal ela pede para que a gente fuja da aparência do mal, justamente para que a gente não tenha uma mente cauterizada. A força destruidora do pecado. Por causa da desobediência, os israelitas, presbítero Jamerson, por causa da desobediência, os israelitas viviam escondidos nos montes. Isso mesmo, estamos no segundo tópico da nossa lição, e observem que o povo desobedecia a Deus, e para não estar na rota de colisão com os midianitas, o que é que eles precisavam fazer? Eles precisavam se esconder nos montes. Muitas pessoas hoje vivem assim, se escondendo atrás de outras pessoas, escondendo atrás, quem sabe, de um cargo, de uma função, mas elas sabem que no fundo, estão em desobediência, estão em rebeldia contra o Senhor. Na tela, presbítero Jamerson, por favor, os midianitas, aliados aos amalequitas, destruíram as colheitas e roubavam os animais, provocando fome e pobreza. Vamos ver como o livro nos relata esse capítulo 6 do livro de Juízes, e o versículo 6 também. Olha para isso aqui. Olha qual era a condição da nação de Israel. Assim Israel se enfraqueceu muito por causa dos midianitas. Então os filhos de Israel clamaram ao Senhor. Tudo o que a nação de Israel produzia, os midianitas iam lá e saqueavam. E esses saques, esses roubos, levou a nação de Israel a viver um tempo de fome, um tempo de pobreza. E é isso que o diabo faz na vida daqueles que estão em pecado. O Senhor rouba a qualidade de vida. O diabo rouba os bens. Ele tira a prosperidade que deveria existir naquela casa, naquela família. Uma vez que eles estão em pecados, o diabo vem e ceifa. Mas, como estava acontecendo com a nação de Israel, fora resultado da vida que eles estavam vivendo desregrada, distante do Senhor. Os inimigos vinham como gafanhotos. Observe a multidão de homens do exército midianita, dos amalequitas, que iam sobre Israel. E, de fato, saqueavam tudo, levavam tudo, deixando um rastro de destruição, de pobreza e de miséria, cumprindo a advertência sobre as consequências da desobediência. Precisamos ter muito cuidado, porque aquilo que nós plantamos é o que nós vamos colher, e é inevitável que quem plante desobediência, idolatria, pecado, é impossível que essas pessoas venham usufruir da graça de Deus. Observe aqui em Deuteronômio capítulo 28, versículo 38. Observe que coisa interessante esse texto. 28, 38 de Deuteronômio. Está aqui. Levará muita semente para teu campo, porém colherás pouco, porque o gafanhoto a consumirá. Aqui está se cumprindo esta palavra. A nação de Israel, uma vez estava desobedecendo a Deus, a palavra de Deus já havia dito que eles levariam até muitas sementes, mas colheria um pouco. Isso é, do ponto de vista humano, é impossível. Quem planta muito, colhe muito, mas quando o homem está fora da presença de Deus, automaticamente ele planta muito, mas vai colher pouco. Como também é verdade, aqueles que estão com o Senhor, às vezes plantando muito pouco, mas colhem muito, porque o Deus que nós servimos é o Deus que faz com que

Então, sujeitos a essa condição, o ladrão vir, roubar, matar e destruir. Que Deus tenha misericórdia de nós. Terceiro e último subtópico dessa primeira parte, a advertência divina. Os filhos de Israel clamaram ao Senhor, e ele lhes respondeu, está no capítulo 6, versículo 7, porém antes de levar ou de levantar, Deus enviou um profeta para confrontar o pecado do povo e chamá-lo ao arrependimento. Observe, gente, que a graça ela está disponível para todos nós. Porém, nós precisamos responder a esta graça, primeiro com arrependimento, depois com fé, a fé salvadora. Os filhos de Israel, então, clamaram ao Senhor e Deus respondeu a estes clamores. Porém, antes que Deus levantasse alguém que fosse libertar a nação de Israel, Deus primeiro mandou profetas para despertar e confrontar o povo diante dos seus pecados. Hoje em dia, a gente percebe que a palavra de Deus é a maior profecia de Deus para o homem. Uma vida que desagrada a Deus. Então o povo precisava ser confrontado e ao mesmo tempo que era confrontado, este povo era chamado ao arrependimento. Sem arrependimento, é impossível desfrutarmos da glória e da graça de Deus. A verdadeira mensagem profética transmite, Jamerson, presbítero Jamerson, fielmente a palavra de Deus. Na tela, por favor, Jamerson. Então, a verdadeira mensagem profética transmite fielmente a palavra de Deus e também tem o propósito de exortar e corrigir. A palavra profética, muitas vezes, estamos esperando, Jamerson, que esta palavra profética ela seja uma palavra que prevê o futuro, que revela o passado, né? Que faça prognóstico do que vai acontecer, mas isso pode até acontecer, mas a palavra de Deus e a profecia não se restringe a esses dois aspectos, passado e futuro, mas a palavra de Deus também, nos dias atuais, ela tem um papel de nos exortar, nos confrontar, nos corrigir, e é isso que nós temos lá em 1 Coríntios, capítulo de número 14, versículo de número 3. Paulo, escrevendo à igreja de Corinto, ele fala sobre isso. Aqui, ó, observe que coisa interessante. Capítulo 14, o versículo 3. Mas o que profetiza fala aos homens para edificação, exortação e consolação. A palavra de Deus, ela tem esse papel. Quantas vezes a gente faz algo que não agrada a Deus? E ao chegar na igreja, Deus fala através da sua palavra. Não necessariamente vai se levantar alguém profetizando. Até porque, no caso onde tem a palavra de Deus, eu acredito que, tendo a palavra de Deus, ela por si só já basta. E a palavra de Deus é a maior profecia para a vida do homem. Então, precisamos estar atentos, precisamos nos atentar. Que o propósito da verdadeira mensagem profética, primeiro é exortar, depois corrigir, e de acordo com o apóstolo Paulo, também consolar. O Deus que nós servimos é o Deus que exorta, corrige e consola. Já no segundo tópico da nossa lição, o chamado de Gideão, nós falaremos sobre um jovem trabalhador, um jovem cético, um jovem inseguro. Vejamos então essa qualidade, essa característica de Gideão, um jovem trabalhador. Deus escolheu para libertar Israel, embora a sua família, né, a família de Gideão, tivesse se envolvido com a idolatria, sua origem não determinou o seu futuro. Eu presto muita atenção como Deus trabalha.

trabalha na igreja. Tem irmãos que às vezes não fazem nada, ficam de braços cruzados e querem ser levantados por Deus para fazer alguma coisa. Deus não chama desocupados. Certamente a visão de Deus é: se Gerson está empregado, se Gerson está trabalhando no mundo secular, automaticamente, estando na minha obra, não cruzará os braços, continuará trabalhando. Foi isso que Deus fez. Observe o contexto de Gideão. Está em uma família idólatra, que estava adorando a Baal, estava adorando a Azerá, e por aí vai. Então, Gideão não tinha nenhuma qualidade que lhe indicasse como adorador, mas tinha a qualidade de ser um trabalhador. E Deus conta com homens e mulheres que sejam trabalhadores, que se envolvam na obra, que façam a coisa acontecer. Então, a sua família, sim, estava envolvida em idolatria, mas Gideão não. Gideão continuava trabalhando, mesmo com toda a dificuldade. Deus pode transformar pessoas que vivem em ambientes espiritualmente difíceis. Presbítero Jamerson. Gideão malhava o trigo no lagar. Juízes capítulo 6, versículo 11. Na tela, por favor, presbítero Jamerson. Trabalhando escondido para proteger a colheita dos midianitas. Então, observem como Deus, ele muda as situações. Ele transforma as pessoas que estão em ambientes, digamos, até inóspitos, né? Ambientes espiritualmente difíceis, mas Deus contempla o que a pessoa está fazendo diante daquela situação que está vivendo. Ora, algumas pessoas estão desempregadas, mas mesmo assim elas são trabalhadoras, elas não ficam de braços cruzados. Uma vai ali e faz um trabalho extra, outra faz um bico e por aí vai, como usamos no popular. Deus contempla os nossos esforços. E Gideão era esforçado. Mesmo sabendo que o exército inimigo viria para saqueá-lo, ele estava malhando trigo no lagar. Lagar não é lugar para malhar trigo. Trigo se malha no eirado. No lagar se cultiva a uva, se faz o suco da uva no lagar. Mas mesmo com toda essa dificuldade, Gideão estava no lagar malhando o trigo. E por que malhava lá? Justamente para esconder e proteger aquela produção do que tinha plantado, proteger dos midianitas. Mesmo em meio às dificuldades, ele permaneceu dedicado ao trabalho e à sua família. Deus observa, Deus contempla aqueles que, mesmo em dificuldades, estão trabalhando, estão se dedicando pelas suas famílias. E, nos dias de hoje, podemos fazer como Gideão, ainda que a luta se levante, que os problemas sobrevenham sobre nós. Precisamos permanecer trabalhando em favor das nossas famílias. Um jovem cético. Segundo o subtópico da segunda parte da nossa lição, o anjo do Senhor apareceu a Gideão e declarou: "O Senhor é contigo, varão valoroso." Entretanto, ele questionou o sofrimento de Israel e sentiu que Deus havia abandonado o seu povo. Observe que cena, irmãos. Olha que coisa. Diante de uma situação difícil, presbítero Jamerson, como era essa que Gideão estava vivendo, o anjo lhe aparece. Isso parece paradoxal, isso parece antagônico. Como é que Deus se apresenta num momento que ele está passando uma luta, uma grande dificuldade, está sendo perseguido? E foi justamente aí que o anjo do Senhor se apresentou, dizendo: "O Senhor é contigo, varão valoroso." Gideão também tinha medo. Gideão também estava incrédulo, cético, de que Deus pudesse fazer alguma coisa. Mas mesmo estando nessa condição, ele trabalhava.

Todavia, quando o anjo se apresenta a ele, ele vai questionar o anjo do Senhor a respeito do sofrimento de Israel. E ainda vai dizer mais: Deus nos abandonou. Porém, Gideão não se recordava que Deus não abandona os seus. Deus, ele é o Deus presente, ele é o Deus onisciente e que está também no dia de hoje te contemplando, vendo as tuas lutas, suas dificuldades, vendo os seus processos que você tem passado. Aquilo que nós passamos, o anjo do Senhor tem visto. Apesar de suas atividades ou de suas dúvidas, Gideão expressou seu coração com sinceridade. O que Deus espera, irmãos? Que sejamos sinceros. Se você está triste, diga para ele. Olha o que a Bíblia diz lá em Tiago. Alguém de vós está triste, ore. Alguém está alegre, cante louvores. É através da oração que Deus vai tomar ciência daquilo que nós estamos vivendo, da nossa incredulidade, da nossa chateação. Então, apesar de suas dúvidas, Gideão expressou o seu coração com sinceridade. Deus aprecia um coração contrito. O salmista Davi disse no capítulo de número 51, versículo 17: não desprezará, ó Deus, um coração quebrantado. E além do mais, ele nos ajuda a vencer as dúvidas para que não se transformem em incredulidade. Eu já disse em outras aulas que para a teologia, o pecado da incredulidade é o pecado chamado de pecado mater, ou pecado mãe. Quem tem o pecado da incredulidade, certamente outros virão por conta do pecado da incredulidade. Mas observe como Deus, ele vai sanar as dúvidas que Gideão tem. Ele vai acalmar o coração, porque Deus aprecia um coração quebrantado. O Senhor o encorajou: vai nesta tua força e livrarás a Israel da mão dos midianitas. Porventura, não te enviei eu? Deus está agindo com Gideão e dizendo para ele: você é valoroso, eu vou estar com você, vá, porque eu estou te enviando. Como é bom, irmãos, como é bom irmos fazer a obra do Senhor e dar aula na escola bíblica, e pregar, e dirigir um culto, e pastorear uma igreja. Como é bom fazer isso sabendo que nós estamos obedecendo à voz de Deus. E se é obedecendo à voz de Deus, não há nada melhor. Vejamos aqui, agora, no próximo subtópico da nossa lição, tá? O próximo subtópico da nossa lição, nós vamos abordar ainda, nós estávamos falando da condição da família de Gideão, estamos falando da condição da sua incredulidade e vamos falar também de mais detalhes da vida de Gideão. Só me deem um momento, por favor, que a... Deixe-me ver aqui. O sistema deu uma travada. A internet está normal, Jambes? Deixe-me ver aqui. Espera aí. Lição de número 6. Deixa eu abrir novamente a lição de número 6. Ao vivo é assim, tá, irmãos? Mas dá tudo certo, em nome de Jesus. Então vamos lá. Veja se vai aparecer agora, presbítero Jamerson, por favor. Está carregando. Pronto. Chegou? Pronto. Deixa eu... Põe para mim, Jamerson, por favor. Olha, irmãos, nós estamos ao vivo hoje aqui, diretamente do estúdio da CEADEB TV. Tenho aqui comigo a minha esposa, irmã Deise, a minha filhinha Lauren está ali, tá? Um beijo, meu amor. E comigo aqui também o nosso querido presbítero Jamerson. Voltamos agora. Que bom. Um jovem inseguro é o terceiro subtópico dessa segunda parte.
Gideão ainda se considerava incapaz, pois sua família era a menor da tribo de Manassés, e ele se via como o menor entre os seus parentes. Olha como Deus faz, irmãos. A família era menor, presbítero James, volta para mim, por favor. A família era menor, a família não tinha posses, não tinha condições. Isso só nos assevera de que Deus, de fato, não faz acepção de pessoas. Pode ser rico, pode ser pobre, pode ser inteligente, pode não ser inteligente. Para Deus, o que Deus vai olhar é a fidelidade, é a sinceridade. E tem mais, ainda que você não se sinta capaz ou mais preparado, Deus é aquele que capacita. Voltemos aqui para a lição. Assim como Moisés e Jeremias sentiu-se inadequado diante do chamado, está lá em Êxodo capítulo 3, versículo 1, Jeremias capítulo 1, versículo 6, quando ele diz que ele é uma criança, muitas vezes também nos comparamos com os outros e desprezamos os dons recebidos. Isso é maravilhoso. Moisés disse, voltando para mim aqui, presbítero, por favor, Moisés disse que ele era pesado de língua, não tinha habilidade para falar. Mas Deus disse, mas eu estarei contigo, vai, deixa comigo. Jeremias disse que não passava de uma criança. E Deus disse para ele, eu te escolhi no ventre da tua mãe. Então Deus não sabia das limitações de Jeremias? Com certeza. E às vezes nós somos seduzidos, né? Nós somos atraídos por agirmos da forma como eles agiram. A gente começa a se colocar num grau de inferioridade, colocando sempre alguém como superior a nós, e ao mesmo tempo a gente despreza os dons que Deus nos deu. Observe naquela parábola dos 5 talentos, dos 2 e de 1 talento, aquele senhor que entregara os talentos para os seus servos, o talento que ele entregou para aquele homem que só tinha um talento, aquele talento era exclusivo dele. Quem tinha recebido 2 e quem tinha recebido 5, não recebeu aquele talento. Talvez você não cante bem, não pregue tão bem, não reja o grupo, seja um maestro de primeira qualidade, mas não se compare com os outros. Peça a Deus graça, misericórdia e continue lutando, continue trabalhando. Deus vai te ajudar a você a crescer, a se desenvolver. Eu, por exemplo, congrego aqui com o pastor Valdomiro na sede da Assembleia de Deus de Salvador, na Paralela, eu não canto. Mas, como ele precisa de alguém para estar cantando nos cultos de doutrina, nos cultos da igreja, eu estou lá. Então eu vou dar o meu melhor. Eu aprendi, e eu levo isso como lema de vida, que o que me pedirem para fazer, eu farei e darei o meu melhor. Existem melhores que eu? Certamente. Existem melhores que eu para pregar? Com certeza, mas se o Senhor mandou eu fazer, eu não vou me furtar de fazer. Eu farei e farei o meu melhor. Vamos ver aqui. Devemos evitar tanto o vitimismo quanto o orgulho, reconhecendo que nossas habilidades são o resultado da graça de Deus. Romanos capítulo 12, versículo 3. Precisamos ter cuidado com esses dois extremos, tá? O vitimismo e o orgulho. São duas condições que todos os dias procuram nos seduzir. Primeiro, vítima. Eu não sei, eu não faço, eu não posso. Ou então, o orgulho. Eu faço melhor, eu sou superior, igual a mim não há. Cuidado com esses dois estados que todos os dias estão tentando nos influenciar. Precisamos fazer a obra do Senhor, sabendo que as nossas habilidades, os dons que Deus nos deu, aí eu falo de dons naturais. Por exemplo, tem gente que tem uma habilidade para cantar, tem uma habilidade para tocar, tem uma habilidade para fazer coreografia, tem uma habilidade para reger grupo. Foi uma habilidade que Deus te deu. Então, de repente, você não canta bem, mas você ensina muito bem. Então, de repente, você não prega bem, mas você ora bem. Você sabe fazer coreografia bem. Então, use o dom que Deus te deu. Já no terceiro e último tópico da nossa lição, Deus confirma a sua presença e conduz à vitória.
Esta lição, essa terceira parte também divide-se em três subtópicos. Deus confirma a sua presença, Deus prepara o coração para a missão e Deus conduz a vitória com poucos. Vamos ver então Deus confirmando a sua presença. Gideão era questionador e se sentia incapaz. Por isso, precisava ser moldado em sua fé. Deus atendeu ao seu pedido e lhe concedeu um sinal de sua presença. Olhe que quando Deus fala com Gideão, Gideão está com medo, Gideão está inseguro, Gideão está incrédulo com o que ele está vendo, até porque ali nós temos a pessoa do próprio Deus, de uma forma teofânica, se apresentando a Gideão. E esse Deus que se apresenta a Gideão entende das limitações e do medo que Gideão tinha. E quando Gideão lhe faz uma proposta, ele aceita. Quando Gideão lhe faz um desafio, ele aceita. E o desafio de Gideão é: Deus, se tu vais de fato me usar, eu tenho um desafio para o Senhor. Amanhã eu quero todo o terreno molhado e o velo de lã seco. Ele foi dormir. No dia seguinte, o terreno estava todo molhado e o velo de lã estava seco. No outro dia, ele diz: olha, Senhor, eu ainda continuo meio que incrédulo. Então, eu quero agora o velo todo molhado e o terreno seco. E como ele pediu, o Senhor fez. Deus continua sendo Deus. Você pode até estar inseguro, com medo, incrédulo, mas Deus ainda responde orações. Gideão apresentou uma oferta e o Senhor a recebeu de forma sobrenatural. Então, suas dúvidas diminuíram e ele compreendeu que havia visto o anjo do Senhor face a face. Observem aqui que as dúvidas de Gideão, elas serão dirimidas a partir do momento que Deus responde a ele. E o que é mais interessante é que aqui a resposta é presencial. Deus lhe disse: não temas, não morrerás. Gideão construiu ali um altar chamado O Senhor é Paz. O Senhor também deseja trazer paz e conforto ao nosso coração. Não temas. Você não vai morrer hoje. Deus está com você. Assim como foi com Gideão, ele será convosco. Deus prepara o coração para a missão. Segundo subtópico dessa última parte da nossa lição, presbítero Jamerson, por favor, na tela. Deus prepara o coração para a missão. Antes de enfrentar os midianitas, Gideão precisou destruir o altar de Baal e os símbolos da idolatria existente na casa de seu pai. Ele executou essa missão com coragem. Observem que antes de Gideão ir para a peleja, Jamerson, volta para mim, por favor, diante de Gideão ir para a peleja com os midianitas, Deus vai dando oportunidade para que Gideão vá amadurecendo, para que Gideão vá fazendo aquilo que Deus quer. Nem sempre Deus vai te dar oportunidade de você ser o líder de jovens. Nem sempre Deus vai te colocar logo de cara como professor da escola bíblica dominical. Nem sempre Deus vai te consagrar logo direto a pastor. Deus vai dando para a gente responsabilidades à medida que nós vamos respondendo com sinceridade, com maturidade, com obediência. Deus primeiro mandou que Gideão destruísse o altar de Baal e os símbolos da idolatria que haviam na casa de seu pai. Gideão prontamente atendeu. Foi lá, destruiu o poste ídolo, quebrou o altar e mostrou para o seu pai que o seu pai estava errado. Ele executou essa missão com bastante coragem. E isso demonstra uma verdadeira transformação dentro da casa do seu pai. Todo avivamento, ele começa nos nossos lares, nas nossas casas. Eu vejo muitos irmãos que chegam na igreja e às vezes dizem: ah, eu queria ver uma igreja avivada.
Mas esse avivamento, eu não posso esquecer, que ele começa nas nossas casas, nos nossos lares. Foi por isso que Gideão, ele foi lá e destruiu o altar, ele foi lá e destruiu os postes ídolos e acabou com a idolatria na casa do seu pai. Hoje não é diferente. Se você quer viver um avivamento genuíno, esse avivamento começa em sua casa. Diante da reação, presbítero Jamerson, na tela, por favor. Diante da reação dos moradores, Joás declarou que Baal deveria defender a si mesmo. A partir desse momento, Gideão foi chamado de Jerubaal, que significa aquele que combate contra o mal. Vejamos aqui. Quando Gideão derruba o altar, Gideão derruba aquilo que estava sendo servido para adoração a Baal, o povo fica contrariado com Gideão. E automaticamente vão afrontar Gideão. E aí o seu pai precisa dizer, olha, vamos fazer o seguinte, quem for verdadeiro, que se defenda. E aquilo foi muito bom aos olhos do povo. E aí eles perceberam que, de fato, Baal não podia se defender. Mas eles se levantaram contra Gideão. Terceiro e último subtópico da nossa lição. Deus conduz a vitória com poucos. Gideão foi revestido pelo Espírito do Senhor e reconhecido como líder. Não há nada melhor do que o líder ser cheio do Espírito Santo de Deus. Dificilmente os liderados não saberão ou não perceberão que você não foi chamado por Deus. Depois, pediu dois sinais por meio do teste da lã. E Deus confirmou sua presença e seu poder. Em seguida, o Senhor reduziu o exército para que Israel não atribuísse a vitória à sua própria força. Quando Gideão convoca os irmãos, vem 32 mil homens para a peleja. Mas Deus sabia que se aqueles homens guerreassem e lutassem, certamente depois sairiam se gloriando, dizendo que foi pela força do braço deles que eles venceram os midianitas e amalequitas. Mas Deus pede a Gideão que faça um propósito. Gideão, leva esse pessoal para beber água. A gente sabe a história, você sabe a história. Primeiro ele manda os covardes voltarem. Já foge, já some de imediato 20 mil. E aí, observe como é que Deus faz. Pega o povo daqueles 10 mil que ficam e manda eles irem beber água. E Deus diz assim, ó, aquele que lamber água como cão, você põe à parte. E o que colocar a mão na água e colocar a boca, esse você separa. Dessa prova, só 300 passaram. E Deus disse para Gideão, Gideão, você vai destruir aqueles homens com esses 300. Glória a Deus. Deus não precisa de muitos. Deus precisa daqueles que se disponham a fazer a sua obra com coração íntegro. Deus mostrou que quando há fé e obediência, o pouco se torna suficiente em suas mãos. Seja obediente a Deus. E o pouco que você tem, Deus usará poderosamente. E o nome dele será glorificado em sua vida. Que Deus continue nos abençoando. Chegamos ao final da nossa lição. E a conclusão, que esta lição fortaleça sua confiança em Deus. Presbítero James, por favor, na tela. Lembrando que ele permanece presente e fiel, mesmo nos momentos de dúvida e fraqueza. A história de Gideão é um exemplo de que quando Deus está conosco, o tamanho do desafio perde a força. No entanto, é necessário vigilância para que o exército ou para que o êxito das conquistas não nos leve à soberba, como veremos na próxima lição, ao analisarmos os desdobramentos finais da vida de Gideão. Chegamos ao final de mais um programa e se Jesus não voltar, semana que vem estaremos de volta. Deus te abençoe e até lá. 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

0: São 10 horas e 15 minutos e está no ar o meu, o seu, o nosso programa de todos os sábados, o programa Cristo no Lar. E esse programa é meu, é seu, é nosso. O programa Cristo no Lar é um programa da Igreja Assembleia de Deus de Muritiba. E o nosso pastor presidente é o nosso querido pastor Selemias, que já estará fazendo o momento EBD. Que Deus abençoe nosso pastor Selemias, a sua esposa Faniele, os seus filhinhos, que Deus continue abençoando. Um abraço especial também para todos os cristãos da Igreja Assembleia de Deus de Muritiba, que completou 46 anos no dia 3 de agosto. Aleluias! Louvado seja o nome do Senhor. E hoje nós estamos falando sobre gratidão, porque somos gratos ao nosso Deus, porque Ele é bom. E porque a sua misericórdia dura para sempre. Oremos ao nosso Deus com nosso querido irmão Antônio Ferreira.
1: A paz do Senhor, irmã Mariana, a paz do Senhor, queridos ouvintes do programa Cristo no Lar. Vamos estar orando, apresentando a Deus essa programação, este dia, apresentando as nossas vidas diante do Senhor. Vamos orar. Querido e eterno Deus, soberano e amado Pai, quero te louvar nessa manhã, na manhã desse dia, dia qual o Senhor preparou e nos abençoou e tem nos abençoado neste dia. Pai querido e amado, eu quero te apresentar, ó Deus, cada ouvinte, cada pessoa que está nos ouvindo, ó Deus. Cada pessoa que está, Senhor, com seu receptor ligado ou com o seu celular, as pessoas que estão na sua casa ou no seu trabalho, mas estão nos ouvindo, as pessoas que estão em trânsito, estão nas rodovias, no seu carro, que o Senhor venha guardar, que o Senhor venha livrar, que o Senhor venha abençoar com toda sorte de bênção nesse dia. Pai querido e amado, eu quero te apresentar tudo que vai ser feito aqui, tudo que vai ser falado, tudo que vai ser transmitido através dessa programação nesta manhã. Que o Senhor venha nos abençoar, venha inspirar a tua serva, venha nos inspirar nesta manhã para que vidas sejam alcançadas, porque a tua vontade é que todo homem seja salvo. E através da tua palavra, da ministração da tua palavra, vem o conhecimento sobre a salvação. Que o Senhor venha nesta manhã abençoar vidas, dando saúde física, emocional e espiritual a cada pessoa que está ao alcance destas mensagens nesta manhã. Pai querido e amado, é o que eu te peço e já te agradeço em nome de Jesus. Amém, amém, amém. Graças a Deus.
0: Glória. Aleluias, glória, glória, glória a Deus. Ouvimos aí a nossa oração inicial com o nosso presbítero Antônio Ferreira, que está hoje aqui na sonoplastia do nosso programa Cristo no Lar. Que Deus abençoe a Tiane, a sua esposa, o seu filhinho José. Que Deus abençoe, abençoe e abençoe. E vamos ler a palavra de Deus que se encontra no livro de Lucas, no capítulo 17. Lucas, capítulo 17, versículo 11 a seguir, que vamos falar sobre os 10 leprosos. Então, o assunto hoje é agradecimento. Agradeça a Deus por tudo que Ele tem feito em sua vida. Leiamos a bendita palavra de Deus, que é lâmpada para os nossos pés e luz para os nossos caminhos. E aconteceu que, indo ele a Jerusalém, Jesus passou pelo meio de Samaria e da Galileia. E entrando numa certa aldeia, saíram-lhe ao encontro 10 homens leprosos, os quais pararam de longe e levantaram a voz, dizendo: Jesus, Mestre, tem misericórdia de nós. E ele, vendo-os, disse-lhe: Ide e mostrai-vos aos sacerdotes. E aconteceu que, indo eles, ficaram limpos. E um deles, vendo que estava são, voltou, glorificou a Deus em alta voz e caiu aos seus pés, com o rosto em terra, dando-lhe graça, e este era samaritano. E respondeu Jesus e disse: Não foram 10 os limpos? E onde estão os nove? Não houve quem voltasse para dar glória a Deus, senão este estrangeiro? E disse-lhe: Levanta-te e vai, a tua fé te salvou. Louvado seja o nome do Senhor. Então, o agradecimento é algo maravilhoso, é algo que tem que fazer parte da nossa vida, da nossa história. Nós precisamos ser grato àquele que tudo pode, ao nosso Deus, ao nosso Senhor e Salvador Jesus Cristo, porque Ele fez e faz maravilha em nosso meio. A gratidão é uma das qualidades mais nobres do ser humano. É muito desagradável conviver com alguém que é ingrato, que não sabe reconhecer as coisas boas que tem na sua vida, não é verdade? Quantas vezes você faz por alguém e aquela pessoa não é grata? Hoje mesmo eu fiquei tão grata, quer dizer, meu esposo ele gosta de servir o café de manhã, né? Mas aí eu saí, resolvi umas coisas que estava pendente e voltei no corre. E aí ele falou, Mariana, vem tomar café. Quer dizer, eu falei antes, ó, me espere para a gente tomar café junto, que a gente gosta de comer junto. Aí ele falou, você chegou agora já 9 horas, menina, eu ia te esperar, não deu não. E aí eu sentei, ele trouxe meu café, me serviu com tanta dedicação, com tanto amor, com tanto carinho. E eu ali sentada, glorificando a Deus, dizendo obrigado, Jesus. Obrigado, né? E agradecendo o Gil, obrigado, meu negão, você é maravilhoso, eu te amo. Ele disse, não, você também faz por mim. Quer dizer, gratidão gera gratidão, né, irmão Antônio? Aleluias, louvado seja Deus. Então podemos, temos que ser grata. A esposa às vezes serve, o marido, ele é incapaz de dizer obrigado. Não, agradeça, né? Agradeça seus pais, agradeça seus filhos, agradeça as pessoas que te é útil, que te serve. Quem ama a Deus precisa ser grato e agradecer constantemente, porque nós recebemos muito mais do que merecemos. Somos livres e salvos graças a Jesus Cristo, e isso é um presente maravilhoso de Deus. Devemos ser agradecidos a Deus, mas também às pessoas à nossa volta que nos abençoam. Você já agradeceu hoje a Deus pela vida, pelo ar que respira, por Ele ser tão maravilhoso? Já agradeceu aqueles que estão ao seu lado, que te servem constantemente? Então vamos ser gratos, né? Vamos ser gratos porque o nosso Deus, ele se agrada. Então vamos ouvir, né? Um louvor. Preto no branco, eu te agradeço.

10h28 e o programa Cristo no Lar está bombando. Eita glória, louvado seja o nome do Senhor para sempre. Estamos gratos a Deus pelos 46 anos da nossa igreja. Nossa festa foi muito linda, foi lindíssima, né? Nós tivemos ali o tema Firmes na Jornada, Fiéis até o Fim. Foi bênção, foi 31 de julho, 1 e 2 de agosto, foi muito bom. Estiveram ali conosco nosso pastor Aleph Nascimento, a cantora Naramila Santos, o nosso querido e maravilhoso e amado Pedro Santinês, que nós tanto amamos, que já esteve conosco aqui nos pastoreando, ele, a sua linda, linda, linda esposa Maruza, suas duas filhinhas, meninas estão igual a Maruza, estão parecendo três irmãs, que coisa linda, que Deus abençoe. Que estiveram conosco também o pastor Marcos Camilo, também o nosso querido irmão pastor Iris Conceição, louvado seja o nome do Senhor, com a sua esposa Fernanda, aleluias, né? A Josi também, a sua amiga, esteve conosco, foi nossa irmã, congregaram aqui conosco no tempo do nosso pastor, do nosso Nathaniel, nosso pastor Nathaniel esteve conosco aqui, nos pastoreando mais de 7 anos. Foi uma bênção, foi uma glória. E ali o Iris esteve também aqui durante o pastoreado do nosso pastor conosco, Nathaniel, e foi uma grande bênção. Tempos de glórias, né? Que hoje também estamos vivendo momentos gloriosos, mas foi tempo muito bons, o tempo que o pastor Nathaniel esteve aqui conosco. Então, Iris, Fernanda, Josi, que Deus abençoe vocês.

que bênção ter revisto vocês. Foi muito bom, muito agradável. E o abraço especial vai para o nosso pastor Nathaniel, para a Débora, para as meninas. Que Deus abençoe a Kelly, a Kétima, a Manu. Que Deus abençoe. Pastor Nathaniel, toda a sua casa, seu lar, sua família, o Nelo. Que Deus abençoe de maneira gloriosa. Então a nossa festa foi muito boa. Houve salvação, né? Um jovem aceitou Jesus como Salvador. Minha filha e meu genro voltaram aos pés do Senhor Jesus. Para minha... Louvado seja Deus. Para minha festa foi excelentíssima. Além da medida. Muito boa. Glória, glória, glória a Deus. E eu já mando um abraço especial para Nairã e Gabriel, que se reconciliaram com Deus e agora estão servindo ao Senhor Jesus. Que Deus abençoe vocês. Um abraço especial também para nossa querida Dalva, a tia do Gabi, também a Vera, sua vovó, toda a família que eu muito amo, amo, amo, amo. A Massinha, que é a avó, tá babando aí com Grazi, né? Grazi teve uma linda menina. Que Deus abençoe de modo especial. Um abraço especial também vai para o meu negão, Gilson Brito, que está ligadinho no programa Cristo no Lar. Que Deus abençoe, abençoe e abençoe. E não vamos... Aleluias! E não vamos esquecer, né, do nosso momento EBD com o nosso pastor Selemias. Nós vamos ouvir a vinheta, né, que eu tanto gosto. E logo após, o nosso pastor Selemias, ele vai estar fazendo o momento EBD. Na oportunidade, eu quero mandar um abraço todo especial para minha irmã Wanda, Eri, Jorge, Neide, Cal, Bruna, ô glória! E os meninos, que Deus abençoe de maneira gloriosa, o Dani, que Deus abençoe, abençoe e abençoe. Agora de manhã eu e a irmã Wanda, a gente já fizemos uma obra social maravilhosa, né? Batemos na porta dos nossos vizinhos e eles nos abençoou. Que Deus abençoe cada um de modo especial. Um abraço especial também para Daci, que está aí ligadinha com Eric, com Daiane, seu esposo, seu filhinho Anthony, também com Vaneide, com Eric. Daci é bênção de Deus, minha vizinha querida, está aí ouvindo o programa Cristo no Lar. Um abraço, Daci. Que Deus abençoe também a Leu, suas filhinhas, seu esposo, toda a família de Daci. Família abençoada que eu muito amo, gosto, respeito. Que Deus abençoe. Um abraço especial também para minha irmã Edivanda. Irmã Edivanda, irmão Antônio, não esqueci de vocês, não. Ô, glória! Eu creio que nesse domingo nosso pastor Anderson, né, estará levando a ceia do Senhor para a senhora e eu estarei junto, viu? Para junto nós darmos uns glórias em nome de Jesus. Vamos ao nosso momento EBD?

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0: Muito bom dia, meus irmãos, amados, a paz do Senhor Jesus, a todos os nossos ouvintes do programa Cristo no Lar, nesta manhã abençoada de sábado. Graças a Deus que nos dá a vitória por nosso Senhor Jesus Cristo. Quero saudar nossa irmã Mariana também no estúdio. Deus em Cristo abençoe. E estou aqui ao lado da ilustre presença do pastor Raimundo Edivaldo, presidente da Assembleia de Deus em São Félix. Estamos na estrada, mas sintonizado com o nosso programa. A paz do Senhor, pastor Raimundo.
1: Pai do Senhor, meu amado irmão, Deus abençoe você, a todos, Mariana e todos os ouvintes da Rádio Vox. Forte abraço a todos.
0: Glória a Deus, abraço aí para os nossos irmãos de São Félix.
2: Pai, Senhor.
0: Sintonizados aí na nossa programação. Irmã Mariana, quinta-feira eu tive o privilégio abençoado de conhecer o povo de Deus aí da Assembleia de Deus em Sapeaçu. Pastor Adalto, meu abraço aqui ao pastor Adalto. Presbítero Abimael.
2: Amém. Glória, glória, glória.
0: Todos os irmãos aí que estão sintonizados na Rádio Vox. E lá em Sapeaçu, irmã Mariana, a gente tem uma equipe que está sempre ouvindo a Rádio Vox, viu?
2: Amém,
0: vou mandar um alô aqui para o presbítero Gilson, Renato Vigia, irmã Nalva, irmã Hilda, que é a sogra do presbítero Abimael. Irmã Maria Rocha.
2: Eita,
0: alô,
2: glória,
0: irmã Maria,
2: amém,
0: Rocha.
2: Jesus.
0: Povo abençoado aí de Sapeaçu, sintonizado na nossa programação. Deus abençoe a todos. Também nesta manhã eu quero deixar um abraço especial também para os irmãos da ADECAL, Assembleia de Deus em Cruz das Almas, esta igreja pujante, brilhante, abençoada e abençoadora.
2: Amém, Jesus.
0: Esta igreja que está se despedindo, né, do pastor Ademilson Brito, nosso líder de excelência, e vai estar recebendo na noite de hoje o seu novo presidente, pastor Cláudio Bastos. Nosso alô também aos irmãos aí de Rafael Jambê. Que hoje também à noite vai estar recebendo seu novo pastor presidente, pastor Matheus Matos. Então Deus abençoe a todos em nome de Jesus. Hoje estamos reunidos pela manhã na cidade de Mutuípe, juntamente com os pastores da nossa região, os pastores do Comarbes. Deus abençoe a todos. Mandar um alô também para todos os muritibanos, porque hoje é aniversário da nossa linda cidade de Muritiba, aniversário de emancipação política, e nós declaramos que Deus abençoe Muritiba, Deus abençoe a nossa prefeita, nossos vereadores, a todas as autoridades, todas as pessoas que fazem parte dessa história, os nossos comerciantes. Deus abençoe os nossos jovens, nossas crianças, que Deus proteja a nossa cidade de todo mal, em o nome de Jesus. Eita glória, o pastor fala que é uma maravilha. Mas vamos então ao que interessa, o nosso momento da EBD, nós vamos falar um pouquinho, só em síntese, da nossa temática, a lição de número 6. Na classe dos adultos, que nos traz o tema A Suficiência da Graça na Cidade de Corinto. Verdade Prática diz: a graça de Deus é suficiente para sustentar o crente em meio às adversidades. Oh, glória! Então, o texto bíblico usado como base para esta lição está em Atos capítulo 18, do versículo 1 ao versículo 11. Diz assim a palavra de Deus: depois disto, partiu Paulo de Atenas e chegou a Corinto. E achando um certo judeu por nome Áquila, natural de Ponto, que havia pouco tinha vindo da Itália, e Priscila, sua mulher, pois Cláudio tinha mandado que todos os judeus saíssem de Roma, se ajuntou com eles. E como era do mesmo ofício, ficou com eles e trabalhava, pois tinha como ofício fazer tendas. E todos os sábados disputava na sinagoga e convencia judeus e gregos. Quando Silas e Timóteo desceram da Macedônia, foi Paulo impulsionado pela palavra, testificando aos judeus que Jesus era o Cristo. Mas resistindo e blasfemando eles, sacudiu as vestes e disse-lhe: "O vosso sangue seja sobre a vossa cabeça, e estou limpo, e desde agora parto para os gentios." E saindo dali, entrou em casa de um homem chamado Tito Justo, que servia a Deus, e cuja casa estava junto da sinagoga. E Crispo, principal da sinagoga, creu no Senhor com toda a sua casa. Também muitos dos coríntios, ouvindo, creram e foram batizados. E disse o Senhor em visão a Paulo: "Não temas, mas fala e não te cales, porque eu sou contigo, e ninguém lançará a mão de ti para te fazer mal, pois tenho muito povo nesta cidade." E ficou ali 1 ano e 6 meses, ensinando entre eles a palavra de Deus. Queridos irmãos e ouvintes, nós vamos observar que a lição de número 6 nos trata aí desse assunto tão glorioso da salvação gentios, que é a suficiência da graça de Deus. A fundação da igreja em Corinto, narra em Atos 18, revela um momento decisivo da missão cristã, no qual a graça de Deus se mostra plenamente suficiente em meio às adversidades. Então, vamos analisar aqui a chegada de Paulo em Corinto, né? Concluindo que Paulo anuncia o evangelho em Corinto, enfrentando oposição e dependendo sempre da graça de Deus. Também observamos que Deus encoraja Paulo, fortalece a missão e sustenta a igreja em Corinto. Esse é o Senhor da igreja, que sempre está conosco, que não nos deixa e sempre manifesta a sua graça, nos sustentando nas adversidades. E a graça de Deus protege Paulo e triunfa sobre a oposição em Corinto. Então, a graça de Deus, pastor Raimundo, ela sobrepõe todas as circunstâncias, adversidades que enfrentamos, que o crente pode enfrentar. E é assim que conseguimos obter as vitórias no poder do nome de Jesus. E você, meu querido irmão, o que você está enfrentando nesses dias? Está enfrentando lutas, aflições, provações? A graça do Senhor te basta. Receba da graça de Deus nesta manhã e que você seja fortalecido na fé para você permanecer na jornada cristã. É isso aí, irmã Mariana. Convidamos então os nossos irmãos a estar na Escola Bíblica Dominical neste domingo, às 8:30 da manhã, aqui em todos os templos da Assembleia de Deus em Muritiba. Também na sua cidade, aonde você mora, tem uma Assembleia de Deus perto de você, com a Escola Bíblica Dominical, domingo pela manhã, onde proclamaremos o ensino sistemático da palavra do nosso Deus. Deus abençoe a todos. O nosso abraço especial para todos os nossos irmãos que estiveram conosco no aniversário da nossa igreja, 46 anos de história da Assembleia de Deus em Muritiba. Foram momentos maravilhosos que tivemos de celebração na presença do Senhor. Nossa gratidão aqui ao pastor Raimundo, nosso irmão de São Félix, estiveram cooperando conosco neste trabalho. Todos os irmãos que de bom grado ouviram esse anúncio, esse chamado e convocação, estiveram conosco. Aqueles que também, que mesmo que não puderam estar, muitos irmãos não puderam estar presentes, mas estão orando, estão intercedendo por esta obra. Deus abençoe e recompense cada um de vocês, rica, poderosa e abundantemente. Então, a paz do Senhor Jesus, fiquem com Deus e um final de semana vitorioso em o nome de Jesus.
2: Amém. Ô, glória, louvado seja o nome do Senhor para sempre. Que Deus continue abençoando o nosso pastor Selemias, que é bênção de Deus em nossas vidas. Um abraço especial também para o nosso querido irmão Raimundo Edivaldo, homem de Deus, que nos pastoreou por muito tempo, né? E eu muito louvo a Deus pela vida do irmão Raimundo Edivaldo, que é pastor ali em São Félix, sua esposa Margarete, seus filhos, Railane, que é fisioterapeuta, né? Faço fisioterapia com ela ali no espaço municipal aqui em Muritiba. Uma bênção, mulher. Meu marido faz pilates com ela ali numa clínica. A Railane, irmão Raimundo, é bênção de Deus. O Senhor criou bem a sua princesinha, né? O Dindom também, o Levi, Leivane, né? Que Deus abençoe. O Miqueias, Miqueias. Que Deus abençoe de modo especial o irmão Raimundo, sua casa, seu lar e toda a sua família. Aprendi muito de Deus no início da minha fé, ali na Assembleia de Deus, com o nosso pastor Raimundo Edivaldo. Que Deus te abençoe, meu irmão Raimundo. E vamos ouvir agora a bênção que não tem fim, com Isadora Pompeia.

0: São 10 horas e 49 minutos e vamos ouvir agora a participação dos nossos ouvintes.
1: Bom dia, minha irmã Mariana, paz do Senhor.
0: Bom dia, paz do Senhor Jesus.
1: Hoje eu estou em casa, estou ouvindo vocês na Rádio Vox, é muito bom te ouvir.
0: Minha irmã Marinalva.
1: Se possível, coloca um louvor para mim, viu?
0: Amém,
1: qualquer louvor.
0: Tá, vamos sim. Que Deus abençoe a irmã Marinalva, seu filhotinho, que Deus abençoe. Ela congrega com a gente ali no Santana, né? É uma funcionária pública. Que Deus te abençoe, minha irmã amada.
2: Bom dia, missionária Mariana. Aqui quem está falando aqui é Dedéu, aqui na cidade de Cruz das Almas,
0: bairro Suzano.
2: Bom
0: dia, Dedéu.
2: Eu quero aproveitar o programa aí para quem mandou um bom dia para Ana Kézia, Ana Helena e Maria da Paz na aldeia.
0: Amém.
2: Justo no loteamento solar eventos. Presbita Milton, Presbita Andrei, Presbita Elias na Pumba.
0: Que Deus abençoe.
2: E o filho Eliel. E todos que estão sintonizados na 105.9, a Rádio Bem, para não esquecer de ninguém. Passa uma faixa musical aí com Geração Florida.
0: Geração Florida.
2: Embaixador de Sião. Deus te abençoe, viu?
0: Deus te abençoe, Dedéu.
2: Bom dia, missionária Mariana. Aqui quem está falando aqui é Dedéu.
3: Irmã Mariana, bom dia, paz do Senhor.
0: Bom
3: aqui é a irmã Nícia, São Félix.
0: A paz do Senhor. Estou
3: aqui ligadinha na rádio.
0: Irmã Nícia.
3: Ouvindo o que Deus está falando no seu coração.
0: Eita,
3: de vocês
0: glória.
3: Aí para administrar para a gente.
0: Amém, meu amor. Saudade. Gostei
3: de falar do nome do pastor Raimundo Edivaldo.
0: Eita,
3: é um homem
0: meu pastor
3: de Deus.
0: Querido. Foi meu pastor por muito tempo, agora
3: irmã
0: é seu,
3: Mariana,
0: né?
3: Se
0: abençoe.
3: Reginaldo aparecer por aí.
0: Hoje Reginaldo não estará conosco. Né?
3: Dele, só por favor, de dar lembrança a ele e a paz do Senhor. Diga a ele que é Nícia, aquela Nícia, irmã de São Félix.
0: Amém.
3: Que sempre pede a ele para vir fazer um culto aqui na rua que eu moro.
0: Puta,
3: então,
0: glória.
3: Bom dia, irmã Mariana.
0: Bom dia, irmã Nícia. Dá um abraço em cima, viu? Que Deus te abençoe, abençoe, abençoe. Já ouviu, né, irmão Reginaldo? Fazer um culto na casa da irmã Nícia. O nosso querido irmão Reginaldo, ele pastoreia ali em São Félix. Que Deus te abençoe, irmão Reginaldo. Eita glória.
4: A paz do Senhor, irmã Mariana. Quem está falando aqui é Paulo de Conceição da Feira, o presbítero Paulo. Eu quero pedir o louvor Paulo e Silas, certo? Deus abençoe esse canal de bênção, essa rádio. Que Deus tenha abençoado, que fala para o mundo todo esta rádio, viu?
0: Amém, a promessa de Deus.
4: Deus abençoe
0: louvado
4: a
0: seja
4: todos
0: Deus.
4: No nome de Jesus.
0: Amém, Jesus. Louvado seja o nome do Senhor, eu creio. Que Deus te abençoe e te guarde. Vamos estar ouvindo na medida do possível. Um abraço especial também
5: bom
0: para a nossa
5: dia,
0: irmã
5: bom
0: Eli.
5: Dia, Pai do Senhor. Eita
0: bom dia,
5: glória, irmã Mariana.
0: Querido.
5: Que alegria.
0: Amém, Jesus.
5: É, Edson que está falando aqui de Salvador.
0: Eita glória.
5: E a palavra realmente é gratidão. A minha gratidão. É gratidão.
0: Amém.
5: Por tudo que vocês... fizeram aí, me receberam muito bem.
0: Louvado
5: né,
0: seja
5: no
0: Deus.
5: Aniversário da igreja.
0: Edson Gomes,
5: de
0: que Deus abençoe. Eita glória.
5: Estou aqui, grato, regozijado.
0: Amém,
5: ainda.
0: Amém, Jesus.
5: Deus continue abençoando a vida de vocês, pastor Jeremias, toda essa igreja linda.
0: Amém.
5: E maravilhosa. Tá bom? E
0: muito
5: eu sou
0: bom.
5: Muito grato a Deus por tudo e por vocês.
0: Eita glória.
5: Deus abençoe, viu?
0: Amém.
5: Estou sempre aqui ligadinho na Rádio Vox.
0: Muito bem.
5: Deus continue abençoando
0: Deus
5: a todos.
0: Abençoe. Amém, amém, amém. É o nosso Edson Gomes, só que esse é de Salvador. Louvado seja Deus. E ele esteve conosco aqui nas festividades. Ele veio, ele louvou a Deus aqui, ele cantou, ele canta, que é uma bênção, viu, irmãos? Vocês que quiserem convidar Edson Gomes de Salvador para louvar aí, pode convidar, é bênção. Que Deus te abençoe,
6: bom
0: meu irmão.
6: Bom dia, irmã Mariana.
0: Bom
6: dia, pastor Jeremias, a paz do Senhor.
0: A
6: quem vos fala,
0: do
6: Manuel
0: Senhor.
6: Do táxi. Estou passando
0: glória.
6: Nesta manhã. Amém. Abraçando pastor Saúl, Israel Bispo, Adalto Dantas, Antônio Baixo Santana, Paulinho Pintor, Lázaro, Gegel da Miurinha, Daria de Candeia, Celina de São Bento, Helena 65, todos os dias. Minha irmã, gostaria de ver se possível. Vai dar tudo certo, de autoria de Valdecia Guiar, minha irmã. me coloca aí na relação da oração, que eu estou desde dia 16 de julho acometido com chikungunya e de zika. Oh, que doença, Deus. Meu Deus. Mas graças a Deus estou segurando, Deus está melhorando. Deus abençoe grandemente, deixo para a meditação, Salmo 46.
0: Amém.
6: Deus é o nosso refúgio, fortaleza, socorro, bem presente na angústia.
0: Eita glória, é mesmo, meu irmão Manuel do Táxi. Que Deus te abençoe, te guarde, te restaure, né? Essa doença está assolando Muritiba, chikungunya, dengue. Que Deus tenha misericórdia de nós. Esse mosquito malvado que está aí fazendo vítima. Cuidado. Elimine a água parada aí da sua residência, da sua vizinhança. Porque o mosquito não está de brincadeira, não. O que tem de gente doente em Muritiba, eu sou consultora Mary Kay. E vou em muitos lares, né? Fazer a demonstração dos meus produtos, vender, receber. E eu tenho encontrado tanta gente com as articulações inchadas, com manchas na pele, com febre, sem força no corpo. E o mosquito está causando vítima. Então, elimine a água parada, para você não ser a próxima vítima. Que Deus abençoe meu irmão Manuel do Táxi. Um abraço e fica com Deus.
7: Pai do Senhor, Mariana.
0: Paz do Senhor.
7: Mariana, hoje especialmente quero mandar parabéns para todos os papais do Brasil e do mundo, principalmente os meus filhos.
0: Amém, meu amor.
7: Mando um parabéns para Álvaro, Ademário.
0: Eita glória.
7: Aldo, Aloísio.
0: É tudo A.
7: Ademir.
0: Aleluia.
7: Adalto. Amado filho.
0: Eita glória.
7: Todos eles, meus filhos, Adelmo, maravilha.
0: Amém,
7: todos
0: os pais
7: do Brasil. Eita, inclusive os meus. Que Deus abençoe e proteja.
0: Amém.
7: Por toda a vida de todos. Parabéns para todo papai. Se possível, for, Mariana, toca aí algum hino que fale sobre papai. Que Deus abençoe.
0: Amém.
7: Parabéns, parabéns para todos os pais.
0: Amém, vovó Rosa, que Deus abençoe. É tanto A na sua casa, que maravilha. Que não sobrou espaço mais para o alfabeto, né? Para mais ninguém, só o A. Aleluias. Que Deus te abençoe. Feliz Dia dos Pais para todos os pais que estão na escuta, né? A vovó Rosa que mandou aí. Nós também aqui do programa Cristo no Lar. Estamos abençoando todos os pais em nome de Jesus. Abraço especial também vai para a minha irmã Edivanda, o meu irmão Antônio, também para Paulo Pintor, também para João Pedreiro, para sua esposa, seus filhinhos, que Deus abençoe. E agora vamos para o nosso comercial e já estaremos de volta. E você que ainda não pediu sua oração, peça. 11h40 estaremos clamando aquele que tudo pode.
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1: São 11 horas e 4 minutos e já estamos de volta do nosso comercial. Que Deus abençoe cada um de vocês que está ligadinho no programa. Aleluias! O programa Cristo no Lar é meu, é seu, é nosso. É o programa da Igreja Assembleia de Deus de Muritiba. E nós estamos no ar todos os sábados, de 10 às 12 da manhã. E vamos continuar ouvindo a participação dos nossos ouvintes.
2: Bom dia, irmã Mariana.
1: Bom dia.
2: E bom dia, pastor Seremia, pastor Antônio Ferreira, Valmir, amém, pastor Márcio Braga, pastor... todos os pastores, todo missionário. Mônica Costa também. E eu quero desejar um feliz Dia dos Pais para todos os pais do Brasil, viu?
1: Amém.
2: Pastor Zezuel, que é pai, todos aí.
1: Amém, Jesus.
2: Todos os pastores e todos os missionários. Que Deus continue abençoando o dia de vocês, viu? Deus abençoe. Manda um alô para Maísa, Tânia Cox, Sueli, Margot, quando você ficar doce aqui do lado do idoso, Margot. E manda um alô aí para Daniel, que está escutando, viajando e no táxi escutando vocês, viu? Pelo aplicativo. Manda um alô para a Ideia Teixeira e manda um alô aí para todas as minhas famílias, todas as famílias, todos os pais do Brasil, que Deus continue abençoando. Estou na escuta, viu? Não penso por
1: nada.
2: Amém,
1: minha princesa.
2: Já escutei o irmão Valmir.
1: Eita, glória, aleluia.
2: E agora
1: estou
2: escutando Cristo no ar.
1: Amém,
2: não penso por nada. A gente pode ajudar. Passa um louvor para mim aí. Salve 91. Olha, passa aquele louvor aí, Gesso Fino, pai.
1: Pai, amém, o Dia dos Pais vai ser bênção.
2: Eu que não tenho pai.
1: Muito bem, Detinha, mas já teve.
2: Mas quem tem, agradeça, né?
1: Amém, Detinha, que Deus te abençoe, minha querida. E na oportunidade também, Antônio, nós vamos falar, né, que nesse dia 8 de agosto de 2026, o município de Muritiba completa 107 anos. Aleluias! Amém, Jesus, a nossa cidade maravilhosa já é centenária.
3: Parabéns pra você.
1: Amém. Então, 107 anos da sua criação como vila e marco de sua fundação, data histórica municipal. A data de 8 de agosto de 1919 refere-se à elevação de Muritiba à categoria de vila, desmembrando-se como distrito independente, enquanto a sua emancipação plena à cidade ocorreu em 3 de agosto de 1922. Louvado seja Deus! Então passou a categoria de vila, né? Em 8 de agosto de 1919, elevada oficialmente à categoria de cidade. Quem não sabe, a nossa Muritiba, ela fica situada no Recôncavo Baiano, a 114 quilômetros de Salvador. E hoje temos programação, né? Programação da festa, eventos locais de hoje. Aleluia, temos desfile, né? Desfile municipal. Então as escolas estarão desfilando. Então você que é de Muritiba, se apresente às 14h30 aí no centro para juntos, né, acompanharmos o desfile cívico. Que Deus abençoe o nosso prefeito, a nossa prefeita Rose Reis, né, o nosso líder, o Danilo de Babão, os vereadores, o vice-prefeito. Que Deus abençoe toda a equipe de governo de Rose Reis. Que Deus abençoe a nossa Muritiba. E que Deus venha alcançar, libertar, salvar vidas nesta cidade. Porque Muritiba pertence a Jesus Cristo. Muritiba pertence a Jesus Cristo. Aleluias. Que Deus abençoe a cada um de nós, muritibanos. Que possamos honrar mais a nossa cidade, comprar na nossa cidade. Que Muritiba tem costume de comprar em Cruz das Almas e em Feira de Santana, né? E vive reclamando que a nossa cidade não cresce. Como crescer se os muritibanos não compram em Muritiba? Aí fica complicado, né? Então vamos orar a Deus para que Muritiba tenha preço justo para que os muritibanos possam comprar em Muritiba, para que Muritiba possa crescer, possa gerar emprego, para que os nossos muritibanos possam estar em Muritiba, que eu creio que mais de 50% dos muritibanos trabalha fora, né, Antônio? É. Então, que Deus abençoe a nossa Muritiba com muitos e muitos anos de vida. Em nome de Jesus. Amém? Louvado seja Deus. Vamos ouvir uma indicação dos ouvintes?

0: 11:14 e o nosso tema hoje é gratidão. E a palavra de Deus em 1 Tessalonicenses 5:18 diz: deem graças em todas as circunstâncias, pois esta é a vontade de Deus para vocês em Cristo Jesus. Então a vontade de Deus para nós é que nós demos glória por tudo. E eu dou glórias a Deus pelo meu aniversário. Falei que completei 60 anos, dia 26 de julho, né? Mas eu ainda estou recebendo a homenagem. Ô glória, eita glória, aleluias! Né? E na quarta-feira, lá na nossa Assembleia de Deus Congregação do Santana, de 3 em 3 meses, a gente comemora o aniversário de todos os aniversariantes do trimestre. A gente faz um bem bolado, faz um bolinho, e aí todo mundo recebe a homenagem. E entre as homenageadas desse mês estava eu, a irmã Mariana, completei 60 aninhos, e aí a igreja, né, me homenageou. E ali um vídeo com meus amigos, meus parentes, meus conhecidos, né? Me dando parabéns ali no data show ali. Eu fiquei muito feliz, muito alegre, muito satisfeita de ver o amor, o carinho que cada um tem por mim. E eu louvo a Deus por cada um de vocês que fizeram a homenagem. Muitos que me disseram: ah, Mariana, não me falaram para eu gravar um vídeo, porque eu também tinha coisa para falar. Mas as meninas disseram: não, mas não tínhamos tempo para ouvir tanta gente. E eu fiquei tão feliz, eu estou regozijada até agora. Que Deus abençoe cada um de vocês que separou um tempinho para me homenagear. Eu amo cada um de vocês. Já tinha tido festa de manhã, de tarde e de noite, no dia do meu aniversário, dia 26, com minha família. Tive a festinha na igreja, né, com os aniversariantes do trimestre. E estou feliz. Eita glória, eu sou grata a Deus por cada um de vocês, amo vocês, que Deus em Cristo continue abençoando em nome de Jesus, que Deus abençoe de modo especial. E hoje quem vai estar fazendo a reflexão é o nosso irmão Antônio, mas enquanto isso nós vamos continuar ouvindo a participação dos ouvintes, tá? E já ele vai entrar com a bendita palavra de Deus, ele vai estar pregando nesta manhã.
1: Bom dia, irmã Mariana, Pai do Senhor, para a senhora e que está aí, mais senhora.
0: Eita, que glória.
1: O Cerula agora. Que Deus
0: irmão
1: abençoe,
0: Antônio,
1: abençoe,
0: Antônio
1: abençoe,
0: Ferreira.
1: Abençoe a senhora e todos que estiverem aí nessa mesa de som.
0: Eita, glória.
1: E aí, eu, desde já, eu parabenizo
0: a
1: cidade maravilhosa de Muritiba, que está aniversariando hoje. Parabéns, parabéns, parabéns, parabéns, Muritiba.
0: E para você também,
1: que Deus,
0: né?
1: Abençoe a todos.
0: Amém, Jesus.
1: E feliz dia dos pais.
0: Amém,
1: pai é Baiaco. Todo dia, né? Mas é. Nosso pai.
0: É o dia de ser mimado, sabe, né? Ganhar presente.
1: Deus abençoe a todos os pais e parabéns, Muritiba.
0: Amém.
1: Deus abençoe. Agora, se for possível aí, minha irmã, toca aí. Tão grande é o meu Deus. Toca aí.
0: Glória, amém, Jesus.
1: Baiaco. Valeu, minha irmã. Paz do Senhor.
0: Paz do Senhor. O Baiaco também fez aniversário.
1: Tão grande é o meu Deus, com Soralha Moraes.
0: Amém, Baiaco. Que Deus te abençoe e te guarde. Feliz aniversário, com muitos anos de vida, saúde, paz e muita alegria para Baiaco. Amém.
2: Muito bom dia, irmã Mariana, paz do Senhor Jesus.
0: Amém.
2: Que Deus abençoe a todos aí. O pastor Selemias que está viajando.
0: Amém.
2: Eu ouvi ele.
0: Olha, nosso irmão Domingos.
2: Estou ouvindo a programação.
0: Amém.
2: Que Deus abençoe também o presbítero Antônio Ferreira, meu irmão em Cristo também, meu amigo. Glória a Deus. Estou ouvindo o programa, mas
0: amém,
2: a irmã Mariana,
0: Jesus,
2: ainda não falou meu nome.
0: Mas vou falar.
2: O que aconteceu?
0: Pensou que eu esqueci, foi? Pensou que eu esqueci, foi?
2: Deus abençoe. Estou ouvindo o programa.
0: Amém. O irmão Domingo também esteve conosco na festividade dos 46 anos da Igreja Assembleia de Deus. Teve participação e foi uma bênção para a glória de Deus. O nosso irmão Domingos é ali de Quixabeira, da cidade da Igreja de Geolândia. É, louvado seja Deus. Que Deus abençoe o nosso irmão Domingos, que é uma bênção, que tem nos abençoado aqui, né, em Muritiba. Muito obrigado, irmão Domingo. Que Deus continue te abençoando e te usando. Ele teve também no programa da Eloíde, né, no domingo de manhã. Que Deus continue abençoando e usando o nosso irmão Domingos como instrumento de Deus, canal de Deus e vaso de honra.
3: Música. Bom dia, paz do Senhor Jesus, irmã Mariana.
0: Bom dia, paz do Senhor.
3: A todos vocês que fazem essa programação de grande audiência, castuado toda a região, audiência crescendo. É o programa Cristo no Lar.
0: Amém.
3: Estamos aqui, trabalhando aqui, né? Mudança aqui da residência nova aqui.
0: Olha pro pastor, foi o presbítero, né? Israel Bispo, e né? Que Deus abençoe.
3: Estamos ligados, viu?
0: Eita glória. Programa.
3: Que Deus abençoe a vida de vocês. Amém, se possível, toca o louvor aí para o nosso viver espiritual, ofereço aí para a minha família, as dirigentes, componentes de oração, para o pessoal da Assembleia de Cedep, Castro Rio de Azul, assim, para não esquecer de ninguém. Mando um alô também para Manuel Taques, Osório Baiaco, Fábio, Rádio Técnico, Dada Bebe Água, presbítero Manuel Carlos, loteamento São José, presbítero Adalto Dantas, São Francisco, Fundo Irmã Nando, esposa Edivaldo Belo, filho Josimar, também a irmã Eliane Mourinho, esposa Raulina, irmã Nita, Kelly, família, presbítero Paulo Roberto, irmã de si, irmã Laura, irmã Ruth, irmã Zelita, e também para professor Messias Cabral, Paulinho Pintor. Mando um alô também aí para a pessoa em Cruz das Almas, viu? Sempre ligado. Deus abençoe. Tenha um ótimo dia, um ótimo final de semana. Fique na paz.
0: Que Deus te abençoe, meu irmão amado. E feliz mudança, viu? Que Deus abençoe também a Nicinha em Castro Alves, minha querida amiga. Que Deus abençoe seu esposo, Paulo. Que Deus continue abençoando esse povo bom aí de Castro Alves, que tanto tem nos homenageado, né? Nos prestigiado, mandando suas participações. E agora nós vamos para a melhor parte do programa, que é a pregação da Palavra de Deus. Será feita nesta manhã com o nosso presbítero Antônio Ferreira. Paz do Senhor!
4: A paz do Senhor mais uma vez, irmã Mariana, a paz do Senhor, todos os ouvintes do programa Cristo no Lar. Quero abraçar também o pastor Selemias, pastor presidente da Assembleia de Deus em Muritiba, que é também o dirigente deste programa.
0: Amém.
4: E sempre está também apresentando, juntamente com a irmã Mariana, este abençoado e conceituado programa.
0: Amém,
4: Cristo no Lar. Um abraço para o pastor Selemias, está em viagem. Pastor Raimundo Edivaldo está com ele.
0: Acompanhando. Que dupla maravilhosa, viu?
4: É. Uma bênção essa dupla aí. Que Deus abençoe nesse propósito pelo qual vocês estão indo, né, para essa reunião abençoada aí. Que Deus em Cristo nos abençoe. Quero aproveitar mais uma vez para parabenizar a irmã Mariana. Eu parabenizei a irmã Mariana no programa, me parece que foi no Cristo.
0: Foi no sábado.
4: Que Deus continue abençoando. E pode comemorar, irmã Mariana. Eu sempre digo, aprendi com um pastor amigo meu, ele sempre dizia que aniversário a gente comemora até a véspera do próximo. Então a gente está sempre comemorando. Então tem que comemorar mesmo, agradecer a Deus, louvar a Deus, cantar a Deus com ação de graças.
0: Glória.
4: Que Deus continue te abençoando.
0: Amém, meu querido.
4: 60 anos, né, irmã Mariana?
0: 60 aninhos, ô glória.
4: 60 anos.
0: Agora eu já sou uma senhora idosa, viu?
4: Já tem prioridade nas filas.
0: Já tenho prioridade nas filas.
4: Brincadeira da parte, mas Deus abençoe, irmã Mariana. A senhora é uma bênção. Sempre foi uma bênção em nossas vidas. Que Deus continue te abençoando. Amém. Abençoando o seu lar.
0: Ô glória.
4: O ministério que Deus tem nas suas mãos.
0: Amém,
4: que
0: Jesus.
4: Deus possa cumprir todos os seus propósitos em sua vida e abençoando a sua família, completando a obra que ele já começou.
0: Amém.
4: Na sua família.
0: Glória.
4: Quero parabenizar também a cidade de Muritiba, todos os muritibanos, parabéns por este dia, e que venhamos orar cada vez mais por Muritiba, para que Muritiba venha prosperar, para que Muritiba venha de fato, reconhecer Cristo como Senhor e Salvador. A nosso desejo maior é esse, mas que Muritiba venha verdadeiramente prosperar. Muritiba precisa de muitas coisas. Amém. Ainda. Precisa, como a irmã Mariana já falou, precisa de portas, de emprego, de fábricas, de indústria, de tantas coisas, mas precisa verdadeiramente de um progresso. Que Deus venha abençoar as autoridades que estão administrando no momento, as futuras autoridades também que virão, que sejam a bênção, que Deus venha usar tanto essa gestão quanto outras que vierem. A nossa oração é que Deus venha usá-los para que Muritiba venha verdadeiramente prosperar em tudo.
0: Amém,
4: né?
0: Em nome de Jesus.
4: A gente às vezes fica lembrando de algumas coisas. Muritiba já teve. E que Muritiba volte a ter. E venha ter
0: Jesus.
4: Mais e mais.
0: Amém,
4: né?
0: Deus.
4: Que Deus venha iluminar
0: as
4: autoridades, os gestores, né? A nossa gestora atual. Que Deus venha iluminar, que Deus venha abrir portas para que ela possa fazer mais. Amém, né? E que, né, que Deus venha cada vez mais fazer Muritiba prosperar. Mas, amém, principalmente, o nosso desejo é que Deus abençoe Muritiba espiritualmente. Né? Que Jesus salvação. Venha fazer uma grande obra nessa cidade de salvação.
0: E nós vamos dizer, eu e minha cidade serviremos ao Senhor.
4: Ao Senhor. Que as pessoas venham reconhecer que hoje a nossa homenagem, né, o nosso parabéns para Muritiba, mas o nosso maior desejo é que Muritiba, na sua totalidade, venha reconhecer Jesus Cristo como Senhor, amém, e Salvador, Jesus, de sua vida. Parabéns, Muritiba, pelos 107.

0: também pelos sanfelistas, mas quando a gente vai olhar, né, a gente é muritibano. Muritibano. E é Muritiba, a região do Recôncavo, é uma região muito boa. E Muritiba, sempre morei aqui em Muritiba, nunca morei fora de Muritiba, sempre estive em Muritiba.
1: O melhor lugar para morar,
0: e tranquilo. É maravilhoso. Então, o nosso desejo é ver Muritiba prosperar cada vez mais. Então, amém, parabéns, Jesus. Parabéns, parabéns à nossa cidade, nossa querida cidade de Muritiba. E quero também aproveitar, eu já vou pregar, mas não posso, a gente tem que registrar aqui a nossa homenagem também aos papais. Né? Amanhã é Dia dos Pais. Esse é o meu primeiro ano como pai.
1: Glória, parabéns,
0: Antônio Ferreira. Então, eu estou aqui felicíssimo. Feliz da vida.
1: Deus, amém,
0: e a gente fica feliz, como alguém, sempre alguém diz, está babando, estou babando mesmo. Babando. Meu querido filhinho José. É um beijo da minha esposa, irmã Tiane, está ouvindo a gente também. E é maravilhoso quando a gente ouve papá. As primeiras falam papá, papá. Agora já fala mais específico, papai. E aí a gente fica feliz da vida. Então, homenagem a todos os pais. Amém, mas Deus eu estou aqui
1: de Jesus.
0: Felicíssimo. Então, homenagem a todos os pais do nosso Brasil. A todos vocês que estão nos ouvindo, que são pais. Parabéns pelo Dia dos Pais, e amanhã então a gente já começa a homenagear hoje.
1: Glória, glória, glória a Deus.
0: Irmã Mariana, um tema tão maravilhoso que é gratidão. Gratidão, então a gente for definir a palavra gratidão, né? A gente é algo que Jesus sempre nos ensinou. A palavra de Deus sempre nos ensina a gratidão. Gratidão. A gente fica triste quando alguém é ingrato.
1: Magoa,
0: pensa
1: doido,
0: que
1: como diz, magoou
0: alguém não dizer muito obrigado, alguém não reconhecer, não só com palavras, mas com gestos também, né? Então, agradecer é tão maravilhoso, e principalmente agradecer a Deus, né? Agradecer a Deus. Alguém diz assim, mas ele é o meu pai, ele tem a obrigação. Deus não tem a obrigação.
1: Não tem.
0: Né? Se nós fôssemos realmente receber o que nós merecemos, seria uma punição, porque o homem pecou contra Deus. Mas a misericórdia de Deus, a compaixão de Deus é tão grande que ele enviou Jesus Cristo para morrer em nosso lugar.
1: Aleluia.
0: E para que fôssemos remidos dos nossos pecados, fossem remidos. Então, gratidão. Eu vou ler um texto clássico aqui, confesso que eu não estava preparado para ministrar nesse tema hoje, mas soldado no quartel que é trabalho, e um pedido dos irmãos, principalmente da irmã Mariana, a gente não pode dizer não. E quem dirige é o Espírito Santo. E um texto que eu sempre leio quando estou em algum momento de ação de graças é o Salmo 116 e o versículo 12, 13 e 14. Diz assim o Salmos 116, versos 12 a 14. Que darei eu ao Senhor por todos os benefícios que me tem feito? Tomarei o cálice da salvação e invocarei o nome do Senhor. Pagarei os meus votos ao Senhor agora na presença de todo o seu povo. O salmista está expressando a sua gratidão a Deus. E é uma pergunta, né? Que darei eu ao Senhor por todos os benefícios que me tem feito? O que darei eu ao Senhor? Que pergunta? Tem resposta a essa pergunta? Que darei eu ao Senhor por todos os benefícios que me tem feito? Aí ele já segue dizendo, tomarei o cálice da salvação e invocarei o nome do Senhor. Pagarei os meus votos ao Senhor agora na presença de todo o seu povo. A gente pode pagar o que Deus faz por nós? Não. O que darei eu ao Senhor? O que dar a Deus em gratidão não é pagar, que ele pagar jamais. Mas como eu posso ser grato a Deus pelo que ele tem me feito? A irmã Mariana, eu sou muito observador, eu observo algumas pessoas, observo a mim mesmo, porque vai começar a mim, e depois as outras pessoas. Às vezes a gente acaba até murmurando, reclamando por algo que a gente não tem. A gente observa muito o que a gente não tem, o que a gente não conseguiu, o que a gente não conquistou, o que a gente não superou. Mas se a gente for fazer uma análise minuciosa, a gente tem tantas coisas, a gente conseguiu tanta coisa, conquistou tanta coisa, adquiriu tanta coisa, mas a gente só foca no que falta, no que faltou.
1: Ingratidão.

0: fez tanto por nós. Só falta a gente estar vivo, respirando. A gente está aqui falando. A gente pôde acordar hoje pela manhã, levantar da cama, tomar um banho, tomar um café, se dirigir a alguns lugares. Antes da gente vir para a rádio, com certeza eu estive em alguns lugares. A irmã Mariana também, como ela já relatou aqui. Então, já é motivo de agradecer. Às vezes a gente só quer agradecer coisas grandiosas aos nossos olhos, mas o fato de Deus nos dar vida, a gente está aqui falando, poder falar, poder caminhar, poder ver alguém, poder abraçar alguém, poder contemplar a vida, já é motivo de alegria. Mas às vezes, porque a gente não conseguiu hoje, talvez comprar algo, porque a gente não conseguiu hoje, talvez ir em algum lugar que a gente queria, talvez por a gente não ter... Aí a gente fala, olha, não consegui, olha... Aí a gente só foca no que falta, e aos nossos olhos falta. Mas a gente não consegue agradecer o tanto que Deus já fez, o tanto que Deus já nos deu, o tanto que Deus tem nos dado, os livramentos que Deus tem nos dado. Alguém reclama porque queria viajar, ir para algum lugar e perdeu o transporte. Aí murmura. Mas às vezes lá na frente Deus deu livramento, aquele carro, aquele avião, aquele transporte que ia acontecer um acidente. A gente não consegue ver pelo olhar bom, a gente olha pelo olhar ruim, de que não conseguiu, e a gente murmura. Aí me faz lembrar daqueles 10 espias que foram espiar, os 12 espias que foram espiar a terra. Na visão de 10, a terra não prestava, porque ela focava no que aparentemente era ruim. Tem gigante, a terra é até boa, mas tem gigante. Josué e Caleb já foi diferente, viu que tinha gigante, viu que tinha as dificuldades, mas eles olharam que a terra era boa e o principal, Deus prometeu. Então, que relato nós estamos fazendo da nossa vida? A gente tem realmente gratidão? Às vezes a gente não é grato como deveria. Tem pessoas que mesmo em situações adversas, tá, louvado seja Deus, glória a Deus, você está glorificando nesse momento tão difícil, e a pessoa está, não, glória a Deus. Quando a gente lembra daquela mulher que o seu filho estava morto, e ela passava e alguém perguntava, vai tudo bem, chegou diante do profeta, vai tudo bem. Por que vai tudo bem? Porque tudo está no controle de Deus. Por que vai tudo bem? Porque foi Deus que prometeu. Por que vai tudo bem? Porque foi Deus que me deu. Quando a gente olha o patriarca Jó, Deus me deu, Deus tirou, bendito seja o nome do Senhor. Aceitamos o bem de Deus, não aceitaremos o mal? Então, gratidão é isso, querido. Gratidão não é só você reconhecer naqueles momentos que você se sente feliz, que aconteceu do jeito que você queria. Gratidão é porque nós não merecemos nada, não merecíamos nada. E Deus nos resgatou. E Deus enviou o seu melhor para nós, foi Jesus Cristo. E quando reconhecemos Ele como Salvador e Senhor da nossa vida, temos que ser gratos. Aí o salmista diz, quando ele diz, que darei ao Senhor por todos os benefícios que me tem feito. Aí ele diz, tomarei o cálice da salvação. Como nós podemos ser gratos a Deus? Aceitando a Jesus como Salvador. E seguindo a Ele, tomando o cálice da salvação, invocando o nome do Senhor, como ele diz, invocarei o nome do Senhor. É isso que Deus quer, a gratidão que nós temos que ter a Deus. Nós não vamos pagar o que Deus fez por nós nunca. Mas o que a gente pode fazer é reconhecer o que Deus fez por nós, enviando o seu Filho Jesus para morrer na cruz do Calvário por nós. E ele diz, e pagarei os meus votos ao Senhor. Então fez o voto, pague. Agora na presença de todo o seu povo. Então, ser grato a Deus é isso, é agradecer por todos os benefícios mesmo que Ele tem feito. E a forma é essa, reconhecer a Deus como Salvador, a Jesus como Salvador e Senhor da nossa vida. Eu me fez lembrar um texto aqui, eu já encerro. Quando Maria, irmã de Lázaro, quebra um vaso de perfume e banha os pés de Jesus, enxuga com seus cabelos, e as pessoas ali murmuravam porque ela poderia ter vendido, ela poderia agora ter dinheiro e tal, e reclamaram, mas Jesus disse, não, ela veio me adorar. Vocês nem me saudaram com o ósculo santo, com um beijo, mas esta... Né, lava os meus pés. Mas aquele ato daquela mulher era o quê?
1: Gratidão.
0: Jesus tinha libertado ela. Ela estava sendo grata. E nós, como temos agradecido a Deus? Qual é o louvor que nós estamos dando a Deus? É um louvor verdadeiramente de gratidão ou de murmuração? É de gratidão ou é de murmuração? Aí a gente vai para o Salmo 73, Salmo de Asaf. Eu sempre gosto de falar desse Salmos. Quando Asaf começa, ele estava passando pelas lutas e ele se questiona, ele diz, por pouco seus pés não escorregou, não desviou, porque ele olhava para a prosperidade do ímpio. Ele olhava o ímpio prosperando e o ímpio negava a Deus. Mas ele... por pouco não se desviou, porque ele olhava para isso. Ele ficava olhando. Os ímpios que não considera Deus estão prosperando. Ele dizia, eu aqui sendo afligido. E ele ficou sem entender por quê. Às vezes nós estamos vivendo aflições. E o próprio Jesus disse que nesse mundo teremos aflições. Ele disse, mas tem de bom ânimo, eu venci. Aí Asaf, na altura do versículo, me parece que 17, ele disse, mas quando entrei no templo, eu vi o fim deles. Asaf contemplou, quando ele descansou, o nosso problema é que às vezes a gente não descansa em Deus. Quando a gente resolve descansar, a gente contempla a vitória. Aí Asaf entra no templo para orar. E Deus mostra para ele o fim do ímpio, que aparentemente estava bem, e mostra para Asaf que ele tem preparado para os que creem nele, mesmo vivendo em aflição. O ímpio aparentemente estava bem, mas o que está preparado para ele é morte espiritual. Mas o crente, o salmista, o justo, aparentemente vivendo mal, porque estava em aflição, mas há um céu de glória aguardando. Então, que darei eu ao Senhor por todos os benefícios que me tem feito? Tomarei o cálice da salvação. Que Deus em Cristo vos abençoe, em nome de Jesus. Mais uma vez, parabéns, Muritiba. Mais uma vez, os pais, parabéns para você no seu dia amanhã, nosso dia. Então, que Deus em Cristo vos abençoe. Aproveitar, irmã Mariana, também, e parabenizar, ainda está em comemoração, claro, a Assembleia de Deus de Muritiba, parabéns. Amém. Pelos seus 46 anos. Que Deus em Cristo vos abençoe. Amém. Em nome de Jesus.
2: Eita glória, boa essa palavra. Eu chorei aqui, viu, gente? E eu creio que você aí do outro lado não foi diferente. Então vamos ser gratos ao nosso Deus. Que Deus continue abençoando o nosso presbítero Antônio Ferreira, usando ele como instrumento de Deus, canal de Deus e vaso de honra. E um abraço especial vai para minha irmã Eli, para o nosso irmão Nivaldo, para a nossa querida Cacá, que é a nossa psicóloga e que casou esses dias, viu, Antônio? Cacá casou, aleluias! Glória, glória a Deus. Ao nosso querido Bruno, que Deus abençoe a mãe ali, toda a sua casa, seu lar, sua família, mulher de Deus, generosa, que não mede dificuldade quando a gente expõe a situação de alguém. Que Deus te abençoe, minha irmã, e continue te usando como instrumento de Deus, canal de Deus e vaso de honra. Um abraço especial também vai para nossa irmã Cristiane, nosso irmão Clérisvaldo, nossa cantora Kelly e o nosso querido Kelvin. Que Deus abençoe essa família maravilhosa. Nossa irmã Wanda, que Deus continue te usando, minha irmã, como instrumento de Deus, com esse coração generoso, glorioso, viu? Juntos somos fortes. Que Deus te abençoe, irmã Wanda. Aleluias, glória, glória, glória a Deus. Um abraço especial também para minha tia Dulce, que está aí ligadinha ouvindo o programa Cristo no Lar em São Paulo. Tia Dulce, te amo, minha tia querida. Que Deus em Cristo te abençoe. Iorides, Val, aleluias. Edneia, Zinha também, oh glória a Deus. Jonas, Elza, eu esqueço o nome do meu primo, marido de Elza, foge da minha mente, mas que Deus te abençoe, meu primo querido. Eu creio que você também está ligadinho aí no programa Cristo no Lar. Que Deus te abençoe de maneira linda e gloriosa, você, a Elza, os meninos. Que Deus continue abençoando em nome de Jesus. E agora é o momento do nosso clamor. Você que verbalizou seu pedido, você que não verbalizou, mas que está aí na escuta do programa Cristo no Lar e que tem um problema, que sabe que o nosso Deus é poderoso para resolver. Então vamos clamar aquele que tudo pode. Vamos colocar tudo no altar do Senhor, que é o seu tempo. Ele vai responder e entregar a vitória na mão de cada um. A palavra de Deus diz: pedi, pedi, dar-se-vos-á. Porque aquele que pede, recebe. O que bate, abre-se-vos-á. Então vamos continuar batendo, ó, que o nosso Deus, ele está atento à oração dos santos. Vamos clamar ao nosso Deus nesta hora. Senhor, meu Deus e meu Pai, Pai querido, Pai amado, graças te damos, porque tu é um Deus bom, um Deus fiel, um Deus justo, um Deus que ouve e responde às nossas orações, um Deus que está conosco todos os dias até a consumação do século. Tu és o único Deus, o Deus verdadeiro, o Senhor de nossas vidas. Pai querido, te pedimos humildemente, em nome de Jesus, que o Senhor ouça o nosso clamor, que o Senhor responda conforme a tua vontade para a tua glória. Pai querido, Pai amado, eu te apresento, Deus, cada um que enviou seus pedidos. Aqueles que estão conosco orando nesta hora, aqueles, meu Deus, que estão necessitando, meu Senhor, de uma cura. O Senhor é o médico dos médicos, Deus Todo-Poderoso, aquele que se compadece daquele que pede. Ó, meu Senhor, te peço compaixão pela vida de todas essas pessoas que estão doentes, que estão enfermas, que estão buscando um atendimento, que estão já em atendimento, aqueles que não têm condição de um atendimento. Deus, mas o Senhor é o médico dos médicos e o Senhor chega na hora certa. E já foi dito aqui, Senhor, sobre os 10 leprosos, né? Um voltou para agradecer. Louvado seja o nome do Senhor. Pai querido, Pai amado, visita, Deus, cada um que se encontra doente nesta hora. Entra com a cura divina, Deus. Tu és um Deus maravilhosíssimo e a tua vontade é que tenhamos saúde. Deus, a dengue, a chikungunya tem assolado a nossa cidade. Pessoas, meu Deus, com fibromialgia. É muita doença assolando, Deus, a população. Mas o Senhor chegou primeiro. Louvado seja Deus, o nosso Senhor e Salvador Jesus Cristo, ele levou sobre si as nossas dores, as nossas enfermidades, e o castigo que nos trouxe a paz estava sobre ele. Pelas suas pisaduras nós somos sarados, e pela tua palavra, Deus, nós cremos na cura divina em nome de Jesus. Por isso, como Igreja de Cristo, nós ordenamos: doença, enfermidade, mal físico, espiritual, mental, psicológico, sai em nome de Jesus. Em nome de Jesus, nós, como Igreja de Cristo, determinamos cura divina na vida de todos aqueles que estão orando conosco, por todos aqueles, meu Pai, que nós estamos orando, que o Senhor venha curar, libertar, salvar, transformar e dar vida, e vida com abundância. Te pedimos também, Senhor, por aqueles pais que estão desesperados, sem saber como educar os seus filhos, pois eles não têm obedecido, não têm honrado. Que o Senhor venha, Deus, em nome de Jesus, visitar esses pais agora, meu Pai, dando sabedoria do alto para ele lidar com seus filhos. Que o Senhor visite cada um desses filhos que estão sendo rebelde, Deus. Que o Senhor venha, Deus, resgatar, libertar, salvar, transformar, trazer para a tua presença. E que eles venham, meu Pai, se tornar filhos bons, obedientes, temente a Deus, honrando seus pais, em nome de Jesus. Liberta, Deus, esses filhos das drogas, do álcool, do homossexualismo, da prostituição, do adultério, de toda, meu Pai, opressão maligna. Que esses filhos sejam libertos pelo poder de Deus e do Espírito Santo, e que esses pais possam se alegrar com a bênção de Deus na vida dos seus filhos, em nome de Jesus. Te pedimos também, Senhor, por qualquer família, Deus, que está em guerra, porque tu és o príncipe da paz. Que o Senhor entre, Deus, com a paz, a verdadeira paz, em cada um desses corações, para que eles possam se respeitar, se amar, viver em paz, tendo comunhão com Deus e uns com os outros, em nome de Jesus. Te pedimos também, Senhor, por aqueles que têm uma causa na justiça, aqueles que estão presos indignamente, injustamente, aqueles que estão presos porque cometeram um crime, crime, mas que eles vinham se arrepender dos seus pecados, que vinha se arrepender do crime que cometeu, que vinha confessar, que vinha alcançar misericórdia e que tenha sua pena reduzida e que venha, meu Deus, ser livre para te adorar e glorificar o teu nome em nome de Jesus. Aquelas causas, meu Pai, que as pessoas estão aguardando, meu Pai, um resultado positivo. Tu és o justo juiz. Que o Senhor possa, Deus, em nome de Jesus, entrar, meu Deus, nessa causa e dando vitória, meu Pai, em nome de Jesus. Pai querido, te pedimos também, Senhor, por cada um, meu Pai, que está desempregado, necessitando, Deus, de uma vitória. Deus, Tu és o Deus Todo-Poderoso, dono do ouro e da prata. O Senhor sabe, Deus, onde está o meio dessa pessoa ganhar o seu sustento. Que o Senhor possa, Deus, abrir as portas de emprego, Deus, trazendo, Deus, vida para essas famílias, para essas vidas que estão se sentindo desonradas, Deus, que está se sentindo humilhada, Deus, dependendo de favores de outras pessoas, meu Pai, que o Senhor venha abençoar, que eles tenham, meu Deus, para ofertar, para dizimar, para compartilhar com outros, Deus, que tenham em abundância em nome de Jesus. Pai querido, Pai amado, toma a primazia de tudo, visita cada um, meu Pai, que está orando conosco nesta hora, e que o Senhor venha abençoar cada um, com cada uma das suas causas, meu Pai, que os seus projetos venham a ser revisados por Ti e que o Senhor venha dar a vitória conforme a Tua vontade para a Tua glória. Deus, eu creio que o Senhor ouviu e já está trabalhando para nos dar a vitória. E na certeza da vitória, nós já Te agradecemos em nome de Jesus que vive e que reina para todo sempre. Amém, aleluia e graças a Deus. Eita glória, amém, Jesus. Vamos ouvir uma indicação dos nossos ouvintes, Antônio?

0: Amém, louvado seja o nome do Senhor para sempre. Pois é, né? O programa Cristo no Lar está chegando ao fim. Nós queremos mandar um abraço especial para o nosso irmão Elcino, para a Marisa, para as meninas aí na Vila Residencial, que está escutando também o nosso querido eletricista Noca, né? Noca, Matheus, Kio, que Deus abençoe essa família maravilhosa. Também um abraço especial para Paulo Pintor, que Deus te abençoe, Paulo. São muitas as pessoas que têm mandado, né, mensagem. Muitas vezes a gente não consegue mandar um alô para todo mundo. Mas saiba que vocês, nós o amamos, cada um de vocês que faz o programa Cristo no Lar conosco. Então nós vamos aproveitar para mandar também um abraço especial para a nossa querida... Ai, meu Deus, me fugiu o nome. Maria, ela vendia lanche ali perto da Cotã, em Cachoeira. Que Deus abençoe a nossa irmã Maria. Um abraço, meu amor, saudade. Não esqueci de você não, tá bom? Que Deus em Cristo te abençoe. Também Rose Dival, ali no Santana. Rose, que Deus te abençoe, minha princesa. Que a paz do Senhor Jesus continue com você. Então, um abraço especial para todos os irmãos da congregação do Santana. Em especial, nossa irmã Tuca, nossa irmã Netinha, que estão sempre mandando mensagem. A nossa irmã Helena, né, que estão sempre mandando mensagem, nos ajudando com o programa. E que Deus abençoe de modo especial cada um. Um abraço. Vamos finalizar com um louvor. E até aqui nos ajudou o Senhor. Que Deus em Cristo os abençoe. E a Nairã e Gabriel, fiquem firmes, porque Jesus é bom e a sua misericórdia dura para sempre. Um abraço, fiquem com Deus. Fui!
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1: Olá, meus queridos irmãos, a paz do Senhor. Estamos começando o nosso programa Escola Bíblica Dominical e eu quero louvar a Deus pela sua vida. Este programa é transmitido pela CEADEB TV Oficial e aos sábados, sempre aos sábados, às 13 horas, melhor dizendo, pela Rádio Vox 105.9. Que alegria ter a sua companhia. O meu desejo é que as bênçãos do Senhor repousem sobre a sua casa, sobre a sua família. Aproveita que estamos começando o nosso programa e já compartilha o link desta programação abençoada para seus irmãos, amigos, para que mais vidas sejam também abençoadas. Tá certo? Estamos estudando a lição de jovens. Esta lição tem como título desse trimestre Fidelidade às Escrituras em oposição à apostasia. São lições espirituais no livro de Juízes. Essa lição que nós vamos estudar é a lição de número 6, que tem como título Gideão, Deus transforma a insegurança em coragem. O texto principal encontra-se no livro de Juízes, do capítulo 6, o versículo de número 12. Então o anjo do Senhor lhe apareceu e lhe disse: o Senhor é contigo, varão valoroso. Resumo da lição: mesmo diante das limitações, Deus capacita e conduz à vitória aqueles que confiam nele. Esta lição ou esta aula tem pelo menos 3 objetivos. O primeiro destes, compreender o cenário de infidelidade de Israel e a advertência profética do Senhor. O segundo, mostrar os elementos do chamado de Gideão e sua resposta ao desafio divino. E terceiro e último objetivo, reconhecer como Deus confirma sua presença e conduz o seu povo à vitória. Pois bem, o texto que nós fazemos menção em sala de aula encontra-se no livro, no livro de Juízes, do capítulo 6, do versículo 1 até o versículo de número 5, depois do versículo 11 até o versículo 16. Versículo 1. Porém, os filhos de Israel fizeram o que parecia mal aos olhos do Senhor, e o Senhor os deu na mão dos midianitas por 7 anos. E, prevalecendo a mão dos midianitas sobre Israel, fizeram os filhos de Israel para si, por causa dos midianitas, as covas que estão nos montes, e as cavernas, e as fortificações. Porque sucedia que, semeando Israel, subiam os midianitas e os amalequitas, e também os do Oriente contra eles subiam, e punham-se contra eles em campo, e destruíam a novidade da terra, até chegarem a Gaza, e não deixavam mantimento em Israel, nem ovelhas, nem bois, nem jumentos. Porque subiam com seus gados e tendas, vinham como gafanhotos em tanta multidão, que não se podiam contar, nem ele, nem os seus camelos, e entravam na terra para a destruir. Então, o anjo do Senhor veio e assentou-se debaixo do carvalho que está em Ofra, que pertencia a Joás, a Abiezerita, e Gideão, seu filho, estava malhando o trigo no lagar para os salvados midianitas. Então, o anjo do Senhor lhe apareceu e lhe disse: o Senhor é contigo, varão valoroso. Mas Gideão lhe respondeu: ai, Senhor meu, se o Senhor é conosco, por que tudo isso nos sobreveio? E o que é feito de todas as suas maravilhas que nossos pais nos contaram, dizendo: não nos fez o Senhor subir do Egito? Porém agora o Senhor nos desamparou e nos deu na mão dos midianitas. Então o Senhor olhou para ele e disse: vai nesta tua força, e livrarás a Israel da mão dos midianitas. Porventura, não te enviei eu? E ele lhe disse: ai, Senhor meu, com que livrarei Israel? Eis que a minha família é a mais pobre em Manassés, e eu o menor na casa de meu pai. E o Senhor lhe disse: porquanto eu hei de ser contigo, e tu ferirás os midianitas, como se fossem um só homem. Nós estamos estudando nesta lição a respeito dos grandes heróis, pelo menos ali registrados no livro de Juízes. A gente percebe que o povo errava, o povo desobedecia a Deus, vinha o castigo iminente da parte de Deus, e esse povo se arrependia e Deus prontamente respondia com graça e misericórdia. Mas observe então a introdução desta lição. Você já sentiu inseguro ou incapaz diante de uma grande missão? Gideão também se sentia pequeno e inapto quando foi chamado por Deus. Nesta lição, veremos como o Senhor trabalhou em seu coração e o preparou para liderar um pequeno, porém corajoso exército contra os midianitas. A história de Gideão nos ensina que Deus vê além das nossas limitações e capacita aqueles que Ele chama. Pois bem, nessa primeira parte da nossa lição, ou primeiro tópico, infidelidade e advertência profética, nós vamos abordar a monotonia da infidelidade, a força destruidora do pecado e, por fim, a advertência divina. Vejamos, então, a monotonia da infidelidade. O livro de Juízes apresenta um ciclo repetitivo de pecado, arrependimento e libertação. Em Juízes, capítulo 6, versículo 1, Israel volta a pecar e se afasta de Deus, mesmo após experimentar o seu perdão. Observem que nós já passamos por líderes, por juízes, como Débora, passamos pelo período também de Jeú e outros que já passaram, mas o povo de Israel continuava em um ciclo. O ciclo de arrependimento, o ciclo de momento em que pedia perdão a Deus, mas depois voltavam às mesmas práticas. Então, podemos perceber que a vida do homem e da mulher, ela tende a ser ciclos. Então, precisamos ter um cuidado para que os ciclos que de repente possam ser ruins para a gente, eles não se repitam. Observe que o livro de Juízes está nos mostrando que neste período havia um ciclo repetitivo de pecado. O tempo passava, eles voltavam às mesmas práticas. Depois que estavam em pecado, então eles se arrependiam e automaticamente Deus se manifestava trazendo libertação para esses homens. O livro de Juízes, no capítulo 6, não será diferente. Observe que a monotonia dessa infidelidade, volta e meia o povo estava envolvido com essa infidelidade, aquilo que desagrada a Deus. A persistência no pecado pode cauterizar a mente. Paulo fala sobre isso em 1 Timóteo, capítulo 4, versículo 2. Deixa eu ler esse texto para os irmãos. Observem que o homem ele pode sim viver uma vida tão acostumada com o pecado que ele começa a achar que é a coisa mais natural. Aí o capítulo 4, Paulo escreve no versículo 2. Pela hipocrisia de homens que falam mentiras e têm a sua própria consciência cauterizada. Tem pessoas que mentem pela manhã, à tarde e à noite, e é como se nada fosse, nada lhe incomodasse. Então a gente percebe que algumas pessoas estão vivendo uma vida monótona de infidelidade, de desvio de padrão de conduta estabelecido por Deus. E essa persistência no pecado, com certeza, cauterizará a mente daqueles que estão todos os dias envoltos em pecados. Por isso, Deus permitiu que os midianitas, antigos inimigos de Israel, oprimissem novamente o povo do Senhor. Olha só, Deus, observando aquela condição, é como se ele estivesse dizendo, já que você quer pecar, você não quer o meu perdão, você não quer a minha graça. Então, sofra as consequências daquilo que você está fazendo. Então, Deus automaticamente permitiu que os midianitas invadissem Israel. E além da invasão, além de furtarem, de roubarem tudo que a nação de Israel produzia, ainda levava para uma opressão. Era um desespero quando o exército midianita chegava em Israel. E o cristão, se ele não se atentar, ele entra neste ciclo e essa persistência vai gerar uma mente cauterizada, e uma mente cauterizada pode achar que não precisa mais do perdão, ou que, uma vez que está naquela condição, essa pessoa já não tem mais jeito. Pode ser que a pessoa também pense desta forma. Todavia, nós que aceitamos a Cristo como Salvador, precisamos fugir. E a Bíblia diz assim, ó, resista ao diabo. Mas ela fala também, fugir da aparência do mal. Ao diabo ela manda resistir, mas ao mal ela pede para que a gente fuja da aparência do mal, justamente para que a gente não tenha uma mente cauterizada. A força destruidora do pecado. Por causa da desobediência, os israelitas, presbítero Jamerson, por causa da desobediência, os israelitas viviam escondidos nos montes. Isso mesmo, estamos no segundo tópico da nossa lição, e observem que o povo desobedecia a Deus, e para não estar na rota de colisão com os midianitas, o que é que eles precisavam fazer? Eles precisavam se esconder nos montes. Muitas pessoas hoje vivem assim, se escondendo atrás de outras pessoas, escondendo atrás, quem sabe, de um cargo, de uma função, mas elas sabem que no fundo, estão em desobediência, estão em rebeldia contra o Senhor. Na tela, presbítero James, por favor, os midianitas, aliados aos amalequitas, destruíram as colheitas e roubavam os animais, provocando fome e pobreza. Vamos ver como o livro nos relata esse capítulo 6 do livro de Juízes, e o versículo 6 também. Olha para isso aqui. Olha qual era a condição da nação de Israel. Assim Israel se enfraqueceu muito por causa dos midianitas. Então os filhos de Israel clamaram ao Senhor. Tudo o que a nação de Israel produzia, os midianitas iam lá e saqueavam. E esses saques, esses roubos, levou a nação de Israel a viver um tempo de fome, um tempo de pobreza. E é isso que o diabo faz na vida daqueles que estão em pecado. O Senhor rouba a qualidade de vida. O diabo rouba os bens. Ele tira a prosperidade que deveria existir naquela casa, naquela família. Uma vez que eles estão em pecados, o diabo vem e ceifa. Mas, como estava acontecendo com a nação de Israel, fora resultado da vida que eles estavam vivendo, desregrada, distante do Senhor. Os inimigos vinham como gafanhotos. Observe a multidão de homens do exército midianita, dos amalequitas, que iam sobre Israel. E, de fato, saqueavam tudo, levavam tudo, deixando um rastro de destruição, de pobreza e de miséria, cumprindo a advertência sobre as consequências da desobediência. Precisamos ter muito cuidado, porque aquilo que nós plantamos é o que nós vamos colher, e é inevitável que quem plante desobediência, idolatria, pecado, é impossível que essas pessoas venham usufruir da graça de Deus. Observe aqui em Deuteronômio capítulo 28, versículo 38. Observe que coisa interessante esse texto. 28, 38 de Deuteronômio. Está aqui. Levará muita semente para teu campo, porém colherás pouco, porque o gafanhoto a consumirá. Aqui está se cumprindo esta palavra. A nação de Israel, uma vez estava desobedecendo a Deus, a palavra de Deus já havia dito que eles levariam até muitas sementes, mas colheria um pouco. Isso é, do ponto de vista humano, é impossível. Quem planta muito, colhe muito. Mas quando o homem está fora da presença de Deus, automaticamente ele planta muito, mas vai colher pouco. Como também é verdade, aqueles que estão com o Senhor, às vezes plantando muito pouco, mas colhem muito, porque o Deus que nós servimos é o Deus que faz com que o que façamos prospere. Jesus declarou: o ladrão não vem senão a roubar, a matar e a destruir. Eu vim para que tenham vida e a tenham, Jamerson, com abundância. Jesus estava deixando muito claro. Jesus já tinha alertado sobre isso. E esse versículo de João capítulo 10, versículo 10, ele é muito propício para nós. Se nós fizermos o mesmo que a nação de Israel fez, nós estaremos então sujeitos a essa condição: o ladrão vir, roubar, matar e destruir. Que Deus tenha misericórdia de nós. Terceiro e último subtópico dessa primeira parte: a advertência divina. Os filhos de Israel clamaram ao Senhor, e ele lhes respondeu, está no capítulo 6, versículo 7, porém antes de levar ou de levantar um libertador, Deus enviou um profeta para confrontar o pecado do povo e chamá-lo ao arrependimento. Observe, gente, que a graça ela está disponível para todos nós. Porém, nós precisamos responder a esta graça, primeiro com arrependimento, depois com fé, a fé salvadora. Os filhos de Israel, então, clamaram ao Senhor e Deus respondeu a estes clamores. Porém, antes que Deus levantasse alguém que fosse libertar a nação de Israel, Deus primeiro mandou profetas para despertar e confrontar o povo diante dos seus pecados. Hoje em dia, a gente percebe que a palavra de Deus é a maior profecia de Deus para o homem. E ela, todos os dias, quando nós a lemos, ela está nos confrontando, para que a gente não viva uma vida que desagrada a Deus. Então o povo precisava ser confrontado, e ao mesmo tempo que era confrontado, este povo era chamado ao arrependimento. Sem arrependimento, é impossível desfrutarmos da glória e da graça de Deus. A verdadeira mensagem profética transmite, Jamerson, presbítero Jamerson, fielmente a palavra de Deus. Na tela, por favor, Jamerson. Então, a verdadeira mensagem profética transmite fielmente a palavra de Deus e também tem o propósito de exortar e corrigir. A palavra profética, muitas vezes, estamos esperando, Jamerson, que esta palavra profética, ela seja uma palavra que prevê o futuro, que revela o passado, né? Que faça prognóstico do que vai acontecer. Mas, isso pode até acontecer, mas a palavra de Deus e a profecia não se restringe a esses dois aspectos, passado e futuro. Mas a palavra de Deus também, nos dias atuais, ela tem um papel de nos exortar, nos confrontar, nos corrigir. E é isso que nós temos lá em 1 Coríntios, capítulo de número 14, versículo de número 3. Paulo, escrevendo à igreja de Corinto, ele fala sobre isso. Aqui, ó, observe que coisa interessante. Capítulo 14, o versículo 3. Mas o que profetiza fala aos homens para edificação, exortação e consolação. A palavra de Deus, ela tem esse papel. Quantas vezes a gente faz algo que não agrada a Deus? E ao chegar na igreja, Deus fala através da sua palavra. Não necessariamente vai se levantar alguém profetizando. Até porque, no caso onde tem a palavra de Deus, eu acredito que, tendo a palavra de Deus, ela por si só já basta. E a palavra de Deus é a maior profecia para a vida do homem. Então, precisamos estar atentos, precisamos nos atentar que o propósito da verdadeira mensagem profética, primeiro é exortar, depois corrigir. E de acordo com o apóstolo Paulo, também consolar. O Deus que nós servimos é o Deus que exorta, corrige e consola. Já no segundo tópico da nossa lição, o chamado de Gideão, nós falaremos sobre um jovem trabalhador, um jovem cético, um jovem inseguro. Vejamos então essa qualidade, essa característica de Gideão, um jovem trabalhador. Deus escolheu para libertar Israel, embora a sua família, né, família de Gideão, tivesse se envolvido com a idolatria, sua origem não determinou o seu futuro. Eu presto muita atenção como Deus trabalha na igreja. Tem irmãos que às vezes não fazem nada, ficam de braços cruzados e querem ser levantados por Deus para fazer alguma coisa. Deus não chama desocupados. Certamente a visão de Deus é: se Gerson está empregado, se Gerson está trabalhando no mundo secular, automaticamente, estando na minha obra, não cruzará os braços, continuará trabalhando. Foi isso que Deus fez. Observe o contexto de Gideão. Está em uma família idólatra, que estava adorando a Baal, estava adorando a Azerá, e por aí vai. Então, Gideão não tinha nenhuma qualidade que lhe indicasse como adorador, mas tinha a qualidade de ser um trabalhador. E Deus conta com homens e mulheres que sejam trabalhadores, que se envolvam na obra, que façam a coisa acontecer. Então, a sua família, sim, estava envolvida em idolatria, mas Gideão não. Gideão continuava trabalhando, mesmo com toda a dificuldade. Deus pode transformar pessoas que vivem em ambientes espiritualmente difíceis. Presbítero Jamerson. Gideão malhava o trigo no lagar. Juízes capítulo 6, versículo 11. Na tela, por favor, presbítero Jamerson. Trabalhando escondido para proteger a colheita dos midianitas. Então, observem como Deus, ele muda as situações. Ele transforma as pessoas que estão em ambientes, digamos, até inóspitos, né? Ambientes espiritualmente difíceis, mas Deus contempla o que a pessoa está fazendo diante daquela situação que está vivendo. Ora, algumas pessoas estão desempregadas, mas mesmo assim elas são trabalhadoras, elas não ficam de braços cruzados, uma vai ali e faz um trabalho extra, outra faz um bico, e por aí vai, como usamos no popular. Deus contempla os nossos esforços. E Gideão era esforçado. Mesmo sabendo que o exército inimigo viria para saqueá-lo, ele estava malhando trigo no lagar. Lagar não é lugar para malhar trigo. Trigo se malha no eirado. No lagar se cultiva a uva, se faz o suco da uva no lagar. Mas mesmo com toda essa dificuldade, Gideão estava no lagar malhando o trigo. E por que malhava lá? Justamente para esconder e proteger aquela produção do que tinha plantado, proteger dos midianitas. Mesmo em meio às dificuldades, ele permaneceu dedicado ao trabalho e à sua família. Deus observa, Deus contempla aqueles que, mesmo em dificuldades, estão trabalhando, estão se dedicando pelas suas famílias. E, nos dias de hoje, podemos fazer como Gideão. Ainda que a luta se levante, os problemas sobrevenham sobre nós, precisamos permanecer trabalhando em favor das nossas famílias. Um jovem cético. segundo subtópico da segunda parte da nossa lição, o anjo do Senhor apareceu a Gideão e declarou: o Senhor é contigo, varão valoroso. Entretanto, ele questionou o sofrimento de Israel e sentiu que Deus havia abandonado o seu povo. Observe que cena, irmãos. Olha que coisa. Diante de uma situação difícil, presbítero Jamerson, diante de uma situação difícil, conta para mim, por favor, presbítero. Diante de uma situação difícil, como era essa que Gideão estava vivendo, o anjo lhe aparece. Isso parece

ele vai questionar o anjo do Senhor a respeito do sofrimento de Israel. E ainda vai dizer mais: Deus nos abandonou. Porém, Gideão não se recordava que Deus não abandona os seus. Deus, ele é um Deus presente, ele é um Deus onisciente e que está também no dia de hoje te contemplando, vendo as tuas lutas, tuas dificuldades, vendo os seus processos que você tem passado. Aquilo que nós passamos, o anjo do Senhor tem visto. Apesar de suas atividades ou de suas dúvidas, Gideão expressou seu coração com sinceridade. O que Deus espera, irmãos? Que sejamos sinceros. Se você está triste, diga para ele. Olha o que a Bíblia diz lá em Tiago. Alguém de vós está triste, ore. Alguém está alegre, cante louvores. É através da oração que Deus vai tomar ciência daquilo que nós estamos vivendo, da nossa incredulidade, da nossa chateação. Então, apesar de suas dúvidas, Gideão expressou o seu coração com sinceridade. Deus aprecia um coração contrito. O salmista Davi disse no capítulo de número 51, versículo 17: não desprezará, ó Deus, um coração quebrantado. E além do mais, ele nos ajuda a vencer as dúvidas para que não se transformem em incredulidade. Eu já disse em outras aulas que para a teologia, o pecado da incredulidade é o pecado chamado de pecado mater, ou pecado mãe. Quem tem o pecado da incredulidade, certamente outros virão por conta do pecado da incredulidade. Mas observe como Deus, ele vai sanar as dúvidas que Gideão tem. Ele vai acalmar o coração, porque Deus aprecia um coração quebrantado. O Senhor o encorajou: vai nesta tua força e livrarás a Israel da mão dos midianitas. Porventura, não te enviei eu? Deus está agindo com Gideão e dizendo para ele: você é valoroso, eu vou estar com você, vá, porque eu estou te enviando. Como é bom, irmãos, como é bom irmos fazer a obra do Senhor e dar aula na escola bíblica e pregar e dirigir um culto e pastorear uma igreja. Como é bom fazer isso sabendo que nós estamos obedecendo a voz de Deus. E se é obedecendo a voz de Deus, não há nada melhor. Vejamos aqui, agora, no próximo subtópico da nossa lição, tá? O próximo subtópico da nossa lição, nós vamos abordar ainda, nós estávamos falando da condição da família de Gideão, estamos falando da condição da sua incredulidade e vamos falar também de mais detalhes da vida de Gideão. Só me deem um momento, por favor, que a... deixe-me ver aqui. O sistema deu uma travada. A internet está normal, Jamerson? Deixe-me ver aqui. Espera aí. Lição de número 6. Deixa eu abrir novamente a lição de número 6. Ao vivo é assim, tá, irmãos? Vai dar tudo certo, em nome de Jesus. Então vamos lá. Veja se vai aparecer agora, presbítero Jamerson, por favor. Carregando. Pronto. Chegou. Pronto. Põe para mim, Jamerson, por favor. Olha, irmãos, nós estamos ao vivo hoje aqui, diretamente do estúdio da CADEB TV. Tenho aqui comigo a minha esposa, irmã Deise, a minha filhinha Lauren está ali. Tá? Um beijo, meu amor. E comigo aqui também o nosso querido presbítero Jamerson. Voltamos agora. Que bom. Um jovem inseguro é o terceiro subtópico dessa segunda parte. Gideão ainda se considerava incapaz.

pois sua família era a menor da tribo de Manassés. E ele se via como o menor entre os seus parentes. Olha como Deus faz, irmãos. A família era menor, presbítero Janus, volta para mim, por favor. A família era menor, a família não tinha posses, não tinha condições. Isso só nos assevera de que Deus, de fato, não faz acepção de pessoas. Pode ser rico, pode ser pobre, pode ser inteligente, pode não ser inteligente. Para Deus, o que Deus vai olhar é a fidelidade, é a sinceridade. E tem mais, ainda que você não se sinta capaz ou mais preparado, Deus é aquele que capacita. Voltemos aqui para a lição. Assim como Moisés e Jeremias sentiu-se inadequado diante do chamado, está lá em Êxodo capítulo 3, versículo 1, Jeremias capítulo 1, versículo 6, quando ele diz que ele é uma criança, muitas vezes também nos comparamos com os outros e desprezamos os dons recebidos. Isso é maravilhoso. Moisés disse, voltando para mim aqui, por favor, Moisés disse que ele era pesado de língua, não tinha habilidade para falar. Mas Deus disse, mas eu estarei contigo, vai, deixa comigo. Jeremias disse que não passava de uma criança. E Deus disse para ele, eu te escolhi no ventre da tua mãe. Então Deus não sabia das limitações de Jeremias? Com certeza. E às vezes nós somos seduzidos, né? Nós somos atraídos por agirmos da forma como eles agiram. A gente começa a se colocar num grau de inferioridade e colocando sempre alguém como superior a nós e, ao mesmo tempo, a gente despreza os dons que Deus nos deu. Observe naquela parábola dos 5 talentos, dos 2 e de 1 talento, aquele senhor que entregar os talentos para os seus servos, o talento que ele entregou para aquele homem que só tinha um talento, aquele talento era exclusivo dele. Quem tinha recebido 2 e quem tinha recebido 5 não recebeu aquele talento. Talvez você não cante bem, não pregue tão bem, não reja o grupo, seja um maestro de primeira qualidade, mas não se compare com os outros. Peça a Deus graça, misericórdia e continue lutando, continue trabalhando. Deus vai te ajudar a você a crescer, a se desenvolver. Eu, por exemplo, congrego aqui com o pastor Valdomiro na sede da Assembleia de Deus de Salvador na Paralela, eu não canto, mas como ele precisa de alguém para estar cantando nos cultos de doutrina, nos cultos da igreja, eu estou lá. Então eu vou dar o meu melhor. Eu aprendi, e eu levo isso como lema de vida, que o que me pedirem para fazer, eu o farei e darei o meu melhor. Existem melhores que eu? Certamente. Existem melhores que eu para pregar? Com certeza. Mas, se o Senhor mandou eu fazer, eu não vou me furtar de fazer. Eu farei e farei o meu melhor. Vamos ver aqui. Devemos evitar tanto o vitimismo quanto o orgulho, reconhecendo que nossas habilidades são o resultado da graça de Deus. Romanos capítulo 12, versículo 3. Precisamos ter cuidado com esses dois extremos, tá? O vitimismo e o orgulho. São duas condições que todos os dias procuram nos seduzir. Primeiro, vítima. Eu não sei, eu não faço, eu não posso. Ou então, o orgulho. Eu faço melhor, eu sou superior, igual a mim não há. Cuidado com esses dois estados que todos os dias estão tentando nos influenciar. Precisamos fazer a obra do Senhor, sabendo que as nossas habilidades, os dons que Deus nos deu, aí eu falo de dons naturais. Por exemplo, tem gente que tem uma habilidade para cantar, tem uma habilidade para tocar, tem uma habilidade para fazer coreografia, tem uma habilidade para reger grupo. Foi uma habilidade que Deus te deu. Então, de repente, você não canta bem, mas você ensina muito bem. Então, de repente, você não prega bem, mas você ora bem. Você sabe fazer coreografia bem. Então, use o dom que Deus te deu. Já no terceiro e último tópico da nossa lição, Deus confirma a sua presença e conduz à vitória. Esta lição, essa terceira parte também divide-se em três
subtópicos, Deus confirma a sua presença, Deus prepara o coração para a missão e Deus conduz a vitória com poucos. Vamos ver então Deus confirmando a sua presença. Gideão era questionador e se sentia incapaz. Por isso, precisava ser moldado em sua fé. Deus atendeu ao seu pedido e lhe concedeu um sinal de sua presença. Olhe que quando Deus fala com Gideão, Gideão está com medo, Gideão está inseguro, Gideão está incrédulo com o que ele está vendo, até porque ali nós temos a pessoa do próprio Deus, de uma forma teofânica, se apresentando a Gideão. E esse Deus que se apresenta a Gideão entende das limitações e do medo que Gideão tinha. E quando Gideão lhe faz uma proposta, ele aceita. Quando Gideão lhe faz um desafio, ele aceita. E o desafio de Gideão é: Deus, se tu vais de fato me usar, eu tenho um desafio para o Senhor. Amanhã eu quero todo o terreno molhado e um velo de lã seco. Ele foi dormir. No dia seguinte, o terreno estava todo molhado e o velo de lã estava seco. No outro dia, ele diz: olha, Senhor, eu ainda continuo meio que incrédulo. Então, eu quero agora o velo todo molhado e o terreno seco. E como ele pediu, o Senhor fez. Deus continua sendo Deus. Você pode até estar inseguro, com medo, incrédulo, mas Deus ainda responde orações. Gideão apresentou uma oferta e o Senhor a recebeu de forma sobrenatural. Então, suas dúvidas diminuíram e ele compreendeu que havia visto o anjo do Senhor face a face. Observem aqui que as dúvidas de Gideão, elas serão dirimidas a partir do momento que Deus responde a ele. E o que é mais interessante é que aqui a resposta é presencial. Deus lhe disse: não temas, não morrerás. Gideão construiu ali um altar chamado O Senhor é Paz. O Senhor também deseja trazer paz e conforto ao nosso coração. Não temas. Você não vai morrer hoje. Deus está com você. Assim como foi com Gideão, ele será convosco. Deus prepara o coração para a missão. Segundo subtópico dessa última parte da nossa lição, presbítero Jamerson, por favor, na tela. Deus prepara o coração para a missão. Antes de enfrentar os midianitas, Gideão precisou destruir o altar de Baal e os símbolos da idolatria existente na casa de seu pai. Ele executou essa missão com coragem. Observem que antes de Gideão ir para a peleja, Jamerson, volta para mim, por favor. Diante de Gideão ir para a peleja com os midianitas, Deus vai dando oportunidade para que Gideão vá amadurecendo, para que Gideão vá fazendo aquilo que Deus quer. Nem sempre Deus vai te dar a oportunidade de você ser o líder de jovens. Nem sempre Deus vai te colocar logo de cara como professor da escola bíblica dominical. Nem sempre Deus vai te consagrar logo direto a pastor. Deus vai dando para a gente responsabilidades à medida que nós vamos respondendo com sinceridade, com maturidade, com obediência. Deus primeiro mandou que Gideão destruísse o altar de Baal e os símbolos da idolatria que haviam na casa de seu pai. Gideão prontamente atendeu. Foi lá, destruiu o poste ídolo, quebrou o altar e mostrou para o seu pai que o seu pai estava errado. Ele executou essa missão com bastante coragem. E isso demonstra uma verdadeira transformação dentro da casa do seu pai. Todo avivamento, ele começa nos nossos lares, nas nossas casas. Eu vejo muitos irmãos que chegam na igreja e às vezes dizem: ah, eu queria ver uma igreja avivada. Mas esse avivamento, eu não posso esquecer, que ele começa nas nossas casas, nos nossos
lares. Foi por isso que Gideão, ele foi lá e destruiu o altar, ele foi lá e destruiu os postes ídolos e acabou com a idolatria na casa do seu pai. Hoje não é diferente. Se você quer viver um avivamento genuíno, esse avivamento começa em sua casa. Diante da reação, presbítero Jamerson na tela, por favor, diante da reação dos moradores, Joás declarou que Baal deveria defender a si mesmo. A partir desse momento, Gideão foi chamado de Jerubaal, que significa aquele que combate contra o mal. Vejamos aqui. Quando Gideão derruba o altar, Gideão derruba aquilo que estava sendo servido para adoração a Baal, o povo fica contrariado com Gideão. E automaticamente vão afrontar Gideão. E aí o seu pai precisa dizer, olha, vamos fazer o seguinte, quem for verdadeiro, que se defenda. E aquilo foi muito bom aos olhos do povo. E aí eles perceberam que, de fato, Baal não podia se defender. Mas eles se levantaram contra Gideão. Terceiro e último subtópico da nossa lição. Deus conduz a vitória com poucos. Gideão foi revestido pelo Espírito do Senhor e reconhecido como líder. Não há nada melhor do que o líder ser cheio do Espírito Santo de Deus. Dificilmente os liderados não saberão ou não perceberão que você não foi chamado por Deus. Depois, pediu dois sinais por meio do teste da lã. E Deus confirmou sua presença e seu poder. Em seguida, o Senhor reduziu o exército para que Israel não atribuísse a vitória à sua própria força. Quando Gideão convoca os irmãos, vem 32 mil homens para a peleja. Mas Deus sabia que se aqueles homens guerreassem e lutassem, certamente depois sairiam se gloriando, dizendo que foi pela força do braço deles que eles venceram os midianitas e amalequitas. Mas Deus pede a Gideão que faça um propósito. Gideão, leva esse pessoal para beber água. A gente sabe a história, você sabe a história. Primeiro ele manda os covardes voltarem. Já foge, já some de imediato 20 mil. E aí, observe como é que Deus faz. Pega o povo daqueles 10 mil que ficam e manda eles irem beber água. E Deus diz assim, ó, aquele que lamber água como cão, você põe à parte. E o que colocar a mão na água e colocar a boca, aí se você separa. Dessa prova, só 300 passaram. E Deus disse para Gideão, Gideão, você vai destruir aqueles homens com esses 300. Glória a Deus. Deus não precisa de muitos. Deus precisa daqueles que se dispõem a fazer a sua obra com coração íntegro. Deus mostrou que quando há fé e obediência, o pouco se torna suficiente em suas mãos. Seja obediente a Deus. E o pouco que você tem, Deus usará poderosamente. E o nome dele será glorificado em sua vida. Que Deus continue nos abençoando. Chegamos ao final da nossa lição. E a conclusão, que esta lição fortaleça sua confiança em Deus. Presbítero Jamerson, por favor, na tela. Lembrando que ele permanece presente e fiel, mesmo nos momentos de dúvida e fraqueza. A história de Gideão é um exemplo de que quando Deus está conosco, o tamanho do desafio perde a força. No entanto, é necessário vigilância para que o exército ou para que o êxito das conquistas não nos leve à soberba, como veremos na próxima lição, ao analisarmos os desdobramentos finais da vida de Gideão. Chegamos ao final de mais um programa e se Jesus não voltar, semana que vem estaremos de volta. Deus te abençoe e até lá. 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

0: Carimba que é top! Carimbando, dando glória aqui na programação da família.
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0: De volta aqui na Rádio do Bem, obrigado você que nos acompanha. Valeu mesmo, hein? Vamos juntos, celebrando a vida, agradecendo a Deus. Você estava aí na companhia do Assis França, bate-papo esportivo. E a partir de agora, muita música. Vamos louvar, adorar. Vamos agradecer a Deus e vamos nos alimentar. A palavra de Deus sendo ministrada aqui na Vox, a Rádio do Bem, projeto missionário da Assembleia de Deus na Bahia. Presidência do pastor Valdomiro Pereira, coordenação Vox, pastor Arilson Santos. Eu sou Gesiel Rodrigues, é um prazer estar com você. Vamos ficar juntos até as 5, interagindo. Manda aí a sua mensagem, 71996-1059. Vamos ficar na presença do Senhor. Porque dele, por ele e para ele são todas as coisas. Glória, pois, a ele eternamente. Uma tarde repleta da paz de Cristo para você. Vamos continuar caminhando, tomando as decisões de acordo com a vontade do Pai, porque a vontade dele é boa, perfeita e agradável. Continue com a gente, é o Tarde Vox, programação da família, uma tarde de sucessos. Chega para mais perto, porque aqui é o seu lugar.
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algo novo vindo! Get Worship aqui no Tarde Vox. Antes você ouviu Aline Barros, O Rei Está Voltando. Bom estar na sua companhia, parabéns pela escolha. Isso mostra que você entende de rádio, hein? Você escolheu a Rádio do Bem. Obrigado, hein? 2h15, valeu quem está aí na zona rural, já recebe nosso abraço. Quem está aniversariando, aliás, tô sabendo que tem aniversariantes ilustres. Daqui a pouquinho manda o seu alô. 71996-1059, continue interagindo. Já já tem pastor Joel Ribeiro, trazendo hoje 10 reflexões maravilhosas aqui, variedades. Daqui a pouquinho também eu testo os seus conhecimentos. Quem responde primeiro? E a palavra de Deus, viva e eficaz. Já já às 4h30, pastor Valdomiro Pereira, ministrando as escrituras, hoje trazendo o tema, Abençoarei. Ensinamento do Senhor Jesus para mim e para você. Quando vocês orarem, não sejam como os hipócritas. Eles gostam de ficar orando em pé nas sinagogas e nas esquinas, a fim de serem vistos pelos outros. Em verdade, lhes digo que eles já receberam a sua plena recompensa. Mas quando você orar, vá para o seu quarto, feche a porta e ore ao seu pai que está em secreto. Então o seu pai que vê em secreto o recompensará. Quantas vezes passamos por situações difíceis, grandes lutas, desafios que humanamente não podem ser solucionados e pensamos que estamos sozinhos. Mas você não está sozinho. O Pai vê em secreto. Deus está vendo aquilo que está acontecendo com você agora. Ore, como Jesus ensinou. Quando você orar, vá para o seu quarto, feche a porta, ore ao seu Pai que está em secreto. Então Ele, o nosso Pai, nos verá em secreto e nos recompensará. Pense nisso, viva essa palavra, continue com a gente. Programação da Família, uma tarde de sucessos.

Vamos orando e vamos vencendo. Tá aí Natália Braga, joelhos no chão. Antes Marquinhos Gomes, quarto secreto, 2h27. Vamos aproveitando bem essa tarde, hein? Continue com a gente, carimbando e dando glória. Eu tenho aqui um super convite para você, para toda a família. Coloca aí na agenda, dias 8 e 9 de agosto, sempre às 18 horas, Assembleia de Deus Secba aniversariando. Uma grande festa, celebrando, agradecendo a Deus por esses 9 anos de bênçãos aqui na Assembleia de Deus Campo Secba, Salvador, Bahia. Com o tema Em Comunhão até o Arrebatamento, com base em Mateus 28:20. Presenças confirmadas, pastor Valdomiro Pereira, presidente da Convenção Estadual das Assembleias de Deus na Bahia. Preleção com os pastores Ezequiel Pinto e Márcio Braga. Louvor com Alex Soares.

0: 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Então vamos viajar ao passado, sempre trazendo canções importantes. Canções que marcaram um determinado momento da sua vida, quem sabe uma experiência inesquecível. Vamos a 2001, de lá eu trago Cristina Mel, Tudo por Você. Você se lembra desta canção? Toca no clássico também.
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0: Aí, toque no altar, perto quero estar. Antes teve o clássico da hora, foi com Cristina Mel, Tudo por Você. Agora 20 minutos para as 3, daqui a pouquinho mando o seu alô. Eu quero saber como está você hoje, hein? Conta pra gente aqui pelo 71996-1059, agora trazendo variedades.
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0: Olá, Pastor Joel! Seja bem-vindo, trazendo mais um conteúdo de qualidade, Pastor. Muito boa tarde.
2: Olá, José Rodrigues, muito boa tarde. Boa tarde para você e para todos os ouvintes da Rádio Vox. Lembrando que Vox no ar é bênção no lar. E lembrando também que a cada segundo sem Jesus é uma bênção que se perde, um perigo que se corre. José, eu trago mais uma lista de pensamentos para reflexão. É o primeiro, uma pessoa que não admite os seus próprios erros, talvez esse seja um dos erros principais. 2. Quando alguém tem a oportunidade de escolher e não escolhe, esta já é uma escolha, talvez a última, quem sabe, né? 3. Se a religião de uma pessoa não é cristocêntrica e nem bíblica, ela é um Titanic afundando e sem salva-vidas, né? 4. O vazio da alma humana só se preenche com Deus e Bíblia, nada mais. 5. Entre o verdadeiro e o falso, há diferenças marcantes. Se não fosse assim, o verdadeiro seria falso e o falso seria verdadeiro. 6. Não lute desesperadamente para reconquistar alguma coisa perdida, quem sabe insignificante. Esforce-se para novas conquistas. 7. Os maiores prejuízos não são os financeiros nem os materiais, são os morais e espirituais, que têm valor eterno, né? Não fale mal de algo sem conhecimento de causa ou de alguém que você não conhece. Não cometa tamanha insensatez. 9. Não corra demais, nem atrase. Vá no passo certo. Quem corre, passa. Quem atrasa, fica. E às vezes chega perto, mas não chega, né? 10º e último, a gratidão é uma grande virtude. Nem Deus gosta de pessoas ingratas. É isso aí, Gisele. Até a próxima. Um grande abraço.
0: Abraço aí, Pastor Joel Ribeiro. Que reflexões maravilhosas, hein? Valeu, pastor. Até amanhã, trazendo aqui variedades. 105.9, a Rádio do Bem.
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existindo em forma de Deus, não julgou como usurpação ser igual a Deus. Antes a si mesmo se esvaziou, assumindo a forma de servo, tornando-se semelhança de homens e reconhecido em figura humana.

0: Fala, gente! Carimbando e dando glória na alegria do Senhor. É a nossa força. Abra aquele sorriso bonito aí. Isso, olha só, hein? Que beleza! Sorria! Você está sendo amado. Você está sendo amada. Jesus te ama. Alô aqui pra Lia em Periperi, tá ligada na Vox. E ela manda abraços aqui pra Baiaco. Aniversariando hoje. Parabéns pra você, meu irmão Baiaco. Ouvinte assíduo aqui da Vox. Sempre participando com a gente. Ele que é uma benção, hein? E aí vai ter bolo de chocolate aí, Baiaco, hoje? Isso. Baiaco rubro-negro, hein? É. Alô, Regina de Cruz das Almas. Tudo em paz, minha irmã? Manda alô aqui pra Mônica. Manda um abraço, foi? Eu gosto quando mandam abraços, porque aí... Já sabe, né? Eu dou, claro. Alô, Carlos Alberto em Cachoeira. Tudo em paz aí, meu irmão? Andrelina de Mapele e Simões Filho. Pra todos os aniversariantes, especialmente pra Baiaco. Baiaco tá com moral, hein? Parabéns pra você, meu irmão. Deus continue abençoando, guiando rumo à vontade dele. Sempre boa, perfeita e agradável. Alô, Gal em Muritiba. Tudo em paz aí, minha irmã? Miriam está em Santo Antônio de Jesus. Etevaldo em Cruz das Almas. Manda abraços aqui pra Nice, Vilma, Zizi, Carmen, Manuela, Fiinha, Marinha também. Na Baixa do Toquinha. Alô, Maria Alice na Lisboa. Maria e Edith estão na Tereza Ribeiro. Alô, você na Coplan. Tem muita gente lá. Alô, Estela, Maria, Ana Helena na Gurunga. Rosa está em São Miguel das Matas. Tarde ensolarada, hein? Daniel de Oliveira dos Campinhos. Tudo em paz aí, mano? Bom trabalho, viu? Na barraca, Deus é fiel. Val em Governador Mangabeira também trabalhando, né, Val? Manda abraços aqui pra Georgina, Miguel e Miriam. Família abençoada. Alô, meu irmão Péricles, tá em Cachoeira, tá ligado também? Deus abençoe, mano. Carmelita em São Gonçalo dos Campos também. Daqui a pouquinho eu volto com mais participações. 71-9916-1059. Carimbando e dando glória. Continue com a gente. Já já uma hora de músicas aqui na Rádio do Bem. 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Já já tem mais Tarde Vox, programação da família. Uma tarde de sucessos.
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0: Vox FM, tudo igual. 3 para as 3.
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0: maravilhosa para você ligado aqui na Vox, a rádio que acompanha você 24 horas por dia. E às tardes a gente fica por aqui louvando, adorando. É tempo de cantar.
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0: Gerson Rufino, Eu Só Quero Adorar. Antes, Eliane Fernandes, É Tempo de Cantar, 3:12. Vamos sim, cantando, adorando, aqui na Vox. Essa programação que você gosta, vá compartilhando também, viu? Você que já baixou o aplicativo aí no celular, pode compartilhar também em suas redes sociais. Continue com a gente, porque daqui a pouquinho vou testar seus conhecimentos. Quem responde primeiro, já já, pergunta no ar. Enquanto isso, eu vou deixar você por dentro aí de uma dica, uma informação. Fique sabendo, sempre trazendo aqui curiosidades, hein? Vamos lá! Hoje eu vou falar de celular. Pois é. Você sabia que o primeiro telefone móvel ou celular inventado custava $3.995? Pois é, quase 4 mil, né? Poderia ser 4 mil para arredondar. Pronto. O primeiro celular custava aí $4.000, $3.995 especificamente, o que corresponde hoje a uns R$20.000, né? Pouco mais, pouco menos. É. Então, e aí? Essa afirmação está correta porque o primeiro celular que foi comercializado era o Motorola Dynatac 8000X, o nome dele, hein? É, lá em 1984, ele foi lançado em 1983, mas só começou a ser comercializado a partir de 1984 e custava exatamente $3.995 nos Estados Unidos. De lá para cá, muita coisa aconteceu, o celular foi se modificando. Hoje, praticamente todo mundo tem pelo menos um aparelho de celular, né? Mas naquela época, um celular simples, conhecido como tijolão, lá nos Estados Unidos, aquele celular grandão, né? Ele custava em média aí $3.995. Sabia dessa? Sabia não, né? Então, aqui você fica sabendo. 105.9, a Rádio do Bem. Agora 3:15.
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0: Aí você ouviu Felipe Rodrigues, Primeira Essência, Amanda Rodrigues, sobre ele. Vamos juntos aqui na programação da família, uma tarde de sucessos. Essa família que não para de crescer. Valeu pela companhia, parabéns pela escolha. 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
0: Tarde ensolarada em grande parte da Bahia. É inverno, mas hoje o sol saiu, hein? Conta pra mim como está você. Daqui a pouquinho mando mais alôs. Já já eu testo os seus conhecimentos. Agora trazendo mais um clássico, uma canção inesquecível. Essa canção que foi gravada originalmente em 1988. Eu vou trazer uma versão mais atual, sempre com Edson e Thelma. Jeová Jiré. Você se lembra dessa música? Toca no clássico também.
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2: Leitura bíblica, Números 13, versículos 1 e 2 e versículos 25 a 33. Versículo-chave: subamos e tomemos posse da terra, é certo que venceremos. Números 13, 30. Finalmente, o povo de Israel estava às portas da terra que Deus tinha prometido aos seus antepassados. Desde que os israelitas tinham saído do Egito, onde viveram séculos de escravidão, o Senhor os acompanhara fielmente em sua caminhada até Canaã, provendo alimento, água, proteção, vitória sobre inimigos, etc. Tinha demonstrado também a seriedade de sua palavra ao castigar com rigor os que se rebelavam contra ele e se mostravam incrédulos. Seria de imaginar que eles tivessem aprendido a confiar, não é? Infelizmente, não foi este o caso. Embora todos reconhecessem que a terra era excelente, outra promessa cumprida de Deus, também se deixaram impressionar pela estatura dos nativos e das cidades enormes e fortificadas. Em outras palavras, sim, a terra é maravilhosa, mas os obstáculos são grandes demais. Apenas Caleb, um dos espiões, considerou acima de tudo a promessa de Deus. Veja o versículo em destaque. Outro que se levantou com a mesma ideia foi Josué. Se o Senhor se agradar de nós, Ele nos fará entrar nessa terra, onde manam leite e mel, e a dará a nós. E não tenham medo do povo da terra, porque nós o devoraremos como se fossem pão. A proteção deles se foi, mas o Senhor está conosco. Números 14, de 7 a 9. Mesmo assim, a maioria preferiu concluir: não podemos atacar aquele povo. É mais forte do que nós. Está lá no versículo 31. Temos o costume de pensar que a maioria tem razão, mas isso nem sempre é verdade. No caso do texto de hoje, estava certa a minoria que confiou em Deus, e este é o fator determinante. A palavra de Deus é imutável, verdadeira e fiel. Assim, se você está convicto de que o que a Bíblia diz é verdade, não importa o que pensa a maioria, siga em frente com sua convicção. E lembre-se também desta verdade: se Deus é por nós, quem será contra nós? Romanos 8, 31, parte B. Vale mais a convicção da palavra de Deus do que a opinião da maioria.
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3: A Rádio do Bem, daqui a pouquinho, quem responde primeiro? Se prepara aí, hein? Agora 3h39.
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0: Daí, David Lima, Crônica 7. Antes com Juliano Som, passando por aqui, Quando Tudo Cai ao Meu Redor. Agora 3h47, atenção gente, porque eu vou testar seus conhecimentos. Quem responde primeiro? Chegou a hora da pergunta, chegou a hora de você ficar pertinho aí do celular. Já tá na mão, meu irmão? Já tá na mão aí, minha irmã? Já? Não? Vai pegar, né? Tá em cima de onde, irmã? Se lembra de onde deixou? Em cima da geladeira, não foi? Então pega lá, porque agora eu vou testar seus conhecimentos, valendo apenas respostas escritas. 71991615. Olha, eu vou dar aqui o nome de dois personagens bíblicos e vou perguntar qual o pai deles. É, eles têm uma história que depois eu vou detalhar aqui um pouquinho, né? Mas o nome deles, o nome de cada um, hein? O nome do primeiro, Ofni, e o nome do segundo, Finéias. Eles eram filhos de quem? Eu quero saber o nome do pai deles, Ofni e Finéias. Qual o nome do pai desses personagens bíblicos? Responda aí, hein? 71991615. Eu quero saber o nome do progenitor de Ofni e Finéias. Você sabe? Quem responde primeiro? 71991615. Já acertaram? Eu quero saber quem respondeu primeiro. Vamos aqui, é muita gente, hein? Olha, a primeira a responder é de Cachoeira. Carimbaço especial aí pra você na linda cidade de Cachoeira, hein? Cidade histórica. E quem respondeu primeiro foi... Jô! Ela está em Cachoeira, respondeu certinho. Eli é a resposta. Pois é, Eli, o pai de Ofni e Finéias, eles eram sacerdotes no tabernáculo em Siló. E a palavra de Deus nos revela sobre a realidade deles, né? Como homens maus e corruptos que não temiam a Deus. Apesar de terem a aparência aí de sacerdotes, mas eles praticavam o mal, roubo das ofertas. Aquilo que deveria ser dedicado exclusivamente para Deus como oferta, eles roubavam, imoralidade sexual também, falta de correção do próprio pai, que passou a mão na cabeça deles, de certa forma, né? Então, aí está Eli, pai de Ofni e Finéias. Você pode ler todo o contexto aí no primeiro livro de Samuel e você vai encontrar os detalhes. Capítulo 1, capítulo 2, descrevendo aí essa história, tá bom? Então, obrigado você que participou por aqui. Alô, presbítero Manuel Carlos, acertou também? Val de Governador Mangabeira, certinho, Val? Rayane de São Roque de Ipirá, certíssima? Carmelita de São Gonçalo dos Campos, mandou bem, viu, irmã? Andrelina de Mapele e Simões Filho, acertou? Priscila de Conceição da Feira, tá certa, viu, Priscila? Josinete de Feira de Santana, acertou. Ouvinte Vox é ouvinte inteligente. Conhece as escrituras. Alô, Daniel de Oliveira dos Campinhos. Certinho também. Cida de Castro Alves, tá certa, minha irmã. Regina de Cruz das Almas também acertou. Vera Lúcia de Conceição da Feira, tá certa, muito bem. Daqui a pouquinho manda o seu alô, hein? Alô, Jerônimo de Feira de Santana. Chegou tarde hoje, foi? Ah, amanhã tem mais, hein? Você continua participando aqui com a gente. Daqui a pouquinho eu mando o seu alô. 71991615.
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0: A Rádio do Bem, carimbando e dando glória. Se Deus puxar da tomada, você sabe, né?
2: Ei, querido! A Bíblia vai dizer, se do alto não vier, nós não temos nada. A graça é o favor imerecível. Nós não merecemos, mas é tudo pela graça.

0: Israel Santos. Se Deus puxar da tomada, daqui a pouquinho eu volto aqui no Tarde Vox. Uma hora de músicas aqui na Rádio do Bem. E eu tenho um super convite, continuo, claro, convidando você e família para essa grande festa que vai acontecer neste sábado e neste domingo. Serão dois dias maravilhosos de agradecimento a Deus. 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A porta que Ele abriu, SECBA, Assembleia de Deus, comemorando aí 9 anos de existência. Venha e traga sua família. Não esqueça, hein? Neste sábado e neste domingo, sempre começando às 18 horas. Já já tem mais Tarde Vox, programação da família, uma tarde de sucesso.
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0: Vox FM, 3 para as 4.
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0: a gente continua aqui na tarde da Vox, essa tarde especial com muita música. Vamos louvando e adorando, em instantes, a palavra pastoral, a palavra de Deus viva e eficaz. Agora com William e Rose Nascimento. Teu cenário vai mudar.
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0: Você ouviu Valquíria Nunes orando? Agora 4:12, quero saber quem está aí, hein?
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0: Carimbando e dando glória na bênção. Alô pra você que faz a programação aqui comigo. Rayane está em São Roque de Ipirá. Manda abraços aqui pra mamãe Ruth, pro papai Irênio, pra irmã Raíssa, vovó, as tias, a prima, tá todo mundo aí, né? Tá tudo em casa, que bênção. Alô Jerônimo em Feira de Santana, ótima tarde, meu irmão, bom trabalho. Regina em Cruz das Almas, parabenizando aqui, Baiaco, o aniversariante. Desejando saúde, felicidades, a presença de Deus nos seus dias, sempre, Baiaco, felicidades, meu irmão. Alô, Lázaro, tá em São Paulo, manda abraços aqui pra tia Inha, tio Pio. Alô, Manuel do Táxi em Muritiba, a irmã Vânia aí da Peniel, Raíssa em São Roque de Pirá. Manda abraços pra família também, né, Raíssa? Todo mundo aí em casa, Ruth, Irênio, também a mamãe, né? Isso, Rayane, a irmã, e todo mundo aí ligado. Erisvaldo em Elísio Medrado, alô aqui para Rita Neri, está em Montuípe, está ligada também na programação Vox. Pericles está no Alecrim, Cachoeira, tudo em paz aí, Pericles. Manda abraços também para o Baiaco, Ana Lúcia, Isabel, Maria. Alô, Zenildo de Brejões, tudo em paz, meu irmão? Ótima tarde para você e família, viu? Vamos juntos aqui na Rádio do Bem, 71996-1059.
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0: Você ouviu o Nani Azevedo, Tarde Vox, a Rádio do Bem. Vamos juntos fazendo a programação e já nos preparando. Em instantes, a palavra pastoral, o pastor Valdomiro Pereira, ministrando as escrituras aqui na Rádio do Bem, hoje trazendo o tema Abençoarei. E eu lembro que hoje também, já às 5 da tarde, teremos a doutora Alda Veloso, uma médica em seu lar. Então continue com a gente agora com mais um clássico. De 1992, eu trago J. Neto, Não Tente Sozinho, aqui no Clássico da Hora.
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iria abençoá-lo. Todos nós entendemos que Deus, Ele tem bênçãos maravilhosas para todos nós. Desde o princípio, que Deus tem demonstrado esse grande amor para com a humanidade. E a própria Bíblia nos mostra que Deus amou o mundo de uma tal maneira que deu o seu Filho unigênito para que todo aquele que nele crê não pereça, mas tenha a vida eterna. Imagine, meus amados irmãos e meus amados amigos, se olharmos a quantidade de pessoas que tem na Terra e como Deus tem cuidado dessas pessoas. Infelizmente, a gente escuta e vê até reportagens de pessoas que estão passando necessidades, falta de alimentos na casa de algumas pessoas, mas a gente pode ver que nos grandes armazéns, nos supermercados, no mar, em todo lugar existe alimento que dá para suprir a necessidade de todas as pessoas. O que é isso? É a bênção de Deus na vida do ser humano. O ser humano, ele continua sofrendo por falta, é claro, de uma boa distribuição de rendas, de alimentos. Não é a vontade de Deus que o homem sofra, de forma nenhuma. O próprio Deus, ele disse a Abrão: e abençoarei os que te abençoarem. Quando Deus estava falando com Abrão sobre a bênção dele para aqueles que o abençoassem, o próprio Deus está dizendo a Abrão que ele seria uma bênção. Seria uma bênção. É o que você é, meu irmão, é o que você é, minha irmã. Você é uma bênção na sua casa, para o seu esposo, para a sua esposa, para os seus filhos, para os seus pais. Você também é uma bênção na cidade onde você mora, para a população dessa cidade. Você é uma bênção para o seu vizinho. Você é uma bênção na empresa onde você trabalha, ou você é o proprietário. Você também é uma bênção na empresa para aqueles que trabalham com você, para aqueles que estão ao seu lado. Então é esta a ordem de Deus para Abrão. Você será também uma bênção e abençoarei aqueles que te abençoarem. Se eu quero a bênção de Deus, eu preciso abençoar as pessoas que estão próximas a mim. Se você quer a bênção de Deus, você precisa também abençoar as pessoas que estão próximas de você. E aí, meu irmão e minha irmã, meu amigo e minha amiga, se todos os homens e todas as mulheres se dedicarem a abençoar as outras pessoas, com certeza Deus vai nos abençoar e teremos um mundo melhor, uma cidade melhor, uma família melhor, porque o objetivo de todos nós é abençoar. E Deus, ele determina que ele vai abençoar aqueles que nos abençoar. Então, meu irmão, minha irmã, meu amigo, seja uma bênção para as pessoas e Deus com certeza vai te abençoar. Amém. 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

E vamos agradecendo a Deus. Gratidão. Diante do trono, antes teve Gabriel Guedes, Nívia Soares, a bênção e a palavra de Deus ministrada pelo pastor Valdomiro Pereira. Vamos juntos, celebrando a vida aqui na programação da família. Alô, Elenildo, tá em Tancredo Neves, tá ligado, gostando da programação? Que bom, um abraço aí pra você na cidade de Tancredo Neves. Israel Bispo está em Castro Alves. Abraços aqui pro aniversariante do dia, Baiaco. Também pastor Danilo Borges, aniversariando hoje. Alô, meu irmão Mena. Olha só, hein? Bel e Antônio do Leite estão em Castro Alves. Paulinho Pintor, Eumário Pedreiro, Joãozinho Pedreiro também. O pessoal que trabalha aí, ligado na Vox. É isso mesmo, o serviço sai 100%, hein? Alô, Jonatas e Alana em Cruz das Almas. Iranildo Iracema também em Cruz das Almas. Landa, Edivaldo, Josimar. Família abençoada aí. Alô, presbítero Paulo Roberto Nicinha. Irmã Laura, em Castro Alves. Rubens está em Cruz das Almas. Tá ligado na programação e gostando, né, Rubens? Alô, aqui pra Zenilda em Brejões. Grande abraço, meu irmão. Deus continue abençoando você em Brejões. Quem mais aqui? Ninguém fica de fora, hein? Alô, Castro Alves, voltei. Mandando aqui um abraço para um Messias, tá ligado também. Ele manda alô pros diáconos Antônio Neri, Raimundo Neri e Ademário. Alô aqui pro Paulo Roberto também. Abraços pra esposa do Messias, Jussi, pra Alice. E também cumprimentando aqui a irmã Maria, na zona rural de Sapiaçu, localidade de Macaúbas, né? Diácono Gilberto também tá ligado, diaconisa Laura. Alô, irmã Alta, em Sapiaçu. Pastor José Brito, no sítio do meio, zona rural aí de Castro Alves. Todo mundo ligado, carimbando e dando glória. Daqui a pouquinho tem doutora Alda Veloso, uma médica em seu lar. Você já pode ir participando, hein? 71 99 16 1059.

0: Eu tomo posse! Daniel e Samuel encerrando mais uma hora de músicas aqui no Tarde Vox, que volta amanhã, se Deus permitir, 14h, nosso encontro aqui na programação da família. Daqui a pouquinho tem doutora Alda Veloso, uma médica em seu lar. Até já, hein?
1: Hora certa!
0: Vox FM 4:57.
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0: Alô, família Vox! Alô para você que se liga aqui na Rádio do Bem e a partir de agora trazendo este campeão de audiência, programa Uma Médica em Seu Lar. A partir de agora você vai interagir aqui com a doutora Alda Veloso, vai conversar com ela, tirar suas dúvidas, manda aí a sua mensagem pelo 71 99 16 1059. Sabe aquele sintoma? Você está aí no corpo? Sabe aquela questão que está ocorrendo com alguém da família? Você não sabe muito bem como resolver? Então, converse aqui com a doutora Alda Veloso. Ela tem o conhecimento, a experiência e vai compartilhar aqui na programação Vox um presente da Assembleia de Deus para você. Isso mesmo, o Vox no Ar, um projeto missionário da Assembleia de Deus na Bahia, presenteando você agora com uma médica em seu lar. Muito bem, doutora Alda Veloso, seja bem-vinda, paz de Cristo, muito boa tarde, doutora.
1: Amém, estamos juntos nesse trabalho maravilhoso de utilidade pública, que serve como referência para você conhecer melhor as coisas que pertencem a Deus, não é? Coisas boas que pertencem a Deus. Entre essas coisas boas, o programa Uma Médica na Sua Casa é uma das coisas boas, porque ela fala muito bem a respeito de Jesus. É tempo de se lembrar de Deus. É tempo de se lembrar do arrebatamento. Se as coisas na terra estão ruins, peça a Deus para lhe aproximar do céu. É, tá muito difícil, não é? Muita morte, muita violência, meu Deus do céu, tá se vendo coisa que nunca se pensava que poderia acontecer na vida. Não é porque a volta de Jesus está perto. Deixa eu lhe dizer um segredo que não é bom, mas que é bom, é para lhe lembrar que esse tempo é o tempo das eleições. Tem dois candidatos, Deus e diabo, céu e inferno. Nós estamos no tempo das eleições. Então, olha, o inimigo de Deus está desesperado, porque ele já está vendo fogo lá na frente. Então, se eu fosse você, eu mostraria logo para ele e para quem é o meu voto, que é o voto para a sua alma. Comece a dizer: eu sou de Deus, eu sou de Deus, eu sou propriedade de Deus, eu escolho Deus, eu escolho Deus. A minha prioridade é Deus, eu só sou prioridade do Evangelho, da Bíblia, das coisas boas do céu. Comece a dizer isso com sua boca. Se com tua boca confessares, comece a confessar. Suspenda sozinho a sua mão. Se você não estiver numa igreja, não costuma ir na igreja, não faz mal, suspenda a sua mão e dê este aviso, avisando ao inimigo de Deus que você é de Deus, que você é de Deus, que você é de Deus, que você escolhe Deus. E com certeza Deus vai escrever seu nome no livro da vida, vai lhe dar passaporte para o céu e vai lhe encher do Espírito Santo. Boa tarde, você está no programa Uma Médica na Sua Casa, com saúde, educação, higiene e puericultura a serviço de aqueles que gostam de participar das coisas de Deus e que quer aprender alguma coisa de medicina. Aqui é uma escola, nós somos uma escola. Eu e Gesiel Rodrigues nos constituímos uma escola para você. Você pergunta o que você quiser na área de saúde e nós lhe damos a resposta. Esse fim de semana nós estivemos em Maragogipe, mas dia 15 nós estamos voltando para Maragogipe, viu? Sob a responsabilidade de Vera. Nós estamos voltando lá no dia 15. Então, dia 15, nós estaremos à sua disposição fazendo medicina em Maragogipe. Nós estamos com Vera, com aquele grupo grande de saúde, não é? E você pode ir para consulta, para fazer pergunta, para resolver problemas, viu? Graças a Deus que na nossa estadia aí, nós já encaminhamos algumas pessoas com câncer. É, demora tanto de encontrar o médico que quando encontra, o câncer já está evoluído. Mas graças a Deus que nós conseguimos encaminhar algumas pessoas de câncer para o Hospital de Dulce, para o Hospital Aristides Maltês. Então, alguns já estão fazendo, começando o tratamento. Então, está na hora de se lembrar da saúde. Esse negócio de festa, festa, festa, festa, no do dia festa, é melhor que você coma menos, festeje menos, se aproxime muito, muito, muito, muito de Deus e vá cuidar da saúde, porque a saúde é um grande tesouro, não é, Gesiel?
0: Isso mesmo, doutora Alda Veloso, vamos preservando nossa saúde, porque é um presente de Deus. Então, tudo aquilo que Deus criou deve ser preservado, respeitado e vamos cuidar, viu? Na alimentação, no dia a dia. Aqui na Vox, você também cuida da saúde, claro, ouvindo a doutora Alda Veloso. Vamos aqui para a primeira pergunta da tarde, doutora. Tem participação chegando? Então vamos.
2: Boa tarde, doutora Alda. Meu nome é Nilza de Maragogipe. Tudo bem, doutora Alda? Boa tarde, que Deus abençoe a senhora. Ô, doutora Alda, eu queria fazer uma pergunta à senhora. No céu da minha boca, a gente fala céu, né? É na parte de cima. É, sempre fica como se tivesse, assim, tomando café quente, aí fica parecendo que é, assim, queimado, assim. Aí vai e volta, eu tô assim. Eu queria saber o que é. Tem que fazer um exame, né, doutora? É, quando a gente toma um café quente, a gente queima a boca, eu tô assim. Eu queria saber o que era. Que exame eu posso fazer para eu ver? Vai, sempre vem, fico boa, sem tomar nada, vai e volta, eu queria saber o que era. Quando a senhora vinha, a senhora traz o livro, a senhora vinha para Maragogipe, porque a menina foi comprar na mão da senhora e não tinha ninguém para despachar. Viu? Obrigado, boa tarde, que Deus abençoe a senhora.
0: Tá aí, doutora.
1: Tá aí, tá vendo?
0: O pessoal tá querendo o livro lá, viu?
1: É, com certeza. E eu tinha levado o livro, mas o carro que eu fui tinha saído para a feira.
0: Ah,
1: eu tive no sábado, e sábado lá tem uma feira maravilha.
0: Olha só.
1: É, o povo está bem ocupado na feira. Mas deixa eu lhe dizer uma coisa, para você e todo mundo que está ouvindo o nosso programa, as pessoas chamam de céu de boca. Mas eu vou lhe dar o nome científico, está escrito no livro. O livro é uma ciência, o livro tem muita coisa boa. 604 motivos para você comprar o livro. É que ele se dedica muito à área da saúde. O nome desse lugar é Abóbada Palatina. Abóbada Palatina é o que nós chamamos, que as pessoas leigas chamam de céu de boca. E o médico chama de abóbada palatina. Essa abóbada palatina, ela tem a ver com a palavra, ela tem a ver com o som, e ela, a língua da gente encosta na abóbada palatina para fazer com que o som seja mais audível e, principalmente, que ele seja, que o som seja bem entendido, não é? A boba da palatina, ó, tá vendo? A língua batendo na boba da palatina e fazendo com que você entenda melhor a palavra. Deixa eu lhe dizer o que é isso que você está sentindo, essa coisa quente, desconfortável na boca. Sabe como é que isso se chama? Chama-se Cândidas albicans. As Cândidas albicans são bactérias que ficam na boca e proliferam através da infecção da garganta. Aliás, para lhe dizer a verdade, não é somente a Cândidas albicans que está na sua boca, não. Na sua boca também tem Streptococcus aureus, Streptococcus beta-hemolíticos. Tem muita gente habitando nossa boca. Nossa boca é praticamente uma central de cultura. É uma cultura. Tem muita gente na nossa boca habitando. Deixe-lhe aproveitar para lhe dizer uma coisa boa. Quando as pessoas são portadoras de HIV, um vírus, né, chamado HIV, existem muitos milhares de vírus. Mas o vírus do HIV, ele aproveita quando você leva muito tempo, 5 minutos, boca a boca, com a boca, junto com a boca de quem é portador. Às vezes a pessoa nem é portadora, não é do HIV, mas o que é portador vem, bota a boca na boca da pessoa, leva mais ou menos 5 minutos, então a transmissão de virose, a que não era portadora do HIV, passa a ser. Por quê? O que é que o vírus do HIV gosta para poder ele prosperar, para ele crescer, para ele ficar invasivo? O que é que ele precisa? De temperatura de 37%, grau de temperatura de 36% a 37%, quer dizer, aquela quinturinha, não é? Por isso que quando tem relação anal, também esses vírus aproveitam a temperatura do nosso intestino. A temperatura do nosso intestino é 37 graus centígrados de temperatura. A temperatura da vagina de qualquer mulher é também 37 graus centígrados de temperatura. Então, os vírus só vivem nessa temperatura. Se baixar demais, ele morre. Ele gosta de quintura, então ele prospera nessa quintura. Agora vou lhe ajudar, lhe dizendo a medicação que você pode usar para poder tirar essa sensação horrível de dentro de sua boca. O nome dele é Oncilon Orobase. O que foi que eu disse? Eu disse Oncilon, são duas palavras, Oncilon Orobase. Orobase é outra palavra. Então, Oncilon Orobase é um creme, é uma pomada que você passa na boca na hora de dormir. Você passa na boca e dorme. Entendeu? Depois que escovar os dentes, você passa Orobase e dorme. Aí você vai ver que essa virose todinha vai sendo desfeita, vai sendo executada, não é? Destruídas pelo Oncilon Orobase. Muito obrigada pela sua participação. Que Deus te abençoe, te abençoe, te abençoe e te abençoe. Eu tive prazer de lhe ter conosco. Eu vou estar aí em Maragogipe no próximo dia 15 com Verinha da Saúde. Vera da Saúde me levou sábado passado e vai me levar para aí no próximo dia 15. Eu quero me encontrar com você. Apareça aí. Olha, aí tem um aipim que as pessoas colhem, tira da terra. A pessoa mesmo colhe, não compra na barraca, não. Mesmo colhe, tira da terra e mal ferve, ele dá risada, ele abre todo.
0: Que beleza, hein? Rapaz, parece manteiga, né?
1: É.
0: Eu já comi.
1: Ô, rapaz.
0: É uma delícia.
1: É, que negócio sério. Eu vou comprar na mão de quem me levar. No dia 15,
0: pronto,
1: eu vou comprar esse aipim. Na mão de quem me levar, eu compro. É,
0: que
1: coisa
0: beleza.
1: Boa de Deus. 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
0: Que maravilha! Doutora Alda Veloso, continua com a gente. Vamos interagindo aqui, viu? 71996-1059. A senhora falou aí do aipim de Maragogipe. O que eu provei foi em Governador Mangabeira, que para mim é o melhor aipim do planeta, Terra Boa. Ainda mais preparado com amor, né?
1: É.
0: Abraço aí pra Moniquinha.
1: E a pessoa vai no quintal.
0: É, sim.
1: E puxa a raiz daquela planta. Meu Deus do céu. Nós estamos...
0: Sem agrotóxicos, né?
1: Sem nada.
0: Que beleza. Puxa
1: do chão. É, nós estamos realmente, nós que estamos na capital, estamos morando numa selva de pedras. Aqui só é pedras. Se o povo do interior não trabalhar, o povo da selva de pedras morre de fome.
0: Verdade, doutora.
1: Você sabia que eles fazem farinha no quintal da casa?
0: Também.
1: Eles fazem farinha em casa, eles fazem, sabe o que? Azeite de dendê em casa. É, fazem ali dentro da casa. Coisa séria, coisa linda de Deus. Que Deus abençoe essa cidade maravilha. Se você estiver ouvindo o programa e você mora em Maragogipe, avise a Verinha aí, Verinha da Saúde, que nós vamos estar aí no dia 15 de agosto.
0: Muito bem, doutora, vamos aqui para mais uma pergunta. As mensagens não param de chegar e a gente sempre lembra, né? Às vezes algumas ficam de fora. A gente responde aqui na próxima ocasião. Vamos aqui para mais um áudio.
3: Meu nome é Thelma. Eu gostaria de saber da doutora Alda. Qual o nome do remédio que ela falou que não passará 20 ligo? Porque o marido está com 20 ligo e aí já tomou vários remédios. E aí ele acha que é estresse, né? E aí a senhora falar para ele. Aí eu vi, né? O remédio que é bom, o chá, para ele melhorar mais. Para passar as manchas brancas. Obrigada, doutora Alda. Deus abençoe a senhora. Fica com Deus.
0: Pronto, doutora. Ela perguntou aqui sobre vitiligo. Sim.
1: Deixa eu lhe dizer, filha. Vitiligo, até hoje, se encontra em estudos no serviço de Hospital Edgar Santos, Hospital das Clínicas. O Hospital Edgar Santos, lá a dermatologia faz experiências assim maravilhosas que alguns pacientes têm lucrado muito porque tem parado o crescimento, o desenvolvimento do vitiligo. Mas até hoje ainda não existe uma só medicação que resolva e que cure e que coisa. Você sabe, a única coisa que foi bom agora eles descobrirem é que o vitiligo é uma instituição, uma doença que vem do fígado. Agora já se sabe quem é que causa o vitiligo. É uma insuficiência hepática, é alguma coisa em relação ao fígado. Isso eles já sabem. E para curar, e eu sei o que, é que você queria. Você queria que parasse o desenvolvimento, que parasse de aparecer em outras áreas do corpo. Isso, você, eu estou lhe convidando para você participar da Associação de Vitiligo. Tem? É, muita gente de vitiligo se encontra com reunião e tudo, mas é no Hospital das Clínicas. Tome nota aí, Serviço de Dermatologia do Hospital das Clínicas, Conjunto de Vitiligo. Olha aí no Google, viu? Vitiligo. No Google, Hospital das Clínicas, Serviço de Dermatologia. Aí, quem sabe, não é? Você pode até arranjar uma matrícula lá, alguém conseguir uma matrícula lá. E outra coisa, central de regulação também regula você para o tratamento, viu? É só você ir no posto de saúde, dar seu nome direitinho, o nome de seu marido direitinho, e pega esse número que ela lhe dá na central de regulação, pega o número e aí procura um dos candidatos políticos. Aí tem muitos candidatos políticos e eles vão lhe encaminhar ao serviço de vitiligo, serviço de dermatologia, que trata do vitiligo. Muito obrigada, que Deus te abençoe, te alentou e te abençoe de maneira gloriosa e grandiosa.
0: Agora, 5h28, eu lembro que daqui a pouquinho tem Ulisses Menezes. Ele vai trazer as mais pedidas da programação, vai acompanhar você até as 22 horas. Isso mesmo. E às 22 tem Antônio Ferreira com Noite de Paz. Por aí vai, programação Vox, acompanhando você 24 horas por dia. 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Doutora Alda Beloso, muita gente querendo marcar aí uma consulta, uma conversa mais detalhada, né, doutora?
1: É 3356-4951. Eu disse 3356-4951. Nossa secretária Anne Grácia. Nós pediríamos aos adultos, às pessoas que estão ouvindo o nosso programa, que evite deixar este telefone na mão de crianças, de adolescentes, não é? Para não estar passando trote, porque serviço médico é de muita responsabilidade. E a secretária tem falado muito isso. Em que dando o número do telefone diretamente no rádio, as pessoas estão entregando a criança ou facilitando para as crianças, e as crianças estão passando muito trote. Então, muito obrigada pelo seu carinho, pela sua responsabilidade de guardar o telefone da área de saúde só para vocês. Você sabe que o serviço de emergência do Estado também fala muito isso, que as pessoas passam muito trote no serviço de emergência do Estado, o que causa uma dificuldade daquele que está realmente doente, daquele que está realmente precisando encontrar uma vaga nos lugares de emergência. Meu abraço especial vai para pastor Arilson Santos, saudade do pastor Gideão, homem de Deus, cheio do Espírito Santo, que trabalha ali na paralela. Gosto muito, muito, muito dele, gente boa de Deus, a esposinha dele não falta a escola dominical, são pessoas cheias de Deus e cheias do Espírito Santo. Que Deus abençoe, abençoe, abençoe e abençoe. Pastor Arilson Apolinário e a esposinha dele, que Deus abençoe. Pastora Deise e pastor Gerson, ali na paralela, Deus te abençoe, te abençoe, te abençoe e te abençoe. Cleo Becotto, nosso grande amigo, o advogado padrão, coisa boa de Deus, menino cheio do Espírito Santo. Meu pastor Romeu e meu pastor Cleudson. Cleudson e pastor Romeu, nosso abraço especial. Que Deus te abençoe, te abençoe, te abençoe e te abençoe. Pastor Biratã e minha pastora Dilma. Eu gosto tanto de trabalhar com esse casal. Gosto muito de trabalhar com eles. Pastor Biratã e a pastora Dilma. É, pessoas assim, bem integradas nas coisas de Deus. Muito, muito, muito cheio do Espírito Santo. Fazendo trabalho de altíssimo nível espiritual. Então, eu gosto muito de estar com eles. Que Deus abençoe, abençoe, abençoe e abençoe de maneira gloriosa e grande.

0: aí, para ver o que foi que deu. E o médico falou que teve um problemazinho no ombro aí. Eu quero confirmação com ela. Boa tarde, é paz do Senhor Jesus Cristo.
1: Paz de Cristo, meu irmão. Vamos aqui mostrar o exame para a doutora Alda Veloso. É uma ultrassonografia, doutora?
2: É aí a conclusão.
1: Conclusão aqui. Sinais de ruptura transfixante crônica no supraespinhal. Sinais de tendinopatia do infraespinhal e alterações degenerativas da articulação acromioclavicular também,
2: Aí,
1: doutora.
2: como clavicular, isso dói,
1: Dói, né?
2: incomoda. Eita, meu Deus. Ele deve ser um idoso, né? Olha, cá em cima deve ter a idade dele.
1: Vamos ver aqui, data do exame. Ouvinte, se possível, coloca aqui a sua idade. Parece que não está aqui no exame, doutora, mas ele deve escrever aqui daqui a pouquinho.
2: Sim.
1: Como tratar
2: Porque
1: isso, doutora?
2: se eu fosse ele, ó,
1: Sim.
2: tratar é uma coisa, a parte cirúrgica é outra coisa. Aí já é com ortopedista, já é com serviço de neurologia, não é? Mas eu, como você, tomava Paco, usava Paco. Todo dia, 9 horas da manhã, Paco. Paco é uma medicação que é 500 miligramas mais 30. 500 mais 30. Ele recebe essa caixa, compra uma caixa de Paco, 500 mais 30.
1: 71 anos. Ele tem 71 anos. É o nosso
2: Ah.
1: querido pastor Eliseu, lá em Capoeira do Sul, doutora.
2: Ih, Capoeiro Sul, nunca vi falar esse nome.
1: É
2: Fica
1: cachoeira.
2: em Cachoeira, São Félix.
1: É indo daqui para lá, um pouco antes daquela entrada principal, Cachoeira, São Félix, fica Capoeira do Sul.
2: Capoeiro Sul.
1: Isso
2: Que
1: mesmo.
2: Deus abençoe meu irmão, que Deus lembre de lhe chamar na hora do arrebatamento. Deixa eu lhe dizer, meu irmão, essas tendinites, essas doenças geralmente neurológicas, elas são de difícil cura justamente por causa da idade do paciente, porque ela costuma aparecer quando o paciente já tem uma idade mais elevada. Entretanto, o irmão pode ficar tomando uma medicação para diminuir as dores. As dores são terríveis. Então, meu irmão pode usar Paco, Paco de 500 mais 30, até você conseguir o que é que o médico vai fazer com você. Se vai operar, se vai fazer tratamento clínico. Então, é bom que você não fique sofrendo muito. Fique usando o medicamento chamado Paco de manhã, 9 horas da manhã você toma. E não precisa tomar mais, só no outro dia, 9 horas da manhã. E esse tratamento, quando completar 7 dias, você precisa de parar durante 5 a 6 dias e recomeçar. Então, vai vir 30 comprimidos na caixa. Aí o sintoma durante 7 dias, não todo dia de manhã, 9 horas da manhã, guarda, descansa mais ou menos uns 10 dias e depois recomeça, para que você sofra menos. Não quer dizer que vai curar. Não é isso que nós estamos falando. Nós estamos apenas diminuindo as dores para que você viva mais feliz e viva sem dor, porque a dor é terrível. Muito obrigada pela participação. Que Deus te abençoe, te abençoe, te abençoe. E quando o nosso programa terminar, você não desligue esse rádio, porque vem aí Ulisses Menezes. Ulisses Menezes é um programa de altíssimo nível intelectual, onde você vai aprender muito, mas também vai o que o Salmo 91 diz: refrigera minha alma. Vai cantar, vai louvar, vai dançar, vai glorificar, vai honrar o nome de Jesus, porque o Salmo manda assim: refrigere a minha alma. Então, vai refrigerar a alma, que Jesus
1: Isso,
2: é bom.
1: com aquela voz grave, aquela voz que traz paz, né, doutor, à
2: Com
1: noite, né? Quando eu
2: certeza.
1: crescer, eu quero ser igual a ele, viu? Com aquela voz.
2: Aquela vai de.
1: Aveludada. Isso.
2: Maravilha, beleza de Deus. Eu gosto de dormir ouvindo música.
1: Isso mesmo. Vox acompanhando você também aqui às noites e durante todo o dia. Vamos aqui para mais uma pergunta, doutora.
3: Boa tarde, irmão.

0: Rita, eu moro na rua Francisco Paraguai, ô minha irmã, tô com 50 anos. Ô minha irmã, é porque agora eu tô dando pra ter uma dor no seio. É, já tem um tempinho que eu fiz o exame das mamas. Só que quando eu fiz, a médica disse que não deu nada, que eu tinha de dar glória a Deus de noite, graças a Deus. Mas, irmã, não sei. Tô dando pra ter aquela dor forte assim, agora aquela dor assim, a chata assim. Aquela cólica assim, passa de um pro outro assim, tem hora que a dor de um passa, não é aquele, eu palpo assim, fica palpando tudo pra ver se tem algum caroço, não tem caroço, não tem nada, mas aquela dor mesmo, irmã, aquela dor forte assim, aí eu queria saber da senhora, como a senhora, barra de Deus, explica tudo direitinho, a gente fica sabendo das coisas através da senhora, o que deveria ser, irmã, e também tô dando pra ter, ainda tem uma menstruação. Foi embora, mas voltou ainda, continua. Aí também o corpo, a perna dói, fazendo a perna pra doer, aquele vazio assim da barriga, aquela agonia, aquela ruideira de fome assim, a perna começa a doer. Eu não sei mais não, mas eu tô com mais medo mesmo, esse negócio do seio.
1: Pronto, está a ouvinte, doutora. O áudio dela é um pouco mais longo, mas deu para entender. Ela sente dores nos seios, foi ao médico, a médica, inclusive, disse que não tem nada, fez os exames, mas ela continua sentindo essas dores, doutora.
2: Muito obrigada pela sua participação. Que Deus te abençoe, te abençoe, te abençoe. Mas deixa eu lhe dizer uma coisa importante. Hoje, em toda a Europa, já foi suspenso a mamografia, porque a mamografia transforma a mama em um bife. Parece um bife. Vem um aparelho por cima, um aparelho por baixo e aperta a mama de um jeito que leva dias incomodando, leva dias doente, leva bem tempo doente, porque a maneira com que o mamógrafo aperta a mama transforma a mama quase que num bife. É horrível, é horrível, é horrível, porque depois dos exames, depois que termina o exame, leva meses doendo, muito tempo doendo. E depois, você sabe que a mama da gente, quando nós envelhecemos, que não vai mais precisar de dar mama para o bebê. Essas glândulas mamárias são transformadas em cisto mamário. E esse cisto mamário, que é tumor de água, quando geralmente você vai fazer a mamografia, ele estoura. O aparelho estoura esses cistos, que é tumor de água. Aí leva tempos incomodando, doendo muito, às vezes até incha, não é? Incha as axilas. Então, é por isso que na Europa esse exame já foi suspenso. Só está se fazendo ultrassonografia mamária. Só faça ultrassonografia mamária. Evite fazer mamografia. Tem gente que faz mamografia 3, 4 vezes por ano, sem necessidade, não deve. Tem gente que faz. Todos dois são raio-x. Tanto é raio-x a ultrassom, como é raio-x a mamografia. Todos dois são ultrassom. São raio-x e faz muito mal ao organismo da gente, muito mal. A ultrassom você faz uma vez por ano. Se der alguma coisa, aí você vai para o mastologista. Não vá para a mamografia, não. Vá para o mastologista. Se não der nada, glória a Deus. Essas dores aí mamárias que você ficou, deve ter sido do mamógrafo, porque o mamógrafo aperta tanto a mama que deixa realmente essas dores. Evite repetir a mamografia, não repita mais. E para o ano vamos nos juntar para fazer a ultrassom mamária. E eu quero dizer a vocês do interior que nós estamos à sua disposição aqui em Salvador. Aí tem a pastora, a doutora, que faz, que é da área de saúde, responsável pela área de saúde, Vera. Vera, que é responsável da área de saúde. Se você precisar de alguma coisa extra, pode falar com ela, que ela traz você aqui. Ela traz você no meu consultório, com certeza. E nós estamos aqui para resolver muitos problemas. Que Deus te abençoe, te abençoe, te abençoe. E te abençoe, estamos à sua disposição.
1: É isso mesmo, doutora Alda Veloso, à sua disposição. Lembrando que se a sua pergunta não for respondida hoje, será na quarta-feira, se Deus permitir. A doutora estará de volta aqui 5 da tarde. Temos aqui uma pergunta, doutor, um ouvinte em Feira de Santana. Ele disse que já há 2 dias, ao acordar pela manhã, o olho direito, quando abre, dói bastante, por um tempo, né? Fica doendo e até ele chora. Depois fica dolorido em volta. Parece que o olho fica colado, né? Ou ele tinha tomado um tapa, praticamente aí. É como ele descreve essa sensação, doutora, durante 2 dias seguidos, aí no olho direito.
2: É, só no olho direito. Isso. Mas se você ficar coçando, você vai levar para o olho esquerdo também. O nome dessa doença é conjuntivite e é sua mão, é o seu, as unhas, é o seu dedo que leva de um lado para outro. Se você ficar coçando ele, você vai levar de um lado para o outro. E lavar muito com soro glicosado, ou com soro fisiológico, lavar todo dia de manhã, evitar estar passando a mão nesse olho, sempre em vez de passar a mão, passe uma gaze. Chegue aí na farmácia e peça gaze 4. Gaze 4, é chamada gaze 4 porque é dobrada 4 vezes, por isso que é chamada de gaze 4. Aí você pega gaze 4, molha no soro e lava esse olho já na hora de você dormir. À noite, quando chegar de manhã, você torna a lavar esse olho com a gaze 4 e com soro. Lave com soro. Aí você vai diminuir a virulência, porque isso é conjuntivite. Ite quer dizer inflamação. Então, é processo inflamatório ocular. O nome que os médicos dizem é esse. É processo inflamatório ocular. Então, você precisa ter muito cuidado com esses olhos, lavando com soro fisiológico ou soro glicosado mesmo, e lavando com uma, passando uma gaze 4 molhada no soro. Esse é o único tratamento. Se piorar, aí eu vou lhe dar o medicamento que você pinga nos olhos. Mas, por enquanto, lave com soro, que vai dar um bom resultado.
1: Muito bem, está aí doutora Alda Veloso
2: um
1: trazendo instruções.
2: Walter Leia,
1: é, isso.
2: Ela tem um esposinho que eu gosto muito.
1: Joanderson.
2: Joanderson. É meu colega de profissão.
1: Gente boa, hein?
2: É, nós dois se dá bem.
1: Isso mesmo.
2: Para conversar da área de saúde.
1: É verdade.
2: Ele é um menino bem caprichoso, bem estudioso, coisa boa de Deus. E ele é o paizinho de uma menina que é linda, da igreja.
1: Isso,
2: já
1: abençoada.
2: Já está lá cheia de Deus, abençoada.
1: Amém.
2: Cheia de Deus.
1: E vamos juntos aqui nessa programação que é diferenciada. Você faz parte, você participa aqui com a gente, 71996-1059. Então, tem áudio chegando? Vamos colocar no ar, sim. Vem comigo.
3: Ai, Rádio Vox. Muito bom estar acompanhando vocês aqui. Levei um tempo sem falar com vocês, mas estou de volta, graças a Deus. Paz do Senhor para todos aí, para o Veloso e para os ouvintes aí também. Que todos tenham uma ótima tarde, em nome de Jesus. Eu sou o Misael, de Salamina, do Putumuju, a localidade de Maragogipe.
1: Alô, Misael em Maragogipe, tá gostando da programação, doutora?
2: Oh, que bom!
1: Que benção.
2: Misael, vá um dia encontrar conosco no dia 15, agora de agosto. Eu vou estar aí de 8 horas da manhã até 5 da tarde, eu vou estar aí. Então eu quero lhe ver aí, vá ver a gente, apareça lá no trabalho da pastora Vera, de Verinha, a menina da área de saúde, a catedrática, cheia de Deus, cheia de misericórdia, ama as pessoas, ela mesmo providencia médicos e leva para lá. Foi ela que me convidou para eu trabalhar aí com vocês. Então, nós estamos felizes de estar aí com você.
1: Isso mesmo, doutora Alda. Vamos aqui para mais uma pergunta, rapidinho, talvez a última. Então, vamos aqui pelo 71996-1059. Isso. Antes da Lu aqui, para Luísa, né?
2: É, Luísa.
1: Sempre ligada por aqui. É, Loren também, né?
2: Loren e Luísa são duas amigas. E ela está fazendo o colégio militar.
1: Que benção.
2: É, Loren. Não, Luísa. Luísa, né? Está fazendo colégio militar. Eu gosto muito do colégio militar, por causa da disciplina.
1: Sim.
2: É uma disciplina de fazer gosto. Ninguém lá suspende a cabeça, não, porque é muita disciplina, disciplina militar. Toda criança deveria ir para o colégio militar. Como dizia Bolsonaro, o colégio militar é um freio na vida da criança, na vida do adolescente, né?
1: Vamos então para essa pergunta aqui rapidinho, doutora, já quase no final, né? Vamos ver se dá tempo aqui.
4: Boa tarde, doutora Alda, paz seja contigo, minha querida, tudo bem? Pastora Sandra de Amélia Rodrigues. Ô, doutora Alda, eu tomo remédio para pressão, tudo direitinho. E minha pressão era bem controlada. Eu não sei o que está acontecendo ultimamente, que a minha pressão está indo tão elevada como nunca foi. Fiz tantos exames, agora vou fazer o mapa de novo. E tem eco para fazer. Fiz o eletro, fui parar no hospital, tudo normal, não sei. Ontem à noite, do nada, eu estava na igreja pregando. Quando o antiternário pregava, veio uma dor na nuca. Quando eu cheguei em casa, que aferi a pressão, estava em 17 por 7. E aí passei a noite toda acordada, tomei mais remédio, aquela coisa, aquela agonia. E não sei o que é que está acontecendo, minha querida. A senhora poderia me dizer algo?
1: Aí está, doutora.
2: Que bom. Que bom, minha pastora. Que Deus te abençoe, te abençoe, te abençoe, te abençoe. Essa conversa que nós vamos ter agora serve para a senhora, mas serve também para muita gente que está ouvindo agora o programa. O tratamento da hipertensão não tem valor nenhum se você não juntar ao tratamento alimentar. Se você comer de qualquer maneira, você sabia que um menor, uma xicrinha de café anula completamente o losartana e todos os medicamentos de hipertensão? É, o café, a cafeína. Se você tomar dois comprimidos, por exemplo, de losartana e tomar um menor de café, você vai anular completamente o efeito da losartana. Então, sem você fazer a dieta, não adianta você tomar o medicamento. Os hipertensos têm que tirar o café. Os hipertensos têm que diminuir muito o sal, o sódio. Sal de cozinha, que é sódio, levanta estupidamente a pressão. Aumenta estupidamente a pressão. Então, se você não fizer dieta, não adianta medicamento. O hipertenso, quando vai pregar, ele não pode ir com o estômago cheio. Ele tem que pregar com o estômago quase vazio, ou com uma dietética, um alimento que seja um alimento saudável, que não vai aumentar a pressão. Você não tem ouvido dizer que muitos pastores têm morrido no púlpito? Tem. Muitos pastores têm morrido no púlpito. Sabe por quê? Porque come uma alimentação copiosa, enche o estômago, depois vai para a frente do púlpito se estressar, não é? E isso levanta também a pressão. Aí, quando ele quer derrubar a pressão, ele toma 2, 3 remédios, vai para a igreja, toma o remédio para poder. Não adianta. Você tem que tomar muito chá. Chá de cidreira, chá de melissa, chá de capim-santo. E, às vezes, você pode até colocar um pedacinho como muita gente gosta de colocar. Oh, meu Deus, madeirinha, parece uma madeira.
1: Canela?
2: Canela.
1: Canela.
2: Canela. Chá de canela. Sim. Então, joga na cidreira, no capim-santo, joga um pedacinho de canela, porque vai abaixar a pressão. Você não pode, quem aumenta a pressão da gente é o alimento. Alimento pesado, alimento carne fresca, não é? Aquele pirão enorme de carne fresca, carne de sertão que tem sódio, tem muito sódio. Alimentos ricos em sódio levantam a pressão arterial. Então não adianta você usar medicação e não fizer a dietética dos alimentos. Procure o serviço de nutrição. Procure se alimentar através do serviço de nutrição. Olha aí o que foi que a pastora disse. Ela disse que ela toma o remédio e não adianta de nada. Que ela chegou para pregar com 17 de pressão. É, então 17 de pressão é muita pressão. Você deve ter comido uma quantidade boa de sódio. Ou café com leite, levanta estupidamente a pressão. Eu gosto de cidreira, eu gosto de melissa, eu gosto de chá de capim-santo. Então, abuse do chá e não precisa açúcar. Chá não se toma com açúcar, chá se toma sem açúcar. Aí você vai ser usada por Deus. Usada pelo Espírito Santo, vai fazer uma verdadeira festa para Jesus e a pressão não vai subir. Muito obrigada pela participação, que Deus te abençoe, te abençoe, te abençoe. E até amanhã, se Deus quiser, até quarta-feira.
1: Quarta-feira.
2: Se Deus quiser, nesse mesmo horário. O sucesso desse programa é graças a Gesiel Rodrigues e a Mônica. Não esqueça de ouvir o programa de Moniquinha, todo dia pela manhã, das 9 horas às 12 horas. Mônica, programa que o médico recomenda. É o programa recomendado pelo médico.
1: Sim.
2: Então, até quarta, se Deus quiser, nesse mesmo horário, quando juntos estaremos no programa, uma médica na sua casa. Deus te abençoe, te abençoe, te abençoe. E aceite o abraço fraternal do nosso pastor Valdomiro e Lurdinha.
1: Daqui a pouquinho, Ulisses Menezes, com as mais pedidas da programação. Muitas perguntas ficaram de fora. Nós solicitamos mais uma vez você enviar novamente na quarta-feira. A doutora já falou, a gente reforça aqui, ela vai estar de volta às 17 horas, se Deus permitir, da próxima quarta-feira. Grande abraço, ótima noite aqui na Companhia da Vox. Daqui a pouquinho com Ulisses Menezes.

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2: Hora certa. Vox FM, 4 para as 6.
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2: Agora 6:06. Uma excelente noite para você. Começando as mais pedidas da programação, aquelas músicas mais solicitadas durante o dia, retornando agora. 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Começamos com Valesca Maíssa, de janeiro a dezembro. Uma boa noite para você.

Aí começamos com Valesca Maíssa, de janeiro a dezembro. Agora 6:10. Uma excelente noite para você. Muito obrigado pela sua audiência.

0: Aí você ouviu o Mário Vieira, Dora, que eu cuido. Antes, Viviane Ellen e Adriano Camargo. Brasas no meu coração. Agora 6h19.
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0: Pois é, sempre acredite, viu? Acredite na palavra de Deus, eu vencerei. Você ouviu com Silvan Santos, antes Vilmar e Vieira, Adora que eu cuido. Agora 6 horas e 24 minutos, que bom saber que você está na sintonia, você que ouve a gente pela primeira vez. Nossa, muito obrigado pela sua audiência. Lembrando que no próximo dia 8 e 9 agora desse mês de agosto, vai ser no próximo sábado, viu? Sábado e domingo, das 18 às 21 horas, o aniversário da congregação aqui no Sequiba. É com grande alegria que convidamos você e sua família para celebrar conosco mais o aniversário da congregação do Sequiba. Serão 2 noites de adoração, louvor, comunhão e ministração da palavra de Deus, com a participação dos departamentos da igreja, cantores, convidados e momentos especiais preparados para glorificar o nome do nosso Senhor e Salvador Jesus Cristo. Você e sua família são nossos convidados. Será do dia 8 e 9 agora de agosto, sábado e domingo, aqui no Sequiba, das 18 às 21 horas.
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0: Aí você ouviu William Don Divino, Shot do Fim, antes Shot Santo Pode.
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1: Aí você ouviu Wagner Santos, Sou Um dos Dez. Antes Wesley Machado, Carta pra Deus. Agora 6:41, nosso muito obrigado pela sua audiência. Quem está ouvindo a gente nesse momento é Gilmar Coutinho. Ele está em São Félix, também o nosso irmão Domingos, em Governador Mangabeira. Todo mundo na sintonia. Jerônimo, em Feira de Santana. Pastor Eliseu, em Capoeiro Sul. Boa noite para você.

Eu me lembro como se fosse hoje, no dia 7 de janeiro, há 2 anos atrás. Para quem não sabe, nós moramos em Joinville, Santa Catarina. E aquele dia nós tínhamos uma agenda em São Paulo, capital. Estava toda a família dentro do automóvel aquele dia. O meu pai estava na direção do carro. Nós pegamos a BR-101. Eu me lembro que aquele dia estava chovendo muito. Na sequência, BR-116. E no quilômetro 545, uma curva muito perigosa. Quando meu pai entrou para fazer aquela curva, tinha óleo naquele local. Meu irmão, escute só. O carro deu 2 giros de 360 graus e capotou do lado esquerdo da pista. O carro deu perca total, mas nós saímos ilesos daquele acidente para a honra e glória do Senhor Jesus. Eu entendo com isso que ninguém pode parar um adorador. Ninguém pode impedir o nosso louvor. Ainda que nos amarrem em uma prisão, não conseguem parar a nossa adoração, porque sai do nosso coração. E eu estou diante, nesta noite, de verdadeiros adoradores que adoram o Pai em espírito e em verdade. Quem sabe o inimigo tem tentado tirar você dos caminhos do Senhor, mas ele não conseguiu e nem vai conseguir. Porque maior é o que está em nós do que o que está no mundo. E nada pode parar um adorador. Nada pode impedir o nosso louvor. Tem adorador aqui neste lugar? Se tem adorador, levante a tua mão e dê um glória a Deus mais forte que você puder.

0: Com certeza, Sara Farias, Renovo, finalizando as mais pedidas de hoje. Eu sou Ulisses Menezes, vou ficando por aqui, mas volto daqui a pouquinho, às 20 horas, com Tempo de Amar. A sequência vem um rápido intervalo e a Voz do Brasil. Uma excelente noite para você.
1: Hora certa.
0: Vox FM 6:55.
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1: A paz do Senhor, queridos irmãos, estamos iniciando mais um comentário das nossas lições bíblicas para adultos e queremos desde já agradecer a Deus e a você também que tem nos acompanhado. Queremos agradecer ao número de pessoas que tem compartilhado estas lições através dos seus grupos. Nós temos chegado a milhares de pessoas na Bahia, em outros estados e até mesmo em outros países. E neste momento quero mandar um grande abraço aos meus queridos irmãos ali em Portugal, os brasileiros, portugueses. Deus abençoe o Cristiano, sua irmã Andréia, seu filho, sua filha, a todos vocês. Que Deus abençoe ricamente a vida e que os seus planejamentos sejam levados a efeito para a glória de Deus. Queremos agradecer também aos nossos queridos irmãos em São Paulo. Que Deus abençoe grandemente a todos vocês. Feira de Santana também é uma assídua assistidora ou telespectadora do nosso programa, pelo que já agradecemos a Deus. Também ao querido pastor Valdomiro, ao querido presbítero Adonias e ao querido Valmir Júnior, que Deus abençoe ricamente. A lição que nós vamos estudar hoje é a lição de número 6. Roda a vinheta. Música.

A suficiência da graça na cidade de Corinto. Coloca na tela, por favor, meu querido. É a lição que será ensinada no dia 9 de agosto. Aqui o textuário diz, porque eu sou contigo e ninguém lançará mão de ti para te fazer mal, pois tenho muito povo nesta cidade. Atos capítulo 18, versículo 10. A verdade prática diz, a graça de Deus é suficiente para sustentar o crente em meio às adversidades. Uma atenção especial, devemos ter sempre a leitura semanal, segunda-feira em Atos capítulo 18, versículos de 1 a 4, a luz do Evangelho resplandece em ambientes desafiadores. Na terça, a leitura será em 1 Coríntios capítulo 2, versículos de 3 até o 5. A obra de Deus avança pelo poder do Espírito. Quarta-feira, Atos no mesmo capítulo 18, que é o capítulo base para esta lição, versículos 5 e 6. Deus sustenta a missão mesmo diante da rejeição e da oposição. Quinta-feira, Filipenses 4, 15 e 16, na comunhão, a igreja se fortalece e se mantém viva. Na sexta-feira, Atos capítulo 18, versículos 9 e 10. A presença do Senhor nos encoraja a pregar. E no sábado, 2 Coríntios capítulo 12, versículo 9. A graça de Deus é o poder divino que se aperfeiçoa na fraqueza. Bem, vamos à nossa leitura bíblica em classe. Leia comigo, a leitura vai aparecer aí na tela para você e você acompanhe também. Atos capítulo 18, versículos de 1 a 4. Depois disso, partiu Paulo de Atenas e chegou a Corinto. E achando um certo judeu por nome Áquila, natural do Ponto, que havia pouco tinha vindo da Itália, e Priscila, sua mulher, pois Cláudio tinha mandado que todos os judeus saíssem de Roma, se ajuntou com eles. E como era do mesmo ofício, ficou com eles e trabalhava, pois tinham por ofício fazer tendas. E todos os sábados disputava na sinagoga e convencia a judeus e gregos. Quando Silas e Timóteo desceram da Macedônia, foi Paulo impulsionado pela palavra, testificando aos judeus que Jesus era o Cristo. Mas resistindo e blasfemando eles, sacudiu as vestes e disse-lhes, o vosso sangue seja sobre a vossa cabeça, eu estou limpo e desde agora parto para os gentios. Saindo dali, entrou em casa de um homem chamado Tito, justo, que servia a Deus e cuja casa estava junto da sinagoga. E Crispo, principal da sinagoga, creu no Senhor com toda a sua casa. Também muitos dos coríntios, ouvindo, creram e foram batizados. E disse o Senhor em visão a Paulo, não temas, mas fala e não te cales, porque eu sou contigo, e ninguém lançará mão de ti para te fazer mal, pois tenho muito povo nesta cidade. E ficou ali um ano e seis meses ensinando entre eles a palavra de Deus. Os objetivos da nossa lição são três. Cada um objetivo está atrelado, ligado a um tópico. O primeiro objetivo é compreender o contexto de Corinto e os complexos desafios culturais e morais ao Evangelho. O segundo objetivo é verificar a missão estratégica de Paulo e a absoluta suficiência da graça divina. O terceiro objetivo, conscientizar o crente sobre o poder da graça de Deus para sustentar a fé diante dos desafios da vida moderna. A lição está estruturada com o primeiro tópico, Paulo chega a Corinto, fala sobre o desafio desta cidade grande. Segundo tópico, a continuidade da missão, portanto, a intervenção divina, para manter a missão viva. E o terceiro tópico fala Paulo diante de Gálio, o julgamento e a graça. Então vamos lá, tópico 1, Paulo chega a Corinto, a dualidade da capital da Acaia. Aqui você pode ver neste gráfico algo muito importante, é que Paulo encontra aquela importantíssima cidade que havia ultrapassado Atenas como uma das cidades mais importantes do Império Romano. Contudo, ao mesmo tempo que a opulência, a riqueza daquela cidade eram notáveis, porém, também, o aspecto espiritual, a baixeza moral,
corrupção, idolatria. E, como disse o próprio apóstolo Paulo, na sua primeira carta aos Coríntios, no capítulo 1, os coríntios haviam chegado ao fundo do poço, porque eles, tendo conhecimento de Deus, não o adoraram como Deus, antes inflamaram-se a si mesmos. Assim como no primeiro capítulo do livro aos Romanos, também o primeiro capítulo aos Coríntios, nós vamos ver a degradação moral daquela importantíssima cidade cosmopolita. É uma palavra que fala sobre cosmo. Cosmo quer dizer mundo. E polis, cidade. Cosmopolita, cidade do mundo. Ou seja, as pessoas do mundo inteiro iam até Corinto para mercanciar, para negociar e para adorar deuses estranhos. Era em Corinto que havia também o culto à famosa deusa do amor, deusa das grandes colheitas, deusa Afrodita. A falsa deusa Afrodita era a deusa não somente das colheitas, mas, sobretudo, a deusa que produzia frutos, vamos dizer assim, em todos os sentidos falando. Então, se uma mãe, ou melhor, se uma mulher havia casado, mas ela não engravidava, então ela oferecia sacrifícios e oferendas a Afrodite para que ela lhe tivesse mercê, tivesse misericórdia. Disse um poeta que coisas que os romanos ajoelhados diziam aos seus deuses, que tinham vergonha de dizer a outro homem. Veja a condição moral, isso está citado no livro As Catacumbas de Roma, né? De tal forma, aqueles deuses falsos, eles embeveciam através do seu culto, através do costume daquele povo, que o povo havia perdido a vergonha, havia perdido a régua moral. E por isso, um dos principais motivos pelos quais a cidade de Corinto era, se afigurava, um grande desafio para o pregador do Evangelho, Saulo de Tarso. Então, desde o ano 27 a.C., a cidade de Corinto era a capital da província da Acaia, 27 anos antes de Cristo. Então, nós podemos perceber que aquela cidade tinha uma grande moral. Ao mesmo tempo, era o centro econômico cosmopolita, com uma população de cerca de 760 mil pessoas, sendo 300 mil escravos, ou melhor, 300 mil livres e 460 mil escravos. Isso aqui nos traz uma grande importância. Quando Paulo fala aos coríntios e também nas suas demais cartas, ele demonstra um conhecimento da sua época muito grande, porque ele fala sempre entre serviço, Paulo, servo de Cristo. O mesmo coisa Pedro, Pedro, apóstolo, servo de Cristo. Então, a condição de escravidão naquele tempo era sobeja. Havia mais escravos, sejam escravos, pré-escravos ou libertos, do que efetivamente cidadãos romanos. Isso pode ser explicado porque Roma, ela normalmente não destruía as populações conquistadas. Ela extraía os mais inteligentes e mantinha os deuses daquelas nações e mantinha também os grandes arquitetos, engenheiros. Roma aprendia com as nações conquistadas, tornando-as, no entanto, tributárias e também absorvia a sua cultura e os seus deuses. É por isso que, como desde o tempo de Júlio César, Roma tornou-se uma nação conquistadora. Até antes dele, Roma já tinha a propensão, o potencial de conquista, mas com Júlio César isso atingiu o ápice, por diversas razões históricas. E
Nesse tempo, 27 antes de Cristo, quando Corinto se transformou a capital da província da Acaia, muito mais. Então, a quantidade de povos conquistados por Roma era estratosféricos. Por isso que existiam mais escravos do que livres em Corinto. O terceiro ponto importante aqui da riqueza material daquela cidade é que ela era protegida pela imponente fortaleza de Acrocorinto, que tinha 240 metros de altura. É difícil até nós entendermos essa Acrocorinto, porque era realmente uma fortaleza fenomenal. Se a maioria das fortalezas não passa de 50 metros, essa tinha 240 metros. Fora construída com bons tijolos e cimento vulcânico. Que coisa interessante. Então havia uma certa segurança. O povo de Corinto era muito orgulhoso. E então, ao mesmo tempo em que havia uma riqueza material e um orgulho, havia também uma miséria espiritual. Conforme eu já falei, um profundo caos moral e pluralismo religioso. A sede do templo de Afrodite, que ostentava as chamadas prostitutas cultuais, ou prostitutas cultuais, eram mulheres que se colocavam à porta do templo de Afrodite, exatamente para que os adoradores, aquela deusa da fertilidade, ela fosse adorada através dos sacrifícios de pornografia, de prostituição. Aquilo ali era incentivado. O templo de Afrodite era um templo de prostituição, de adultério, em que também o chamado deus Baco, o deus das festas e dos bacanais, era também adorado. E, por fim, o berço do termo corintosomai, é viver como um Corinto. Como é viver como um Corinto? É praticar imoralidade no seu mais baixo grau. Então, é uma forma de ser, é um Volksgeist, é o espírito do Corinto, é viver o dia de hoje como se não houvesse amanhã. Eles, na verdade, absorveram até o tutano, aquela frase a qual citei aqui em lições anteriores, carpe diem, curta o dia, aproveite ao máximo o seu dia, porque, como disse Paulo, comamos e bebamos, porque amanhã morreremos. Ou seja, não importa o próximo dia, o que importa, segundo eles, é viver a vida no aqui e no agora. Agora, Paulo, ele tem uma estratégia para esta cidade. Ele se junta com Áquila e com a esposa de Áquila, Priscila, e então começa a urdir o seu método de evangelismo. Ele nota que o povo de Corinto, helenista no seu mais alto grau e cosmopolita, eles não têm o entendimento sobre missões. Então, ao contrário da igreja em Filipos, ao contrário da igreja em Tessalônica, que ajudava os seus missionários, que provia não somente para os missionários, mas também para o povo em Jerusalém, a cidade de Corinto era mão fechada para isso. Então, Paulo disse, eu trabalhei dia e noite para não ser pesado a vocês. Então, ele encontra-se com Priscila e com Áquila. Eles têm o mesmo ofício de Paulo. E então, ao mesmo tempo em que, à noite, ele trabalhava cozendo tendas. E veja, o fazer de tendas, ele tinha algo interessante. Aquela época, havia multidões de pessoas que moravam em tendas. Além disso, haviam as caravanas. As caravanas, elas partiam de um lugar a outro, não tinham veículos motorizados, não tinham aeronaves, então passavam semanas e até meses viajando, muitas vezes para as áreas mais distantes do Oriente,
a fim de mercancear. Então, de repente, eles, por causa do perigo do deserto, então eles armavam as suas tendas, e aquelas tendas eram de muito valor, e Paulo ganhava dinheiro com elas, com o trabalho braçal. E esta foi a forma que ele encontrou, uma forma divina, para começar o seu trabalho em Corinto. Mas vamos então para o tópico de número 2, a continuidade da missão e o encorajamento divino. O temor humano e a transição estratégica. Paulo carrega marcas das perseguições passadas e sente-se em fraqueza, temor e grande temor. Em 1 Coríntios capítulo 2, versículo 3, Paulo disse: olha, irmão, quando eu fui ter com vocês, eu fui em fraqueza. Paulo tinha o conhecimento helênico ou helenista. Paulo estuda aos pés de Gamaliel e ele adquire não somente um conhecimento restrito ao judaísmo ou ao hebraísmo, mas ele também tem um conhecimento acerca do mundo. Aquela escola era uma escola muito ligada ao mundo de então. E diversas competências, como geografia, como navegação, né? E outros afazeres, nós vemos que Paulo, embora estivesse estudando, mas em determinado momento da vida dele, ele também aprendeu a costurar, a cozer tendas. Que coisa maravilhosa, né? E ali, então, ele vai e chega até Corinto, mas ele diz: eu fui tremendo, eu fui temendo, eu fui me sentindo fraco. É como se ele dissesse: meu Deus, como é que eu vou trabalhar, pregar o teu evangelho numa cidade como essa? Cidade não tem nada a ver com tudo aquilo que eu vivi na minha vida inteira, aprendendo, discutindo com os judeus. Mas o motivo foi que ele, mais uma vez, veio para os judeus e os judeus não receberam a mensagem do evangelho como se esperava. Então ele, depois de tirar o pó dos judeus das suas sandálias, ele parte para uma jornada junto ao gentio. E ele, então, o resultado, que parecia ter deteriorado, ao contrário, o alcance é ampliado. Crispo, que era príncipe da sinagoga, ele crê, e também com ele muitos coríntios aceitam a mensagem de Paulo e começa então a ensinar aos coríntios. Paulo, ele precisa de um reforço. Alguns missionários que nos escutam também, algumas dirigentes de círculo de oração também, alguns homens e mulheres de Deus também, que estão trabalhando para o Senhor, mas de vez em quando se sentem estafados, se sentem esgotados. E o que você precisa, porque palavra humana, vai em frente, não desista, isso é pouco para aquele que tem intimidade com Deus. Ele precisa de algo diretamente do trono da graça. Então, o apóstolo diz que ele estava dormindo quando então recebe uma mensagem do céu. Disse o Senhor em visão, no versículo 9: não temas, mas fala e não te cales. Que maravilha! A promessa é: eu estou contigo. Paulo estava muito triste, porque o seu próprio povo havia o rejeitado. Talvez Paulo pensasse: eu vou pregar para os judeus em Corinto, e eu tenho certeza que eles conhecem a minha fama, eles sabem que quem está falando isso é alguém que viveu do outro lado, eles vão reconhecer isso. Mas não, o coração estava empedernido, estava insensível à voz do Espírito Santo de Deus. Apesar disso, o Senhor lhe aparece em visão, ele fortalece: não temas. Como é bom ser sustentado pela graça de Deus. Depois disso, Paulo, ele permanece 1 ano e 6 meses ensinando a palavra de Deus, e o Espírito Santo certamente estava confirmando com sinais e milagres que se seguiam. 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
curtir, ou seja, dar o seu like e também comentar nas nossas lições. Se você estiver recebendo bem o áudio, o vídeo dessa lição, coloque aí um joinha nos comentários, porque vai ajudar muito a que o YouTube possa levar essa lição a muito mais pessoas. Eu agradeço desde já, em nome da equipe aqui de mídia, de áudio, de som, que é capitaneada pelo nosso querido presbítero Adonias Filho, mas também agradeço em nome de todos aqueles que se colocam aqui atrás desta mesa, atrás de um podcast, para poder anunciar o Evangelho do nosso Senhor Jesus Cristo. Vamos, por fim, ao tópico de número 3. Paulo diante de Gálio. Paulo é levado ao tribunal romano e a oposição judaica, ela é ferrenha, ela é feroz. Ela diz, este ensina contra a lei. Quantas vezes nós somos mal entendidos? Quantas vezes somos vítimas de maledicência? Quantas vezes aquilo que nós esperávamos ter uma boa aceitação tem um efeito contrário, não é verdade? Mas Deus, Ele que nunca abandona os seus, independentemente da condição, da situação e da circunstância, Ele também está com Paulo. E antes de Paulo falar, o procônsul ali da Acaia, Gálio, ele já intervém e rejeita a acusação, a denúncia. Então, Gaio diz, eu não vou ouvir isso. Eu não vou ouvir isso. Gálio, ele utiliza-se dos pressupostos da ação, diríamos em nosso tempo. O pressuposto é que a denúncia ela tem que ser formada ou firmada em aspectos fáticos, para que o judiciário daquela época, representado por Gálio, ela pudesse adentrar ao mérito da questão. Mas quando Gálio observa, ele diz, isso aqui é uma disputa religiosa, eu não vou entrar nisso aqui. Isso aqui não tem nada a ver com a questão da Lex Romana, da Pax Romana. Isso aqui tem a ver com disputa de religião e a gente não tem nada a ver com religião. Como eu disse a você, Roma, ao conquistar uma nação, ela não mexia na religião. As pessoas poderiam continuar adorando aos seus deuses, desde que, isso aqui nós já estamos em uma outra parte da história, essas pessoas também reverenciassem e depois de um tempo também adorassem ou fizessem um culto ao imperador. Se fizessem um culto ao imperador, poderia adorar toda outra divindade que não tinha problema. Então, Gálio, ele considerou que ali se tratava de uma disputa religiosa que não merecia a atenção do tribunal romano. Então, ao expulsar os acusadores, o governador romano confirmou, sem saber a promessa de Deus, porque a promessa do Senhor é: ninguém lançará mão de ti para te fazer mal, pois tenho muito povo nesta cidade. O Senhor está dizendo, ninguém vai te matar aqui, ninguém vai te destruir aqui. Glória a Deus. Como é bom termos a promessa de Deus, né? Aqui, por final, a experiência passada por Paulo consolida a suficiência da graça. A cidade mais decadente se tornou um dos campos mais férteis para o Evangelho, de sorte que a graça abundou diante da fraqueza. Paulo, quando pensou que era incapaz, a graça do Senhor foi o bastante, porque o poder de Deus se aperfeiçoou na fraqueza do apóstolo. Aqui eu pedi a nossa querida Iá, que fizesse um mapa mental dos 1 ano e 6 meses que Paulo passou em Corinto. Então, nós vemos aqui, primeiro, a visão noturna do Senhor, as promessas de Deus dizendo, não temas, ninguém vai colocar a mão para te fazer mal, porque tem um povo, muito povo nessa cidade. Paulo está no tribunal de Gálio e ele é protegido através da lei romana. Ele faz o seu trabalho com tendas,
Ele é rejeitado pela sinagoga. Na verdade, eu poderia começar pela rejeição da sinagoga. A conversão de muitas famílias, inclusive a de Crispo, que era o príncipe ali daquela sinagoga, e o florescimento da igreja e a mudança estratégica na casa de Justo. Então, este é o mapa mental. Vamos agora um mapa aqui para a gente se contextualizar geograficamente, é a posição estratégica da Acaia. Aqui nós vemos que Corinto está numa posição muito estratégica, perto ali de Atenas, né? Antes da subida para a Macedônia, e atravessando ali você chega na Ásia Menor. Então Corinto está perto de um eixo comercial, conectando Roma ao Oriente e garantindo o fluxo rápido das cartas e do Evangelho. Que maravilha, como Paulo é estratégico. Ele não fica em qualquer cidade, né? Assim como o seu Senhor Jesus Cristo, que escolheu os estertores de Cafarnaum para iniciar o seu ministério, começando de lá e vindo pelo interior até chegar a Jerusalém, onde foi morto. Assim, Paulo também, ele tem uma estratégia para o seu ministério. E agora, após o intelectualismo de Atenas, a capital da Acaia ofereceu um porto de pessoas necessitadas de transformação moral. Aqui na igreja em Corinto, nós vemos como a igreja era, ao mesmo tempo, maravilhosa, cheia de dons, cheia de amor, mas também com muitos problemas, com muitos problemas. Mas a graça de Deus se aperfeiçoou. A conclusão é que a igreja em Corinto não nasceu em solo favorável, mas foi forjada na suficiência da graça de Deus. O avanço do evangelho não depende de recursos humanos ou de cenários culturais favoráveis,

A igreja precisa do poder de Deus e da graça do nosso Senhor Jesus Cristo. Mesmo que Paulo disse, eu estou em fraqueza, eu estou em temor, eu estou em tremor, mas aquilo foi necessário para que a igreja e o evangelho se propagassem e florescessem para a glória de Deus. Como está a sua escola bíblica dominical? Essa é a grande pergunta que nós fazemos e nós já orientamos você. Se você precisar de uma orientação mais específica, então coloca aí 9719-9131-6780 e dá então a sua sugestão, reclamação, dúvida, ou mesmo você pode fazer um elogio a nós. Que Deus abençoe a todos, agradecendo mais uma vez a todos vocês as grandes audiências que nós estamos tendo. Que Deus abençoe a todos, em nome de Jesus. 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
1: O seu fundamento está nos Montes Santos. O Senhor ama a porta de Sião mais do que todas as habitações de Jacó. Coisas gloriosas se dizem de ti, ó cidade de Deus. Farei menção de Raabe e de Babilônia, aqueles que me conhecem. Eis que da Filístia e de Tiro e da Etiópia se dirá: este homem nasceu ali. E de Sião se dirá: este e aquele homem nasceram ali. E o mesmo Altíssimo a estabelecerá. O Senhor contará na descrição dos povos que este homem nasceu ali. Assim os cantores, como os tocadores de instrumento, estarão lá. Todas as minhas fontes estão em ti.
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1: E estamos juntos, começando mais um Tempo de Amar. Meditamos no Salmos 87.
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1: 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Começamos com Arautos do Rei, Tenho Paz. Boa noite para você.

0: mais.
1: Aí começamos com Arautos do Rei, Tenho Paz. Agora 8 horas e 12 minutos, valendo a sua participação. 9916-1059. Manda boa noite, compartilhe a palavra de Deus.

0: Aí você ouviu o Angel Knight, ele é o melhor amigo. Antes Araújo Júnior, o Reino da Glória. Agora 8 horas e 19 minutos, um abraço para o pastor Gerson e sua filhinha Lore, sempre na sintonia. Vamos juntos até às 10.
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0: Aí você ouviu Ariane, Preto no Branco, Jesus Virá. Antes, Viviane, Ellen e Adriano Camargo, Brasas no Meu Coração. Um abraço para o nosso irmão Welton, em família, sempre na sintonia. Prepare o coração, vem aí Palavra Pastoral com o pastor Valdomiro Pereira. Eu volto já já.
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Salve a todos com a paz de nosso Senhor e Salvador Jesus Cristo, meus amados irmãos e meus amados amigos, que a bênção de Deus, ela permaneça na vida de cada um. Olha, o nosso Deus nos ama de uma tal maneira que deu o seu Filho unigênito para que todo aquele que nele crê não pereça, mas tenha a vida eterna. Deus olhou dos céus à terra, não viu sequer um justo. Todos tinham pecado, todos tinham se afastado de Deus. E então enviou Jesus Cristo, seu Filho, a este mundo. A Bíblia Sagrada nos mostra que durante a caminhada de Jesus Cristo aqui na terra, ele esteve abençoando todas as pessoas. Ele curou, ele multiplicou pão, ele ressuscitou mortos. Muitas maravilhas foram operadas pelo nosso Senhor e Salvador Jesus Cristo. É claro que durante a sua caminhada, ele teve aqueles que o criticaram, inclusive levando até a cruz. E o que me chama a atenção quando fala, inclusive sobre a cruz, é que na crucificação, os homens da época fizeram uma troca. Trocaram Jesus Cristo, Filho de Deus, santo, perfeito, que veio perdoar o pecado do homem, por uma pessoa que era um malfeitor, Barrabás, um homem perigoso, um homem do mal. E eles então decidiram pedir que fosse solto Barrabás, mas que o Cristo, o Filho de Deus, fosse crucificado. E crucificaram, então, Jesus Cristo. Mas, meus amados irmãos e meus amados amigos, o importante em toda essa história é que aqueles homens que estavam pedindo a crucificação de Jesus Cristo, e apoiando Barrabás, um assassino, um malfeitor, eles não conheceram Jesus Cristo, Filho de Deus, como Salvador dos homens. Inclusive, a Bíblia Sagrada nos mostra que Jesus veio para os que eram seus e os seus não receberam. Mas todos aqueles que o receberam, ele deu a condição de se tornarem filhos de Deus. Nós que o aceitamos a Cristo como Salvador, estávamos no pecado e agora somos filhos de Deus. E estamos então adorando a Deus, aguardando o momento de deixar esta terra para ir morar no céu com o Senhor. No livro de Lucas, no capítulo 23, nós encontramos esse fato da crucificação de Cristo quando os homens da época solicitaram a crucificação. Jesus foi levado até a cruz e a Bíblia Sagrada nos mostra que, inclusive, ele foi até a cruz como um cordeiro mudo, não abriu a boca. Jesus sabia que, para que os homens alcançassem o perdão dos pecados, era necessário ele ir até a cruz para perdoar o pecado dos homens. E Jesus Cristo, então, é levado à cruz. Ali, ele entregou o seu próprio Espírito ao nosso Deus. Ele disse: Pai, está tudo consumado, e nas tuas mãos eu entrego o meu Espírito. Jesus Cristo,

0: Mas o mais importante não é as bênçãos aqui na terra, o pão que nos alimentamos, o sono que é dado também pelo próprio Deus, a roupa que vestimos, os amigos, tudo isso aqui é maravilhoso, os bens materiais. Mas o mais importante é saber que o nosso nome está escrito no livro da vida e que em breve estaremos morando na Nova Jerusalém, adorando o nosso Deus para sempre. Meu amigo, você que não tem certeza de salvação, precisa aceitar a esse Cristo como teu Salvador. O mundo em que vivemos, a Bíblia mostra que jaz no maligno. E é por isso que a gente vê tanta corrupção, tanta morte violenta e muitos males que estão acontecendo aí. Porque também está escrito que o inimigo de Deus, que é o inimigo dos homens, ele veio matar e roubar e destruir. Mas o Filho de Deus, Jesus Cristo, veio para dar vida e vida com abundância. E ele quer perdoar também os teus pecados e te dar certeza de vida eterna. Aceita Cristo como teu Salvador? Vamos orar. Querido Deus Pai que estás nos céus, eu te adoro, Senhor. Tu é um Deus maravilhoso, Tu é um Deus que tudo pode. Eu te agradeço, Deus, pelo perdão dos pecados, pelas bênçãos recebidas. Pai Celestial, e te peço agora, visite cada homem e cada mulher que está nos acompanhando, que está nos ouvindo, que está nos vendo. Pai Celestial, e que eles possam também reconhecer que são pecadores e te aceitem como Salvador. E aqueles que já te aceitaram, Senhor, que as tuas mãos permaneçam estendidas sobre cada um, guardando e livrando de todo mal. Assim, meu Deus, eu te agradeço por tudo. Amém.
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Aí você ouviu Arlindo e Gil, Jesus está vivo. Antes, palavra pastoral com o pastor Valdomiro Pereira. Eu tenho certeza que Deus está falando mais uma vez com você, te chamando. Agora 8h43, boa noite para você.

0: Tá aí finalizando a primeira hora do seu Tempo de Amar. Vitória Sonza, vai acontecer. Vai, viu? Jesus está voltando. Você vai olhar pra trás e vai ver que vai... E creiamos nas promessas da Bíblia Sagrada. Eu sou Ulisses Menezes. Vem aí um rápido intervalo. Eu volto já já.
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0: Hora certa. Vox FM 8:56.
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1: Estamos juntos, começando a segunda hora do seu Tempo de Amar. Amar a Deus em primeiro lugar e ao nosso próximo, como a nós mesmos. É assim que a Bíblia nos ensina.
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0: Aí começamos com André Fontes, Deus Pelejador. Obrigado a você pela sua audiência, onde quer que você esteja. Quem sabe está viajando nesse exato momento, mas louvando, viu? Com o nosso Deus, guiando você. O Senhor Jesus está aí com você, viu? Os anjos do Senhor acampam ao redor daqueles que o temem.
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